0: fez nos últimos 5 anos, sendo que a cor verde sinaliza os mais seguros e quem tem nota máxima. Já os marcados em vermelho acendem o sinal de alerta. Receberam nota 0 por causa de irregularidades recentes. Outras informações dos estabelecimentos, como endereço, CNPJ, quantas fiscalizações já receberam, resultado das vistorias e qualidade das amostras analisadas, também podem ser consultadas na ferramenta. É possível ainda fazer denúncias pelo aplicativo, como explica o superintendente de fiscalização do abastecimento da ANP, Júlio Nishida.
1: Cria um importante canal de denúncias do consumidor com a ANP, inclusive aquelas relacionadas a práticas de preços abusivos. De forma bem simples, fácil e intuitiva, o consumidor consegue fazer a sua denúncia num simples clicar de botões.
0: A plataforma pode ser acessada no endereço anpcomvocepostos.anp.gov.br e depois baixada no aparelho de telefone celular. Reportagem Gabriela Noronha.
2: A produção brasileira de grãos no período 2025-2026 está estimada em 360 milhões de toneladas.
3: Segundo o levantamento divulgado hoje pela Conab, a Companhia Nacional de Abastecimento, se confirmado, o volume será 2,2% superior ao registrado na temporada passada.
4: Segundo a Conab, serão 360 milhões e 100 mil toneladas a serem colhidas, o que representa 2,2% a mais do que a safra anterior. O grande destaque deve ser a soja. O gerente de acompanhamento de safras da Conab, Fabiano Vasconcelos, explica o resultado.
5: Então, a estimativa para a safra 2025-26 é de 48,6 milhões de hectares cultivados com soja e uma produção aí chegando a quase 180,6 milhões de toneladas.
4: Além da soja, o algodão tem produção prevista em 4 milhões e 60 mil toneladas de pluma, com 8% da área já colhida. Isso resulta em um ganho na produtividade de 2,8% em relação à safra 2024-2025. Já a colheita das três safras do milho no ciclo atual está estimada em mais de 141 milhões e 700 mil toneladas, volume 0,4% superior ao ciclo passado. A estimativa é de crescimento favorecido pelas condições climáticas, como explica Fabiano Vasconcelos, gerente de acompanhamento de safras da Conab.
5: Em relação ao milho, uma estimativa de aumento de 9,8% na área plantada, uma estimativa de produtividades melhores do que na última temporada, favorecidas aí pelo clima, uma produção de 29,6 milhões de toneladas, um aumento aí de 18,7% em relação à última safra.
4: E a Conab também estabeleceu novos preços de referência para os principais produtos agrícolas de verão. Os principais reajustes foram no preço da soja, do arroz em casca, do feijão e do milho. Os preços passam a vigorar nos períodos entre o segundo semestre de 2026 e o primeiro semestre de 2028. Reportagem Edinaldo Júnior.
2: Ainda sobre a produção agrícola, o IBGE estima que a safra brasileira em 2026 pode chegar a 347 milhões e 400 mil toneladas.
3: Isso representa uma projeção de 1 milhão e 300 mil toneladas a mais do que a colheita anterior.
2: O IBGE calcula um ano de produção e a Conab faz estimativa de outubro a setembro.
3: Agricultores podem ter acesso a recursos para o Plano Safra.
2: Os recursos poderão ser acessados entre 16 de julho deste ano e 30 de junho do ano que vem.
3: O BNDES, Banco Nacional de Desenvolvimento Econômico e Social, vai disponibilizar 72 bilhões de reais.
6: Serão 40 bilhões e 500 milhões de reais disponíveis por meio dos programas agropecuários do governo federal. Desse total, 21 bilhões e meio são para médios e grandes produtores da agricultura empresarial e quase 19 bilhões de reais para pequenos produtores da agricultura familiar. Também vão estar disponíveis 31 bilhões e 500 milhões de reais em recursos próprios do banco por meio da linha BNDES Crédito Rural. O chefe do Departamento de Crédito Digital, Agropecuária e Normas do BNDES, Caio Barbosa, explica que o crédito disponibilizado pelo banco atende necessidades de quem produz no campo.
7: A gente opera basicamente 11 programas, que são programas que atingem todas as necessidades de investimento e de custeio do produtor rural. e todos os tipos de produtores rurais. Tem uma linha para custeio, uma linha para investimento, para aquisição de máquinas.
6: Para saber mais sobre as linhas e programas do BNDES para o agro, acesse bnds.gov.br/agro. Reportagem André de Barros Lima.
2: O fenômeno climático conhecido como El Niño, já confirmado no país, pode trazer diferentes impactos para a população.
3: A previsão é de excesso de chuvas no sul, por um lado, e estiagem no norte e nordeste, por outro.
2: Um monitoramento mensal está sendo feito por diferentes órgãos para trazer agilidade às respostas e ajudar na prevenção de desastres.
3: Nessa reportagem de Luana Karen, trazemos dicas para os produtores rurais e cidadãos em geral sobre como lidar com os impactos desses eventos climáticos.
8: Autoridades responsáveis pelo monitoramento do clima, dos recursos hídricos e dos riscos de desastres naturais começaram a acompanhar a evolução do fenômeno do El Niño este ano no Brasil. Um painel vai ser publicado mensalmente e servirá de referência para que estados, municípios, produtores rurais e defesa civil não sejam pegos de surpresa com excesso de chuvas, estiagem ou ondas de calor. Gilvan Sampaio, pesquisador do Instituto Nacional de Pesquisas Espaciais, INPE, explica que os efeitos devem ser sentidos até meados de 2027.
9: Os principais impactos do El Niño devem ficar concentrados com o aumento do volume de chuvas no sul do Brasil. Além disso, nesse segundo semestre de 2026, o El Niño deve provocar temperaturas acima da média em praticamente todo o Brasil. Portanto, o potencial para a ocorrência de queimadas aumenta. Então, secas na Amazônia, secas no Nordeste, isso somente em 2027.
8: O El Niño é caracterizado pelo aumento anormal da temperatura do Oceano Pacífico ao longo da linha do Equador. Para que o fenômeno seja confirmado, esse aumento deve ser observado por 3 meses consecutivos, o que aconteceu entre abril e junho deste ano. Para quem utiliza a terra para produzir, a orientação de Gilberto Cunha, pesquisador da Embrapa Trigo, é conhecer bem a terra onde vive.
10: Adotar boas práticas de manejo, a diversificação das épocas de semeadura, fazer as intervenções de proteção de plantas, colher no momento certo, não procrastinar aí quando as lavouras estão prontas para colher.
8: Ao longo dos próximos meses, eventos associados ao El Niño podem impactar a rotina da população. Nas regiões onde estão previstas chuvas além do normal, os riscos são de alagamentos e deslizamentos de encostas, por exemplo. Já onde pode haver escassez de chuva, há risco de incêndios e problemas no abastecimento de água. Ondas de calor também podem trazer dificuldades para populações vulneráveis. Em todos os casos, o conselho de Tiago Molina, coordenador de monitoramento e alerta da Defesa Civil Nacional, é ficar atento às fontes oficiais de informação.
11: Sempre que tiver uma situação de risco prevista, a Defesa Civil vai se utilizar de todos os mecanismos que existem para fazer com que essa informação chegue às pessoas, né, por meio do Defesa Civil Alerta, por meio das mensagens SMS. Além disso, é muito importante conhecer o local onde você mora, procurar saber quais são os planos de contingência, quais são as rotas de fuga, os locais seguros.
8: O boletim Painel El Niño, uma iniciativa conjunta de diferentes órgãos do governo federal, é público e está disponível em diversos portais na internet. Por exemplo, no endereço portal.inmet.gov.br. Reportagem Luana Karen.
3: Esta semana, o Estatuto da Criança e do Adolescente completa 36 anos.
2: E a evolução da garantia dos direitos da infância permitiu a aprovação do ECA Digital, que entrou em vigor em março desse ano.
3: Ele prevê que as crianças e adolescentes devem ser protegidos e ter direitos garantidos também no ambiente virtual.
2: Nós seguimos hoje com a segunda parte da nossa entrevista com o diretor de proteção da criança e do adolescente do Ministério dos Direitos Humanos e Cidadania, Fábio Meirelles, sobre as inovações trazidas pelo ECA Digital e a integração com o Estatuto da Criança e do Adolescente de 1990. Acompanhe.
12: Diretor Fábio Meirelles, é um prazer
3: seguir com a nossa conversa aqui sobre Estatuto da Criança e do Adolescente. E aí a gente passa a falar agora sobre o ECA Digital, né? Que é a lei que protege os direitos da infância no ambiente virtual e ganhou esse nome, ECA Digital, como uma referência justamente ao Estatuto da Criança e do Adolescente de 1990. A gente pode dizer que ela incorpora o mesmo espírito, diretor, de que toda a sociedade é responsável pelo cuidado com as crianças, só que agora na internet?
12: Exatamente, e até por isso que a gente manteve o nome ECA, né, e chamou de ECA Digital. A gente percebeu que as crianças e adolescentes brasileiros viviam conectados, estavam em plataformas digitais, em redes sociais desde muito cedo, expostas, né, diariamente à publicidade, conteúdos algorítmicos, inteligência artificial. A gente viu que isso representava um risco muito grande, o ambiente digital para crianças e adolescentes, e a gente batalhou e conquistou o ECA Digital com o governo federal, com o CONANDA, movimentos sociais, organizações da sociedade civil e em diálogo com o Congresso para que essa lei saísse do papel e virasse realidade.
2: E o senhor destacaria como principais ganhos para a proteção das crianças vindos do ECA Digital? Que tipo de ações, que tipo de situações?
12: Veja, o ECA Digital, ele reafirma uma posição inegociável do Brasil. A gente não aceita modelos de negócio construídos sobre a exploração da vulnerabilidade de crianças e adolescentes. Então, vou dar alguns exemplos do que o ECA Digital estabelece, né? Ele estabelece limite para a prática do que a gente chama de design digital ou design manipulativo, que vão induzir crianças e adolescentes ao uso excessivo de telas. Isso é uma das dimensões do ECA Digital. Ele também prevê que os serviços e produtos digitais, eles devem adotar padrões elevados de proteção de dados, privacidade e segurança para crianças e adolescentes. O ECA Digital também prevê sanções para as plataformas que descumprirem essas obrigações. Então, o ECA Digital é um grande avanço, ele traz esse princípio do ECA, né, da proteção integral, da prioridade absoluta para o ambiente digital, e ele hoje já é uma referência no Brasil e no mundo.
3: E assim como aconteceu no Estatuto da Criança e do Adolescente de 1990, o ECA Digital também deve mudar essa forma da sociedade perceber os direitos das crianças na internet? Por exemplo, a parte da responsabilidade de todos os adultos sobre as crianças que estão ali no ambiente virtual?
12: Perfeito. É exatamente esse o princípio. Assim, a gente conseguiu com o ECA Digital traduzir rapidamente uma demanda social, porque não pode ser só uma atribuição das próprias crianças e adolescentes ou dos seus familiares, dos pais, mães e responsáveis, a proteção delas no ambiente digital. Então, se elas estão em situação de vulnerabilidade, é uma responsabilidade coletiva. Então, a gente conseguiu com o ECA Digital trazer essa demanda social, normatizar e juridicamente convergir com a iniciativa privada para um instrumento, que hoje é o ECA Digital, que precisa chegar na ponta. Então, hoje nosso grande desafio é, para além do ECA Digital, é levar o ECA Digital para a escola, para o Conselho Tutelar, para o CRAS, para o CREAS, para o Ministério Público utilizar o ECA Digital. Então, cuidar das crianças e adolescentes nunca foi uma tarefa de uma pessoa só, não vai ser agora. Então, o ECA Digital traz esse princípio da responsabilidade coletiva.
2: Quer dizer que o ECA Digital também é importante para os pais e responsáveis que agora deixam de estar sozinhos nessa proteção das crianças e dos adolescentes, né? E passam a ter apoio das plataformas, não é isso?
12: Exatamente. Canais de denúncia, a própria Autoridade Nacional de Proteção de Dados. Então, com o ECA Digital e depois com a lei de regulamentação, depois com a política, a gente, após o ECA Digital, a gente também anunciou a Política Nacional de Promoção e Proteção dos Direitos da Criança e do Adolescente no Ambiente Digital, que é uma política estruturada para fortalecer a coordenação entre os diferentes níveis de governo, incentivar a pesquisa, inovação tecnológica, promover desenvolvimento de produtos e serviços digitais mais seguros, ampliar os canais de denúncia, fortalecer a capacitação dos profissionais do sistema de garantia de direitos, apoiar as famílias no exercício da supervisão parental. Então, acho que a gente precisa olhar para o ECA Digital e para a nossa política nacional com essa perspectiva de construir objetivos concretos e de dividir a responsabilidade sobre a proteção de crianças e adolescentes no ambiente digital. com todos os atores que precisam estar, né, totalmente comprometidos com essa implementação.
13: Agora, onde os adultos podem encontrar, diretor, mais informações sobre o ECA digital para entenderem melhor essa legislação e também orientações sobre o que deve ser proibido, o que deve ser permitido para as crianças na internet?
12: Claro, olha, hoje nos sites, né, do Ministério dos Direitos Humanos e da Cidadania, da SECOM, do Ministério da Justiça, você encontra o ECA Digital. A gente produziu um material muito interessante, recente, que é um guia no formato de perguntas e respostas para conselheiros tutelares sobre o ECA Digital, que é um material educativo e prático que está no site do Ministério dos Direitos Humanos e da Cidadania. A gente produziu uma caixa de ferramentas chamada Faça Bonito na Rede, que é um material, um conjunto de instrumentos práticos também, que tem guia de recomendações técnicas, coletânea de normas jurídicas, tem proposta de fluxo, tem material didático sobre o que fazer, tem cartilha, tem até jogo de tabuleiro, conexão segura. Então a gente tem curso, a gente tem um curso Proteção de Crianças e Adolescentes no Ambiente Digital, um curso online na Escola Nacional dos Direitos da Criança e do Adolescente. Então hoje a gente tem guias, cartilhas, a gente tem cursos, a gente tem jogo de tabuleiro, a gente tem fluxo. Então a gente tem glossário, a gente tem bastante material disponível, perguntas e respostas, para que as pessoas conheçam o ECA Digital e conheçam as ferramentas de proteção de crianças e adolescentes no ambiente digital, no site do Ministério dos Direitos Humanos, novamente, no site do Ministério da Justiça e Segurança Pública, no site da Secretaria de Comunicação Social, enfim, institutos, fundações, organizações da sociedade civil. Muita gente tem produzido material sobre essa responsabilidade compartilhada e a promoção do bem-estar de crianças e adolescentes no ambiente digital.
2: Muito bem, nós conversamos com Fábio Meirelles, diretor de proteção da criança e do adolescente do Ministério dos Direitos Humanos e da Cidadania. Muito obrigado por sua entrevista aqui à Voz do Brasil.
12: Obrigado a vocês, sempre à disposição.
3: E estão abertas até amanhã, dia 15 de julho, as inscrições de bolsas para médicos especialistas.
2: São 1.136 vagas distribuídas em 26 cursos de aprimoramento em 309 municípios do país.
3: Quase metade das vagas são voltadas para o interior. Entre as especialidades previstas estão anestesiologista, oncologia, cardiologia e cirurgia minimamente invasiva.
2: Felipe Proenço, secretário de Gestão do Trabalho e da Educação do Ministério da Saúde, detalha o edital.
14: Possibilidade para quem já é especialista com registro de qualificação, participa do programa desenvolvendo suas atividades práticas em um serviço do Sistema Único de Saúde, de referência no interior, um ambulatório especializado, um hospital, e ao mesmo tempo tem suporte aonde um especialista com ainda mais experiência vai poder apoiar o desenvolvimento das atividades numa carga horária de 20 horas semanais, recebendo uma bolsa que vai depender da localização, se é uma região mais vulnerável, podendo chegar até R$20.000.
3: O edital está disponível em gov.br/saúde.
2: Atenção, estudantes de graduação de instituições privadas.
3: Começaram hoje as inscrições para o processo seletivo do Fundo de Financiamento Estudantil, o FIES.
2: Serão mais de 75 mil vagas destinadas no segundo semestre.
15: Ao todo, serão oferecidas 75.500 vagas para o segundo semestre. No ano, serão 112 mil no total. O FIES concede financiamento a estudantes matriculados em cursos superiores de instituições privadas. Para participar do FIES, o candidato precisa ter feito o Exame Nacional do Ensino Médio a partir de 2010. Precisa ter alcançado média igual ou superior a 450 pontos nas 5 provas e não ter zerado a redação. Precisa ter, em 2026, renda bruta familiar mensal de até 3 salários mínimos, o equivalente a R$4.863. O processo seletivo do FIES reserva 50% das vagas para estudantes com renda familiar por pessoa de até 0,5 salário mínimo, inscritos de forma ativa no Cadastro Único. Os pré-selecionados nessa modalidade vão poder solicitar financiamento integral, cobrindo todos os encargos educacionais, e ficam dispensados de comprovar a renda diretamente na instituição de ensino. O FIES tem chamada única e lista de espera. O resultado da pré-seleção na chamada única será divulgado no dia 30 de julho. As inscrições vão até sexta-feira, 17 de julho, pelo Portal Único de Acesso ao Ensino Superior. O candidato precisa ter conta gov.br e preencher os requisitos para participar do programa. O resultado sai no dia 30 de julho. Mais informações em acessounico.mec.gov.br/FIES ou ligue para 0800-616161. Thaísa Vitória para a Voz do Brasil.
3: O Ministério da Educação disponibilizou uma série de vídeos com orientações sobre o uso do Cadastro da Educação de Jovens e Adultos, uma plataforma oficial de cadastro.
2: O material ensina passo a passo como realizar a inscrição e é destinado tanto aos estudantes quanto aos profissionais que atuam no sistema.
3: As inscrições no cadastro permanecem abertas durante todo o ano.
2: No entanto, os prazos para ingresso no segundo semestre deste ano variam de acordo com o calendário de cada estado e município.
3: Os conteúdos estão disponíveis no portal do MEC e no canal da pasta do Ministério da Educação no YouTube.
2: E essas foram as notícias do governo federal.
3: Uma realização da Secretaria de Comunicação Social da Presidência da República.
2: Com produção da empresa Brasil de Comunicação.
3: Fique agora com as notícias do Poder Judiciário e do Congresso Nacional. Uma boa noite.
2: Boa noite para você e até amanhã.
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18: Presidente do STF e do CNJ lança rede nacional de magistrados para combater o avanço do crime organizado no país.
19: Instituições podem enviar propostas sobre modernização do sistema de justiça até 15 de agosto.
18: STJ mantém prisão preventiva de homem acusado de atuar como falso médico.
19: Boa noite, eu sou Marcela Luiz.
18: E eu sou Walter Lima.
19: O presidente do Supremo Tribunal Federal e do Conselho Nacional de Justiça, ministro Edson Fachin, lançou nesta terça-feira a Rede Nacional de Magistrados para combater o avanço do crime organizado no país.
18: Segundo Fachin, a resposta estatal à criminalidade em rede exige, necessariamente, uma justiça também articulada em rede. Marcelo Della Libera.
20: O ministro Edson Fachin observou que o mercado de apostas eletrônicas clandestinas vem sendo utilizado como instrumento de organizações criminosas.
21: Essas plataformas podem servir à lavagem de dinheiro, à formação de estruturas empresariais aparentemente ilícitas, à integração com outras atividades ilícitas, como tráfico, contrabando e corrupção, além de apresentarem forte dimensão transnacional.
20: Criada por portaria do CNJ, a rede nacional prevê o compartilhamento de informações para enfrentar organizações criminosas cada vez mais sofisticadas.
19: Supremo está com o edital aberto para receber propostas sobre a modernização do sistema de justiça.
18: Podem participar instituições públicas, privadas e da sociedade civil até 15 de agosto. Pablo Lemos.
22: As propostas vão ser analisadas pelo Grupo de Estudos para a Modernização do Sistema de Justiça, instituído pelo presidente do STF, ministro Edson Fachin. O diretor do Centro de Estudos Constitucionais do Supremo, Fernando Facuri Scaff, que preside o grupo, explica que modernizar significa atualizar o sistema de justiça.
23: É fazer ajustes dentro de um sistema que funciona, que está rodando bem, para falar uma linguagem mais clara, e que você tem, dentro disto, a expectativa de uma sociedade brasileira como um todo por mais justiça e por mais segurança jurídica.
22: Para o relator do grupo Neide Barros Belo Filho, modernizar é uma exigência do tempo.
0: É necessário modificar porque é necessário acompanhar o tempo, acompanhar as mudanças da sociedade.
22: Serão aceitas apenas manifestações institucionais sobre a modernização do sistema de justiça sem caráter pessoal, que deverão ser apresentadas por meio de formulário eletrônico.
19: Mantida a prisão preventiva de empresário acusado de atuar como falso médico em unidade básica de saúde de Cananéia, São Paulo.
18: A decisão é do vice-presidente do STJ, ministro Luiz Felipe Salomão, no exercício da presidência. Fátima Uchoa.
1: O empresário está preso desde janeiro. Segundo o Ministério Público, ele realizava exames de ultrassom, emitia laudos e atendia pacientes usando o registro profissional de médico de um sócio falecido. A fraude foi descoberta após ele afirmar durante exame que tinha identificado a vesícula de uma paciente que já havia retirado o órgão. Depois de o Tribunal de Justiça de São Paulo negar o primeiro habeas corpus, a defesa fez novo pedido de relaxamento da prisão ao STJ. Mas o ministro Salomão não verificou ilegalidade manifesta nem urgência que justificassem a concessão da liminar. O ministro ainda apontou que o pedido de liberdade deverá ser examinado com mais profundidade no julgamento definitivo do habeas corpus, a cargo da sexta turma do STJ.
19: TST promove congresso para debater o uso de pesquisas no aprimoramento da Justiça do Trabalho.
18: O evento vai ser realizado na sede do Tribunal, em Brasília. Marla Lacerda.
4: O 4º Congresso Nacional de Pesquisa Judiciária, Estatística e Ciência de Dados da Justiça do Trabalho vai ser realizado entre os dias 25 e 27 de agosto. Com o tema Trabalho, Transformações Econômicas e Justiça, o evento é para incentivar a produção de conhecimento e a integração da rede de pesquisas judiciárias da Justiça do Trabalho. Magistrados, servidores, estudantes e profissionais que atuam na área e querem participar, fiquem atentos. As inscrições já podem ser feitas no portal do TST, que é o tst.jus.br.
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19: Uma boa noite.
18: E até amanhã.
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5: Eu sou Paula Groba.
24: E eu sou Humberto Pinheiro.
5: E estes são os destaques de hoje do Jornal do Senado, que começa agora.
24: Aprovada a aposentadoria especial para agentes de saúde e de combate às endemias.
5: MP do frete, Senado retira valor fixo, mas mantém piso mínimo do frete para caminhoneiros.
24: Pacientes em internação domiciliar podem ter desconto na conta de luz.
5: Boa noite.
24: Boa noite.
5: Em acordo com o governo, o Senado aprovou a medida provisória que atualiza as regras do piso mínimo do frete rodoviário. A MP, que perderia a validade nesta semana, mantém a obrigatoriedade de um valor mínimo para o frete, como já prevê a legislação, mas retira do texto a definição de um piso nacional para a remuneração dos caminhoneiros.
24: Durante a análise na Comissão Mista e na Câmara dos Deputados, havia sido incluído um piso de R$5.000 mensais para os motoristas de longas distâncias. A medida provisória também endurece as punições para empresas que descumprirem o piso do frete, calculado pela Agência Nacional de Transportes Terrestres. Repórter Pedro Pincer.
25: O Senado aprovou o projeto de lei de conversão da medida provisória que torna obrigatório o cadastramento das operações de transporte rodoviário de cargas e reforça os mecanismos de fiscalização do piso mínimo do frete. Entre os tópicos está a determinação de um piso para o frete, mas sem definição do valor. A principal questão se dava em torno do perdão às multas aplicadas aos caminhoneiros que estiveram presentes nas manifestações de dezembro de 2022. Para o relator revisor, senador Stevenson Valentim, do Podemos do Rio Grande do Norte, a medida faz justiça e traz tranquilidade para a categoria.
6: Entendo que esse viés da multa já atingiu a sua pedagogia e permanecer com essa injustiça é passar uma ideia de vingança e que não contribui nada para a sociedade.
25: A líder do governo, senadora Tereza Leitão, do PT de Pernambuco, celebrou o acordo alcançado diante da relevância do assunto.
7: Se ela não fosse importante, ela ia caducar. Nós não permitimos a caducidade justamente pela importância que ela tem para a economia, para relações trabalhistas, para a autonomia de autônomos.
25: As novas regras terão um período de transição. Empresas e transportadores terão prazo mínimo de 60 dias para a adaptação às novas obrigações. O texto segue agora para a sanção presidencial.
5: E o roubo de combustíveis deixou de ser apenas um crime patrimonial e passou a ser uma importante fonte de renda para facções criminosas.
24: Para combater esse mercado ilegal, a Comissão de Segurança Pública aprovou um projeto que endurece as penas e cria crimes específicos para o furto e o roubo de petróleo, combustíveis e derivados. Repórter Bruno Lourenço.
8: O projeto de lei fixa a pena nesses casos de reclusão de 4 a 10 anos mais multa e aumenta a punição em um terço se o crime for cometido com destruição de barreiras, atuação conjunta de duas ou mais pessoas, abuso de confiança de funcionário público ou ex-colaboradores das empresas. O relator designado, senador Sérgio Moro, do PL do Paraná, defendeu a punição mais rigorosa.
9: Para proteger não só o mercado de combustíveis, mas especialmente o consumidor desses combustíveis, dessas quadrilhas, dessas gangues que se locupletam, não só furtando combustíveis e seus equipamentos, mas colocando em risco os indivíduos para os quais depois esse combustível fraudulento, muitas vezes, é revendido.
8: O projeto também altera a legislação de crimes contra a ordem econômica para punir quem armazena, transporta ou comercializa o combustível sabendo que é produto de crime. O texto estabelece ainda que as penas sobem em 2/3 se a ação resultar em desabastecimento, interrupção das atividades industriais, incêndio, dano ambiental, ferimento grave ou morte. A proposta seguiu para a Comissão de Constituição e Justiça.
5: O sedentarismo ou a inatividade física gera um custo anual estimado em cerca de R$300 milhões ao Sistema Único de Saúde. Esse valor equivale a aproximadamente 17,4% de todos os gastos do sistema com hospitalizações por essas condições.
24: No Senado, a importância da medicina esportiva na saúde dos brasileiros foi tema de audiência pública na Comissão de Esporte. Os detalhes com Patrícia Oliveira.
10: A medicina esportiva especializada no acompanhamento dos exercícios físicos na prevenção de lesões, reabilitação e melhoria do desempenho dos atletas, também contribui para a saúde pública. Como destacou a senadora Leila Barros, do PDT do Distrito Federal, em audiência pública na Comissão de Esporte.
11: Ela beneficia milhões de brasileiros que encontram no esporte um instrumento de prevenção de doenças, de qualidade de vida e do envelhecimento saudável.
10: José Cavazói, da Federação Internacional de Medicina Esportiva, apontou a importância do exercício físico na redução mundial de casos de morte.
26: Que além de fazer as pessoas se sentirem bem, ele é capaz de reduzir infarto, reduzir AVC, reduzir morte. 5,3 milhões de mortes todos os anos que são atribuíveis ao sedentarismo.
10: O médico Fernando Torres destacou o papel social do exercício físico também no combate aos custos com sedentarismo no Brasil. De cerca de R$300 milhões por ano no SUS, em internações e tratamentos de doenças crônicas.
27: Exercício é remédio, porque ele realmente previne e trata doenças, está altamente ligado à redução de gastos públicos e privados.
10: Os debatedores defenderam a criação criação de políticas públicas para ampliar a prática de atividades físicas no Brasil.
5: E famílias com pacientes em internação domiciliar que dependem de aparelhos elétricos poderão ter mais acesso ao desconto na conta de luz. A Comissão de Infraestrutura aprovou um projeto que amplia de 3 para 4 salários mínimos o limite de renda para a concessão da tarifa social de energia elétrica nesses casos.
24: O benefício atende pacientes que utilizam equipamentos como ventiladores pulmonares, bombas de infusão e aspiradores de secreção. A proposta, que busca reduzir os custos do tratamento feito em casa, segue agora para análise na Comissão de Assuntos Sociais.
5: E seguiu para a votação no plenário, em regime de urgência, o projeto que cria o Estatuto da Vítima. A proposta reúne em uma única lei os direitos e garantias de vítimas de crimes, contravenções, calamidades públicas, desastres e epidemias. Hoje, essas proteções estão espalhadas por diferentes normas.
24: O texto foi aprovado pela Comissão de Segurança Pública com parecer favorável do senador Wilder Moraes, do PL de Goiás. Segundo o relator, o sistema de justiça brasileiro historicamente concentrou a atenção na relação entre o Estado e o autor do crime, deixando a vítima em segundo plano. Para ele, o Estatuto corrige essa distorção ao fortalecer a proteção e o acolhimento das vítimas, o que também pode contribuir para o enfrentamento da criminalidade.
2: Contribui para estabelecer a confiança da população nas instituições de repercussão. Estimulam as notícias dos crimes e favorece a cooperação da vítima ao longo da apuração.
5: Profissionais que atuam na prevenção de doenças e no atendimento direto às famílias poderão passar a contar com uma aposentadoria diferenciada. O Senado aprovou em 2 turnos a proposta que garante esse direito aos agentes comunitários de saúde e aos agentes de combate às endemias, além de regulamentar o vínculo funcional da categoria.
24: A proposta aprovada prevê regras de transição e estende ainda a medida aos agentes indígenas de saneamento e de saúde. O texto segue para promulgação. Repórter Douglas Castilho.
3: A proposta aprovada estabelece como idade mínima de aposentadoria 57 anos para mulheres e 60 anos para os homens, condicionada à comprovação de 25 anos de tempo de contribuição e de efetivo exercício profissional, com regras de transição que terminam no ano de 2041 para os que já ingressaram na atividade. O texto também assegura a estabilidade a esses trabalhadores, vedando sua contratação temporária ou terceirizada, salvo na hipótese de emergências em saúde pública. O relator da proposta, senador Irajá, do PSD do Tocantins, destacou a atuação dos agentes na prática da saúde preventiva das famílias.
12: Merecem, assim como existe a aposentadoria especial dos nossos valorosos professores, assim como já foi também instituída a aposentadoria especial para os policiais, é merecida também a essa categoria. São soldados do nosso SUS, do Sistema Único de Saúde Brasileiro. Aliás, se tem o SUS de carne e osso, eles se chamam agentes de saúde e de combate a endemias.
3: Para compensar o aumento das despesas com essas aposentadorias, a União prestará assistência financeira aos estados e municípios.
24: Com edição de Paula Groba e trabalhos técnicos de Eliseu Caires, o Jornal do Senado fica por aqui. Acompanhe agora as notícias da Câmara dos Deputados. Boa noite.
5: Boa noite e até amanhã.
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14: Deputados reduzem jornadas de trabalho de pais de pessoas com deficiência.
15: Plenário pode desobrigar férias escolares durante Copa de Futebol Feminino.
14: Câmara exige informação sobre bebê prematuro na certidão de nascimento.
20: Boa noite. O projeto que exige informação sobre bebê prematuro na certidão de nascimento já pode seguir para o Senado. A repórter Maria Neves tem os detalhes sobre a medida.
21: A Comissão de Constituição e Justiça da Câmara dos Deputados aprovou o projeto que obriga os cartórios a incluir na certidão de nascimento que a criança nasceu de forma prematura. De acordo com a autora da proposta, a deputada Silvia Cristina, do PP de Rondônia, são considerados prematuros dos bebês que nascem antes de 37 semanas de gestação. Com a aprovação, o texto pode seguir para o Senado. Ainda, segundo Silvia Cristina, o Brasil é o país em que nascem mais bebês prematuros no mundo. Ela afirma que 12% dos partos realizados no país ocorrem antes do tempo mínimo necessário. A relatora do texto, deputada Maria Raiz, do PSB de Pernambuco, defende que incluir a informação sobre prematuridade do bebê na certidão de nascimento, além de garantir o atendimento médico adequado à criança, também trará economia para os cofres públicos.
0: A partir do momento que a gente sabe que uma criança nasce de forma prematura, a gente garante que o atendimento seja dado de forma mais precisa. Então, além, obviamente, de garantir um atendimento melhor para as mulheres, a gente garante que uma economia para o Estado.
21: Ao apresentar o projeto em 2024, Silvia Cristina afirmou que, de acordo com informações da Organização das Nações Unidas, a prematuridade é a principal causa de morte infantil no mundo. A página do Hospital Albert Einstein explica que bebês nascidos antes do tempo têm maior probabilidade de apresentar problemas como pulmões imaturos que exigem ventilação mecânica. Além disso, os intestinos ainda não se encontram totalmente desenvolvidos no nascimento, o que dificulta a absorção do leite materno. Outra complicação é o cérebro prematuro, que impede o recém-nascido de ter um instinto de sugar os mamilos da mãe para mamar. Ainda de acordo com as informações do hospital, problemas decorrentes da prematuridade podem durar por toda a vida. Da Rádio Câmara de Brasília, Maria Neves.
14: Maurício do Vôlei do PL de Minas Gerais apresentou projeto que cria a Política Nacional de Proteção da Inocência Infantil. De acordo com o deputado, a medida protege crianças e adolescentes da exposição a conteúdos inadequados ao desenvolvimento psicológico, moral e emocional.
20: Maurício do Vôlei acrescenta que o projeto amplia o acesso dos pais a informações sobre materiais pedagógicos e atividades escolares que tratem de temas sensíveis. Na visão dele, o texto é uma forma de garantir maior transparência na formação de crianças e adolescentes.
14: Saúde. Comissão de Saúde aprova projetos sobre idosos e prevenção do câncer. A repórter Sofia Peçanha ouviu a relatora.
1: A Comissão de Saúde aprovou o projeto que prevê a suplementação nutricional como parte do tratamento de idosos diagnosticados com desnutrição ou risco de desnutrição durante internações hospitalares. A proposta, apresentada pelo deputado Pedro Ayara, de Minas Gerais, determina que hospitais públicos e privados conveniados ao Sistema Único de Saúde ofereçam suplementos nutricionais aos pacientes idosos sempre que houver indicação clínica. O projeto tem como objetivo assegurar que a suplementação seja parte integrante do cuidado hospitalar e da reabilitação pós-alta. Dessa forma, além de melhorar a recuperação de pacientes idosos, a medida também reduz complicações durante e após a internação, como afirmou a deputada Silvia Cristina, do PP de Rondônia, relatora na comissão.
4: O PL fortalece a integralidade da atenção e da saúde que contribui para a sustentabilidade do sistema ao reduzir custo de sobrecarga hospitalar.
1: De acordo com o projeto, todos os pacientes idosos internados deverão passar por triagem e avaliação nutricional na admissão hospitalar, com reavaliações durante a internação e na alta. Caso o idoso ainda apresente desnutrição ou risco nutricional no momento da alta, ele poderá receber suplementação gratuita pelo SUS por até 60 dias, com acompanhamento das equipes de saúde. Após passar pela aprovação nas comissões de defesa dos direitos da pessoa idosa e de saúde, a proposta segue para análise na Comissão de Finanças e Tributação. Outro projeto aprovado pela Comissão de Saúde institui o Dia Nacional de Combate ao Câncer, a ser celebrado anualmente em 27 de novembro. A proposta, apresentada pela deputada Flávia Moraes, de Goiás, amplia as ações de prevenção, diagnóstico precoce, tratamento e apoio às pessoas acometidas pela doença. Estão previstas campanhas educativas, incentivo a ações de rastreamento da doença, apoio psicossocial a pacientes e familiares, capacitação de profissionais de saúde e estímulo à pesquisa científica foca na área oncológica. A relatora na Comissão de Saúde também foi a deputada Silvia Cristina. Ela destacou que o projeto busca maior visibilidade ao tema e fortalecer a mobilização social e institucional em todo o país.
4: Representa passo concreto e necessário para fortalecer a política pública de enfrentamento ao câncer no Brasil, integrando a prevenção e atenção e a reabilitação, o apoio psicossocial no momento em que os números evidenciam urgência.
1: Após a aprovação na Comissão de Saúde, o projeto segue agora para análise da Comissão de Finanças e Tributação. Da Rádio Câmara de Brasília, Sofia Peçanha.
13: Esporte.
20: Josivaldo JP, do União do Maranhão, defende a aprovação de proposta que inclui entidades esportivas sem fins lucrativos entre as instituições com imunidade tributária. Ele afirma que a medida busca reduzir custos de organizações que atuam na formação de atletas e na inclusão social.
6: Josivaldo JP aponta que o texto alcança apenas entidades certificadas dos movimentos olímpico, paralímpico, clubístico ou educacional. Ele argumenta que a regra pode evitar o fechamento de projetos esportivos, principalmente em comunidades que dependem dessas iniciativas para atender crianças e jovens.
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13: Trabalho.
20: A Câmara aprovou redução de jornada de trabalho para pais de pessoas com deficiência. A repórter Paula Bittar tem os detalhes.
16: A Comissão de Constituição e Justiça da Câmara aprovou uma proposta que prevê a redução da jornada de trabalho sem prejuízo salarial para pais de pessoas com deficiência. De acordo com o texto aprovado, a necessidade e o percentual da redução da jornada serão definidos por avaliação biopsicossocial, realizada pelo menos a cada 2 anos. Conforme o resultado, o benefício poderá ser ampliado, mantido, reduzido ou suspenso. Durante a discussão da proposta, a deputada Soraya Santos, do PL do Rio de Janeiro, defendeu critérios.

0: Paula Bittar.
1: Eleições. Projeto de Paulinho da Força do Solidariedade de São Paulo permite contabilizar como gastos eleitorais despesas com o cuidado de dependentes de candidatas. A medida beneficiaria mulheres com filhos de até 12 anos ou dependentes com deficiência.
2: A proposta autoriza o custeio de babás, cuidadores, creches e transporte de dependentes durante a campanha. Segundo Paulinho da Força, o objetivo é ampliar a participação feminina na política e reduzir os obstáculos enfrentados pelas candidatas.
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1: Comissão aprova medida que permite maior transparência na conta de luz. A repórter Júlia Lopes nos conta o que foi proposto.
7: A Comissão de Defesa do Consumidor da Câmara dos Deputados aprovou um projeto que obriga as distribuidoras de energia elétrica a incluir, junto com a conta de luz, um registro fotográfico do medidor de consumo da unidade de energia. De acordo com o texto, a medida tem como objetivo fortalecer a proteção dos direitos do consumidor e garantir mais transparência nas informações sobre o consumo de energia. A proposta também busca aumentar a confiança do usuário, já que o registro fotográfico anexado à fatura permite acompanhar mais clareza o processo de medição da cobrança. Para o relator da proposta, deputado Celso Russomano, do Republicanos de São Paulo, a iniciativa protege tanto o consumidor quanto as empresas. Ele ressaltou que a imagem do medidor pode servir como prova em casos de contestação, ajudando a evitar fraudes e possíveis manipulações.
8: O consumidor vai ter o direito de receber a conta com o registro fotográfico, ou seja, na hora que for lida a conta de energia elétrica, vem uma fotografia do medidor, do consumidor junto, né, impressa na própria conta, e aí o consumidor vai poder ver que, de fato, a leitura foi feita da maneira correta e vai poder acompanhar, inclusive, o consumo. Aí, se houver erro, fica mais fácil para ele provar que existe um erro na cobrança da conta de energia elétrica.
7: O projeto, que inclui junto à conta de luz um registro fotográfico do medidor de consumo, segue agora para análise na Comissão de Minas e Energia. Da Rádio Câmara de Brasília, Júlia Lopes.
1: Desenvolvimento Regional.
2: Projeto de Paulo Guedes, do PT de Minas Gerais, concede ao município de Vieiras o título de Capital Nacional dos Peixes Ornamentais. A proposta reconhece a importância da cidade para a piscicultura ornamental e sua contribuição para a economia da Zona da Mata Mineira.
1: Segundo Paulo Guedes, o reconhecimento fortalece a identidade produtiva de Vieiras, amplia a visibilidade do setor e incentiva o desenvolvimento regional. A proposta destaca ainda o potencial da criação de peixes ornamentais para gerar renda e apoiar pequenos produtores.
9: Educação.
2: O plenário da Câmara pode votar a qualquer momento o projeto que retira a obrigação de férias escolares durante a Copa do Mundo de Futebol Feminino no ano que vem. Essa obrigação foi criada por uma lei de 2026. Entenda com o repórter Antônio Vital.
10: Ganhou regime de urgência e pode ser votado a qualquer momento no plenário da Câmara, projeto que desobriga as redes de ensino pública e privada de todo o país a concederem férias escolares para todos os alunos durante a realização da Copa do Mundo Feminina de Futebol no ano que vem. Lei de autoria do governo, aprovada no início do ano pelo Congresso, obriga que as férias dos estudantes coincidam com o período do torneio, entre 24 de junho e 25 de julho de 2027. Projeto apresentado pela deputada Anne Ortiz, do PP do Rio Grande do Sul, permite que os sistemas de ensino dos estados e municípios decidam sobre o período de férias escolares, em vez de obedecer ao calendário oficial da competição. Entidades como a Federação Nacional das Escolas Particulares criticaram a obrigatoriedade prevista em lei e alegaram que a alteração do período de férias no meio do ano coloca em risco o calendário escolar exigido pela Lei de Diretrizes e Bases da Educação, que obriga pelo menos 200 dias de

0: ativos no ano. O regime de urgência permite que o projeto seja analisado diretamente no plenário da Câmara, sem passar pelas comissões permanentes da Casa. A urgência foi aprovada de maneira simbólica, sem votos contrários. Para a autora da proposta, Anne Ortiz, a definição do período de férias em função da competição não foi discutida com as instituições de ensino e vai causar prejuízos para as escolas, alunos, pais e professores.
1: Não é possível, num país de 5.570 municípios, onde a Copa do Mundo vai ser sediada em apenas 8 municípios, nós termos uma regra para valer para todos os municípios que obriguem mais de um mês de férias no meio do ano. Isso vai causar um problemão, não só para as famílias, para os pais, para as mães que trabalham, mas também para os trabalhadores da educação no nosso país.
0: Os jogos da Copa do Mundo de Futebol Feminino serão realizados em 8 cidades: Belo Horizonte, Brasília, Fortaleza, Porto Alegre, Recife, Rio de Janeiro, Salvador e São Paulo. Segundo o governo, a expectativa da FIFA é de que o evento alcance um público de mais de 3 milhões de torcedores, o que movimentará a economia brasileira e projetará o Brasil como potência esportiva. Da Rádio Câmara de Brasília, Antônio Vital.
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3: Justiça. Projeto de Caroline de Tone, do PL de Santa Catarina, concede anistia a pais punidos por adotarem a educação domiciliar, conhecida como homeschooling. Ela reforça que a medida beneficia apenas os casos em que não houve negligência, maus tratos ou violação dos direitos da criança e do adolescente.
4: Segundo Caroline de Tone, a proposta repara penalidades aplicadas a famílias que optaram pela educação domiciliar de boa fé. Para a deputada, o projeto reforça o papel da família na educação dos filhos e garante mais segurança jurídica aos pais que adotam esse modelo de ensino.
3: Segurança Pública. O projeto aumenta penas para crime de ameaça por arma ou condição da vítima. A repórter Daniela Lessa nos conta quais os agravantes.
5: A Comissão de Constituição e Justiça da Câmara dos Deputados aprovou o projeto que aumenta a pena para o crime de ameaça quando cometido com uso de arma ou contra mulher por razões do sexo feminino, crianças, adolescentes, pessoas idosas ou com deficiência. A proposta é do deputado Mário Heringer, do PDT de Minas Gerais, e altera o Código Penal para aproximar as punições dos crimes de ameaça e de perseguição. Atualmente, a pena para o crime de ameaça é detenção de 1 a 6 meses ou multa. Pelo texto, a pena para ameaça poderá ser aumentada de metade quando o crime for praticado com arma ou contra mulher por razões do sexo feminino, criança, adolescente, pessoa idosa ou pessoa com deficiência. Também haverá aumento de pena se a ameaça ocorrer na presença de criança ou adolescente. Além disso, o projeto permite que o Ministério Público inicie a ação penal nesses casos, mesmo sem a representação da vítima, o que pode facilitar a responsabilização dos agressores. O relator, deputado Pompeu de Matos, do PDT do Rio Grande do Sul, defendeu que a mudança corrige distorções na lei e reforça a proteção das vítimas.
6: A pessoa que se sente ameaçada muda todo o seu comportamento, inclusive corporal, de alimentação, de sono, de perturbação por ser ameaçado. E se for perseguido, é a mesma coisa. Então nós estamos colocando, perseguir ou ameaçar é a mesma situação. Tem a mesma pena, tem a mesma responsabilidade, tem a mesma gravidade.
5: Pompeu de Matos defendeu também o aumento de pena para casos em que a ameaça ocorre na presença de crianças ou adolescentes, pela gravidade do trauma provocado ao apenas testemunhar uma situação de violência. O projeto que aumenta penas para o crime de ameaça, especialmente quando envolve mulher por razões do sexo feminino, criança, adolescente, pessoa idosa ou pessoa com deficiência, ou ameaça feita com uso de arma, agora segue para análise do plenário da Câmara. Da Rádio Câmara de Brasília, Daniele Lessa.
3: Direitos Humanos.
4: Rubens Ottoni, do PT de Goiás, é um dos autores de projeto que cria uma política nacional de grupos reflexivos sobre masculinidades, prevenção da violência e cultura de paz. O objetivo, segundo ele, é atuar antes que a violência aconteça, com ações educativas voltadas também a adolescentes.
3: Rubens Ottoni afirma que os grupos poderão funcionar em escolas, unidades de saúde, equipamentos da assistência social, órgãos de justiça e espaços comunitários. O congressista ressalta que o texto prevê atividades sobre resolução não violenta de conflitos.
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10: A Copa do Mundo deste ano termina no próximo domingo, mas a FIFA já está de olho na próxima edição. O Mundial de 2030 será histórico e vai celebrar os 100 anos da primeira Copa do Mundo com um formato inédito. 6 países em 3 continentes que vão receber as partidas da competição. A maior parte dos 104 jogos será disputada na Espanha, em Portugal e no Marrocos. Já a abertura terá um simbolismo especial. Argentina, Paraguai e Uruguai receberão um jogo cada, em homenagem ao primeiro Mundial da história disputado em 1930 no Uruguai. Será a primeira Copa do Mundo realizada em 3 continentes: Europa, África e América do Sul. Gerson Felipe para Esporte Total. 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

0: lembra de alguém. Aqui no Vila Sertaneja, a partir de agora, tem música que a gente toca e volta no tempo. E tem música sertaneja que faz tudo isso ao mesmo tempo. Prepare-se porque está começando mais um Vila Sertaneja. Eu sou Nilo Deitos, boa noite!
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0: 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Muita música boa, aumenta o volume.
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0: 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Matheus Fernandes.
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0: programação mais gostosa da sua noite, a programação da música sertaneja, aquela música que toca no fundo do coração, que mata a saudade, que pula de alegria, que traz romantismo no ar. 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
1: Foi encaminhado à Câmara de Vereadores um projeto de lei que altera a Lei Municipal número 5.000 de 2025 para corrigir a forma de cobrança do IPTU sobre imóveis novos. A proposta estende a esses imóveis o reajuste escalonado da planta de valores genéricos, a PVG, utilizada como base para o cálculo do imposto. O projeto foi elaborado após solicitações da Associação de Corretores de Imóveis de Balneário Camboriú. Segundo a Prefeitura, a medida busca igualar a forma de cobrança do IPTU para imóveis novos e antigos, permitindo que o reajuste da nova PVG também seja aplicado de forma gradual aos empreendimentos recém-cadastrados. De acordo com a secretária municipal da Fazenda, Magda Bess, a proposta corrige uma situação que precisava ser revista. Camille Guckert para a Rádio Menina.
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1: Para quem aguardava, acabou a espera. Foram divulgadas as primeiras atrações do aniversário de Navegantes. Os shows dos 64 anos do município foram confirmados e acontecem entre os dias 28 e 30 de agosto. As apresentações serão realizadas na Arena de Eventos, no bairro São Pedro, conhecido como Portal, e prometem reunir diferentes estilos musicais para agradar todos os tipos de público. Na sexta-feira, às 9 horas, tem o início da festa com o show da banda Morada. No sábado, o cantor Ferrugem será a principal atração da festa. E já no domingo, o encerramento da festa será com Chiquito e Bordoneio. Camille Guckert para a Rádio Menina.
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1: Ed Brito Samuel, Eduardo Costa. Ah, moleque, essa música é bonita demais.
2: Então fica assim.

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1: Uma obra de drenagem vai interditar o trecho entre o Trevo do Minela e a Rua José Bernardes Passos, em Camboriú. Os trabalhos, que iniciaram nesta terça-feira, têm como objetivo acabar com os alagamentos que acontecem com frequência no local, principalmente em dias de chuva forte. Durante a obra, o trecho entre o Trevo do Minela e a Rua José Bernardes Passos ficará quase totalmente interditado. Em alguns momentos, poderá haver passagem em meia pista, mas a orientação é que os motoristas utilizem caminhos alternativos para evitar filas e transtornos. A previsão é que os trabalhos sejam concluídos em cerca de uma semana. O prazo, porém, pode mudar caso chova ou seja necessário realizar novos serviços durante a obra. Camille Guckert para a Rádio Menina.
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1: Ah, canção rei! Isso aqui tem que ter sentimento. Disse.

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1: O Conselho Nacional de Política Energética decidiu nesta terça-feira aumentar a mistura de etanol anidro na gasolina de 30% para 32%. A medida tem validade inicial de 180 dias, mas pode ser prorrogada uma vez por igual período. A decisão, segundo o Conselho Nacional de Política Energética, considera a volatilidade no mercado de petróleo e combustíveis. Os preços do petróleo subiram e atingiram o maior nível em cerca de 4 semanas depois que a tensão entre Estados Unidos e Irã voltou a aumentar. O mercado teme que o conflito prejudique o transporte de petróleo pelo Estreito de Hormuz, uma das principais rotas de energia do mundo. Camille Guckert para a Rádio Menina.
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0: É quarta-feira, minha gente. Bom dia, Lio Brasil, Edson Valentim e os nossos patrocinadores, chegando para mais uma edição do Sertanejo Bom Demais. 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Agradecendo por mais um dia juntos e pedindo a proteção do Criador para nossa família, hoje e sempre.

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Feliz demais da conta em ter você por aqui comigo, juntinho até às 6 horas da manhã, Lio Brasil, e você que é o melhor ouvinte do mundo. Tá chegando mais música boa.

0: Chegou a quarta-feira, minha gente. Bom dia, povo. Sejam todos muito bem-vindos ao nosso ranchinho. Então, dia 15 de julho de 2026, Leo Brasil, Edson Valentim, os nossos patrocinadores, você, nosso querido ouvinte, lado a lado, curtindo o melhor da música sertaneja raiz, nessa madrugada friazinha e gostosa. Falando em madrugada friazinha, teremos hoje um dia de sol com muitas nuvens de manhã e pancadas de chuva na parte da tarde. À noite, a chuva dá uma pausa. Temperaturas oscilam entre 12 e 19 graus. O sol nasce às 7:03 e se põe às 17:37. E estamos na lua nova. Tião Violeiro, bom dia, meu amigo.
1: Bom dia, minha gente. Quarta-feira chegou. Eu tô feliz em estar com vocês por aqui.
0: A gente também, né? Fica muito satisfeito em ter a sua companhia, Tião Violeiro. Olha só, gente, hoje dia 15, Dia Nacional do Homem e o Dia Nacional dos Clubes. Também é Dia Mundial das Habilidades dos Jovens e, como dizem por aí, hoje Dia dos Santos. O Dia do Homem foi criado no Brasil em 1992 pela Ordem Nacional dos Escritores. A data tem como foco principal conscientização sobre os cuidados com a saúde masculina, seja ela física ou mental. Já abraçando você de todo o litoral norte catarinense que estão acordando cedo acompanhando aqui o nosso sertanejo, né? O povo aí também do Vale do Rio Tijucas, do Vale do Rio Itajaí e, é claro, o povo que conecta a gente através do nosso aplicativo Menina Play. Já tô de volta, tá, gente? Bom dia!

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Olá, minha gente, tô de volta, abraçando você que tá chegando agora aqui na sintonia, tá acordando agora, né? Bom dia, pensamento positivo que vai dar tudo certo, minha gente. Música boa até às 6 horas da manhã no sertanejo, bom demais.

0: 4:26 é o sertanejo, bom demais aqui pelas ondas da Rádio Menina.
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1: Só música boa até às 6 da manhã aqui no nosso ranchinho. 4:35.

Feliz demais da conta em ter você por aqui comigo, juntinho até às 6 horas da manhã, Lio Brasil, e você que é o melhor ouvinte do mundo. Tá chegando mais música boa.

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1: Ou música boa pra você até às 6 horas da manhã. Pode espalhar pra todo mundo aí. Conta que a gente tem um encontro marcado diariamente das 4 às 6 da manhã aqui no nosso sertanejo bom demais. Bom dia!

0: Muito bom dia, minha gente. Bom dia, meu povo querido. Bom dia, Brasil. Bom dia para você que está acordando agora, amigos e amigas, amantes da boa música sertaneja raiz. Mais uma linda manhã juntos aqui na Rádio Menina 100,5, a sua companhia, onde quer que você esteja.
1: Acorda, gente. Vamos sair da cama. Tá começando mais um dia.

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1: Então, gente, já estou de volta aqui na Rádio Menina, 100,5, demais ter a sua

companhia. Muito bom saber que você está aí do outro lado, né? Acordando agora, levantando agora para mais um dia de luta, de trabalho e também de descanso. Segue o Sertanejo Bom Demais aqui na Menina.

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1: No sertanejo bom demais, a hora certa, 5:03.

0: Brasil, aqui no Sertanejo Bom Demais.
1: Vamos levantar, povo, tá começando mais um dia 5 e 6. Bom dia. Ah.

0: Música boa, música gostosa, música sertaneja raiz rolando até às 6 horas da manhã, como essas que a gente acabou de ouvir juntos nesse bloco aqui do Sertanejo Bom Demais. Não esquece, até às 6 horas da manhã. E também não vai esquecendo que às 6 horas, logo depois do sertanejo, né, tem o Bote a Boca no Trombone. E aí, todas as notícias dessa manhã de quarta-feira para você ficar muito bem informado com nossa equipe de jornalismo. Bote a Boca no Trombone logo depois do Sertanejo Bom Demais. Agora quero trazer aqui uma informação para você, meu amigo do trecho, meu amigo, minha amiga do trecho. Caminhoneiros e caminhoneiras que circulam por diferentes regiões do país têm acesso a serviços de saúde ofertados em unidades móveis do SUS, instaladas em 10 pontos de paradas de descanso, né, conhecido como os PPDs, localizados em rodovias federais. Nessas unidades são realizadas consultas, exames e outros atendimentos voltados à atenção primária à saúde. São os nossos profissionais da estrada sendo um pouco mais atendidos. Tião Violeiro, o que é que vai ter pro nosso café da manhã de hoje?
1: E bom dia, minha gente, pro café da manhã de hoje, tô preparando um pão de fubá, tem queijinho com nata também e mousse de goiaba. Será que vão gostar?
0: Se vão gostar, Tião, mas olha, a gente vai amar de verdade, tá todo mundo convidado para esse café da manhã aqui do nosso sertanejo. Intervalo, daqui a pouquinho tô de volta com mais músicas. Bom dia!

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1: O melhor da música sertaneja aqui em 100,5 e também através do nosso aplicativo Menina Play. Fique à vontade, se aproxega aqui no nosso ranchinho. Vamos levantar, meu povo, vamos acordar, né? Bom dia.

Não esquece, gente, daqui a pouquinho, a partir das 6 horas da manhã, todas as notícias para você começar o seu dia sabendo de tudo. É o nosso Bote a Boca no Trombone, já já, com nossa equipe de jornalismo da Rádio Menina. E segue o baile, segue o sertanejo bom demais.

segue o nosso programa Sertanejo Bom Demais, esse nosso encontro diário aqui na Rádio Menina, das 4 às 6 da manhã. E lembrando, né, que no sábado a gente tem o horário um pouco mais estendido, isso, das 4 até as 9 da manhã, mas sempre com música sertaneja raiz. Abraçando você de todo o litoral norte catarinense, Vale do Rio Tijucas, Vale do Rio Itajaí também, todas as cidades que são alcançadas pelas ondas da Rádio Menina. Aquele grande abraço para você que está acordando agora, levantando agora, e o nosso compromisso é trazer música boa para vocês. Bom dia!

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2: Sim, bora minha gente pro nosso sertanejo bom demais até às 6 horas da manhã. Tem muita música boa pra gente rodar pra você aqui ainda. Aquele grande abraço pros nossos queridos ouvintes do grupo de WhatsApp Fãs da Rádio Menino, pessoal acordando cedo aí curtindo o nosso sertanejo bom demais. A você que trabalha durante a madrugada toda também sintonizado na Rádio Menino, né? Curtindo o Menina by Night já às 4 horas da manhã, emenda com o sertanejo. Coisa boa, tudo de melhor pra você, que é o melhor ouvinte do mundo com toda certeza.

Tá chegando mais música boa aqui no Sertanejo Bom Demais, só que eu quero lembrá-los que daqui a pouquinho, a partir das 6 horas da manhã, você confere todas as notícias aqui do nosso Bote a Boca no Trombone, já já logo depois do Sertanejo Bom Demais. Bom dia, povo!

0: Pois é, chegamos ao final de mais um Sertanejo Bom Demais, hoje quarta-feira, mas amanhã, quinta-feira, já estaremos de volta, bem cedinho, para mais uma edição, né? 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Tião, mensagem para o nosso povo.
1: E a minha mensagem de hoje é bem simples. É para cada um de nós olhar

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5: Olá, bom dia, 6 em ponto, começando Bote a Boca no Trombone, metade da semana chegando, vamos embalando aí pro final de semana. Hoje é dia 15 de julho, metade da semana, metade do mês também, mês de julho, 15 de julho de 2026. E o inverno brasileiro continua com temperatura agora de 12 graus. Hoje foi melhorzinho um pouco a temperatura. Pois lá, vamos em frente, porque atrás vem gente, como se diz. E tem mais um dia inteirinho aí que a gente agradece a Deus pela saúde, por ter a oportunidade da gente acordar, né? Poder tomar aquele banho, poder escolher a nossa roupa, poder pensar no que vai fazer no dia de hoje, quais são os planos, projetos, os compromissos, qual é a sua agenda, o que, que você tem que fazer. Pode ser desde o dono da empresa ou apenas não, né? Mas também valorosa, menor que seja a sua profissão, não importa, né? Se você é funcionário, se você ajuda, se você trabalha no interior, se você trabalha na terra, se você tem o poder da caneta, se você é político, se não é, não importa, né? A gente tem que agradecer pela oportunidade de mais um dia e, claro, agradecer por tudo que Deus nos dá, todas as oportunidades que a gente tem durante todos esses anos de vida, que cada um tem a sua história, cada um tem o seu momento, então é isso. E sempre lembrando, né, gente? Eu sempre digo, e não sei se todos concordam, mas tem que ter humildade para as coisas acontecerem. Tem que ter um pouquinho de humildade para as coisas acontecerem na vida das pessoas. Penso eu dessa forma. Um dia falei aqui, uns anos atrás, na época da política, eu digo, olha, cuidado, que a soberba precede a queda, cuidado. Falei diretamente para uma pessoa que estava concorrendo a um cargo público. O que aconteceu por conta daquela soberba toda, narizinho empinado? Acabou perdendo. Bom, aí, mais uma vez, veio à tona, novamente, agora o futebol, então, né? Lembram da maneira como o Mbappé tratou o goleiro do Uruguai no momento do término de um jogo, onde o goleiro, educadamente, ele estendeu a mão para cumprimentá-lo e ele virou. Ele nem bola deu. Paraguai. Ok, obrigado. Paraguai, não Uruguai. Ele virou. Saiu sorrindo com aquele carinha de deboche. Aquela soberba. Tipo assim. Nós somos os melhores. Eu resolvo. Eu sou o melhor. A soberba precede a queda. E ontem aconteceu. Pois é. Não vi sorrisos no que vi. Não vi deboches em momentos que vi. Só vi cara fechada e vi a Espanha jogar muito e mandar os franceses pra casa. Bom dia, Moisés.
6: Oi, Edilson, bom dia pra você, bom dia a todos. Pois é, eu também concordo com você e me perdoem os franceses que estão nos escutando, os descendentes de franceses, mas parece que essa é uma sina que esse povo carrega, né, cara? Eles são melhores em tudo, são melhores na cozinha, são melhores no futebol, são melhores na Fórmula 1, porque Alain Prost teve que esperar Ayrton Senna morrer para reconhecer que Ayrton Senna foi o melhor piloto de todos os tempos de Fórmula 1. Francês, Isaac Hadjar, também o novo piloto francês da Fórmula 1, já se acha até melhor do que Max Verstappen. Enfim, eu também não gosto dessa soberba francesa. E tá aí, né? Caiu a França. Ninguém esperava esse resultado, com certeza, do jeito que foi, né? Foi um baile, um chocolate da Espanha, e com certeza o Gerson no esporte vai trazer mais detalhes sobre essa vitória grandiosa da Fúria ontem sobre a equipe francesa. Mas eu quero trazer um outro destaque aqui na manhã de hoje, Adilson, e já provocar também uma opinião e uma enquete da população, porque eu estava lendo agora de manhã, cedinho, né? Eu acordo cedo, dou uma leitura também geral aí nas notícias para me atualizar. E mais uma vez, o PROCON de Itajaí, assim como o PROCON de outras cidades, realiza uma pesquisa, e essa pesquisa foi realizada nessa segunda-feira, dia 13, e apontou uma queda consecutiva no preço dos combustíveis. De acordo com a pesquisa, o levantamento foi realizado em 46 postos de combustíveis de Itajaí. Nem sabia que tinha tanto, mas está tudo certo. E apontou, cara, todos os combustíveis apresentaram queda média nos preços, com exceção do GNV. Mas assim, ó, eu particularmente vou abastecer toda semana. Eu não consigo entender essa pesquisa, porque eu, na prática, não vejo queda no meu bolso. Não vejo queda no preço do litro do combustível. Dá sempre na mesma. Sabe, eu abasteço R$150 por semana para o meu controle. Eu não gosto de encher o tanque, que eu acho que às vezes o cara perde o controle. Então, assim, ó, R$150 para mim tem que durar uma semana. Esse é o meu controle financeiro que eu faço de combustível, né? E o combustível que eu abasteço, R$150 dá 15 litros e alguma coisa, 16 litros no máximo. E, cara, dá sempre o mesmo valor. Eu não vejo essa queda no preço aí. Já é a terceira ou quarta pesquisa que aponta queda, mas eu não sinto na prática. Quero saber de você que está ouvindo o Bote a Boca no Trombone, que abastece regularmente, se você sente, né, que realmente baixou. E se baixou, me avisa onde baixou, porque eu preciso abastecer nesse posto de combustível. Gerson Felipe, bom dia.
4: Muito bom dia, Moisés Stucker, bom dia, Dilson de Souza, bom dia a todos os ouvintes do Bote a Boca no Trombone. Olha, me avisem também, porque nos postos que eu vou, e eu não costumo abastecer só em um, eu sou daquele que tá com pouca gasolina, eu paro e abasteço. Eu não tenho posto de estimação.
7: De preferência, o que tá com preço menor, né,
4: gente? Se for preço menor, ótimo, mas...
6: Eu sou assim também, desculpa te interromper, mas eu vou de bandeira. Eu não gosto de posto sem bandeira, porque eu já tive experiência terrível de gasolina adulterada no meu carro.
4: Nos últimos meses, abasteci em vários postos, em Balneário, em Camboriú também, só em Itajaí que eu não abasteço, porque não vou muito pra lá. Mas, olha, sempre pra baixo eu nunca vi, eu só vi pra cima. Só vi aumento, redução, eu realmente não percebi. Mas eu quero aproveitar, porque a gente tem resultados da enquete que foi lançada ontem no começo do programa, e a gente já tem aqui, né, um número bem elevado de votos.
7: Dois tipos de resultados. Um, porque nós temos o resultado da rádio e o resultado do Instagram.
4: Esse é o resultado que eu vou trazer agora do Instagram.
7: Gente vê uma diferença grande em relação ao tipo de público, idade de público. Eu vejo, analisei desta forma. Eu não sei qual é o resultado, né? Eu não analisei, não sei qual é o resultado ainda, não sabia que você ia divulgar, mas, né, pela parcial que eu ouvi, eu acho que existem dois tipos de públicos que opinaram, que é o público mais adulto aqui da rádio, né? Pessoas de mais idade, e um público um pouco mais jovem no Instagram. Não sei se você concorda.
4: Vamos lá, o Instagram. A pergunta era: conveniência deve ficar aberta após a meia-noite? 43% dizendo que sim, deve ficar aberta, e 57% dizendo que não deve ficar aberto. Então, é o nosso resultado. Ela está finalizando já a enquete, né? Como ela fica 24 horas no ar, através aqui do story do Instagram, daqui a alguns minutinhos já a gente vai estar encerrando a enquete.
7: É uma diferença próxima em relação, se a gente fizesse o percentual da rádio ontem pelas participações. Não é, Camille? Porque ontem nós tivemos o quê? 90% dizendo que...
6: Mais, hein?
7: Mais, né?
6: Mais
7: que 90% que não gostariam de conveniências abertas após a meia-noite.
4: Então, né, uma redução, mas mesmo assim o não ganhando.
7: É verdade.
4: O que não deve ficar aberto, tanto no rádio como também no Instagram, o que muda, né, o percentual. Até também a gente tem uma participação maior, né, na rede social, o número acaba aumentando um pouco do total de votos.
5: Legal, isso é importante, né? As pessoas opinarem, a gente leva como, digamos, né, um termômetro para quem realmente comanda, quem tem a caneta na mão, quem tem o poder da autoridade de decidir. E é claro que isso está em discussão hoje aqui no município de Balneário Camboriú e também em Camboriú. O próprio Leonel Pavão ontem participou dizendo que achou interessante a nossa enquete porque através disso ele espera ou criar um projeto do executivo ou que a Câmara de Vereadores encaminhe um projeto também para fazer uma avaliação e determinar algumas regras para abertura, horários de conveniências. E aqui em Balneário Camboriú tem uma discussão grande também, mas não vi manifestação nenhuma através do poder público, pelo menos por enquanto.
4: Por enquanto a coisa está bem quieta em relação a isso, e é engraçado que a gente não vê também, né, muitos vereadores tomando partido. A gente viu até o Marcelo Achute, né, tomando partido nessa polêmica, nesse debate, mas não temos muitos outros vereadores aí que manifestaram, né, a sua posição, seja ela contrária ou favorável à abertura das conveniências. Camille Guckert, muito bom dia.
8: Olá, Gerson Felipe, bom dia para você, para o Adilson, para o Moisés, para todo mundo que já está ligadinho com a gente, acompanhando, já estão mandando bom dia. O seu Luiz está participando da enquete hoje, falou bom dia, claro que não, acredito que é justamente conveniências não ficarem abertas após a meia-noite. A Heloína também já está aqui desejando um bom dia para a gente, que Deus abençoe o nosso dia. Já tem diversas participações, o Miguel, o Diego, o Wanderson, todo mundo já acordado desde cedo acompanhando a Rádio Menina, e que teremos na entrevista de hoje a secretária de saúde aqui de Balneário Camboriú, Aline Leal, porque a gente vai falar justamente da mudança de gestão da UPA das Nações, né? O Instituto IMAS vai sair da gestão da UPA das Nações para dar espaço para outra empresa que vem administrar a unidade de pronto atendimento aqui de Balneário Camboriú. E também vamos conversar com a Reginalva Mureb, ela que é a presidente da EGEA aqui de Santa Catarina, porque na semana passada teve uma reunião com moradores do bairro Conde Vila Verde para a apresentação, né, da nova estação de tratamento de esgoto em Camboriú, sobre como vai funcionar, principalmente uma demanda que é muito falada por aquela comunidade, que é uma preocupação da questão do cheiro. Então daqui a pouco também a gente vai receber a Reginalda Mureb aqui para falar sobre esse assunto.
5: Já bateram o martelo com relação ao lugar, então? Ou não?
4: Tá batido.
5: Tá batido. Por enquanto, vai tá batido. Ser lá naquela região ali do Instituto Federal, que pega lá os fundos do CONDE, é isso, né?
4: Exatamente. É o local que está definido,
5: que foi inclusive aprovado. Não vai ter custo para o município, porque é uma contrapartida do Instituto Federal, que vai receber um percentual da Águas de Camboriú.
4: Vai receber um valor, né? Inclusive um
5: mensal.
4: Valor, tem um valor mensal e tem um valor já de partida. Vou até pegar, eu fiz uma matéria sobre isso, eu tenho os números lá e eu vou repassar para vocês para que tenham também e possam, né, usar na entrevista com a Reginalva. Mas tá batido o martelo, só que a gente sabe, né, que a pressão popular pode modificar algo, mas no momento que se tem como alternativa é justamente aquela localidade.
5: Existe uma pressão parcial, né? De alguns vereadores, de alguns políticos e uma parte dos moradores do Conde.
4: Exatamente.
5: A gente não vê toda a classe política se mobilizando e muito menos todos os moradores do bairro. Agora a gente já vê a manifestação do prefeito, que diz que quem manda ele vai fazer. Né?
4: E forte a manifestação do prefeito Pavão.
5: Né? E ponto, final, acabou, vai fazer. Mas é aquela história, né? Todo mundo quer que seja longe de onde eu moro. Não, uhum. Vamos botar longe para de onde eu moro. Mas lá, seja lá onde for, hoje em dia, sempre tem alguém que mora.
4: E as pessoas estão preocupadas com a questão do odor, né? Do cheiro. Mas a própria Águas de Camboriú garantiu que não haverá. Então, né? Só que as pessoas, elas falam assim, ah, mas e se tiver? Essa que é a situação. Só que aí também as pessoas já partem do princípio que vai dar errado o que eles estão falando. Né? Então, às vezes, né, tem que ter um pouco mais de calma em relação a isso, mas
5: você
4: é um assunto que está gerando polêmica.
5: Não pensou ainda de lá, em São Francisco do Sul, lembra que a gente falou, né?
4: Temos que dar uma passada lá em São
5: Francisco. Está tudo baseado na visita de alguns moradores que foram lá e sentiram o cheiro.
4: E teve gente que foi, a comitiva da prefeitura de Camboriú,
5: disse que não tinha cheiro.
4: Disse que não tinha cheiro. Então, tem duas versões.
9: A experiência daqui é muito baseada na ET aqui de Balneário.
4: E não vai ser nada parecido.
9: Que é um sistema muito ultrapassado, né? entre aspas. Diversas vezes eu estive no bairro Fortaleza, em Blumenau, fazendo reportagens do lado e dentro da estação de tratamento de esgoto, que lá é administrada pela BRK, e nunca senti cheiro. Eu nunca senti cheiro. Então, assim, eu também acho que tem que se esperar para ver o que, que vai acontecer. É precipitado, é o que o Adilson falou, cara. Se vai tirar ali do Conde e vai jogar para outro bairro lá, sei lá, Tabuleiro, o pessoal vai reinar. Vai jogar pro centro, o pessoal vai reinar, né?
7: A intenção é jogar pro interior.
9: Mas daí, né? O pessoal do interior vai reinar?
7: Mas é que hoje o interior, ele tá praticamente,
9: né,
7: urbano, né, na realidade. É por ter muita gente que vai jogar aonde lá no interior?
9: E outra, quem que vai pagar a conta, né?
7: Aí tem que
9: vai
7: pagar.
9: Jogar, vai jogar pro interior, vai pagar a conta. É mais tubulação pra passar, pra chegar, entendeu? Então tem tudo isso que tem que ser analisado também. Quem que vai pagar essa conta?
4: Toda a população paga.
9: A população, é isso aí.
4: E eu tava na audiência pública que definiu, né, esse terreno do IFC... E eu lembro de uma fala, eu tenho que dar o crédito a ela. A vereadora Inalda falou assim: bom, já que foi definido esse terreno do IFC, que é um terreno que não vai ter custos, né, os custos serão menores do que a aquisição de uma área, né, vai ser pago uma contrapartida ali, mas é bem menor do que fazer uma compra de uma área nova. A Inalda, ela comentou, pediu para Águas de Camboriú que pudesse ver uma redução no valor da tarifa. Então, é uma possibilidade também, né, que foi ventilada naquela audiência pública.
7: Bem
4: algo
7: justo,
4: que pode,
7: viu,
4: ser positivo para a comunidade.
7: Que hoje está sendo dobrado, né?
4: Exatamente, 100%. Então, ela disse: olha, tudo muito legal, bacana, é importante, mas agora com essa área definida, que se possa, né, Águas de Camboriú pensar também em uma redução, né, no valor da cobrança, que, como o Adilson comentou, hoje é 100%, né, a taxa de esgoto, 100% em cima do valor da água, para quem já está dispondo, né, do tratamento de esgoto em Camboriú, que ainda é uma parcela pequena da população.
7: Isso é outro
9: justo,
7: assunto,
9: né, cara?
7: Outro assunto que a gente pode pensar numa enquete, né?
9: Pra, justo, né?
7: Pra, né? O Moisés já falou numa hoje, mas podemos combinar para amanhã, sei lá, para sexta-feira. Mas é interessante, né? Saber da opinião do pessoal de Camboriú. De todo mundo. De todos os bairros. Não só do Conde.
4: Exatamente.
7: De todo mundo.
4: Vai afetar todos.
9: É. É, porque hoje é um peso no orçamento das famílias, né? Taxa de esgoto e também taxa de, por exemplo, de lixo, são duas taxas que fazem diferença no orçamento das famílias.
4: Não, imagina, uma família que gasta 150 vai para 300.
9: Não, eu, na minha opinião, é um absurdo. 100% cobrar o mesmo valor da água pro esgoto. Ah, peraí, né? E tem famílias que gastam 400, 500 reais de água.
7: Não, é loucura.
9: É, imagina você pagar R$1.000, cara.
7: O orçamento de muita gente é apertadinho.
9: É muito caro.
7: É dinheiro, viu? Bom, vamos lá então. 6h17, hoje, dia 15 de julho de 2020. Essa data aqui está cada vez mais insignificante. Dia do homem.
9: Concordo.
4: Eu cheguei aqui, eu não ganhei nenhum parabéns, nada.
7: Nem pai.
4: Pois é, né?
7: Dia Nacional dos Clubes.
9: Dia Nacional do Pecuarista.
7: E Dia Mundial das Habilidades dos Jovens.
9: Dedinhos. Cada vez mais os dedos são mais habilidosos. No Instagram, no smartphone.
4: Ai, ai, agora eu lembrei de um vídeo de um jovem no Instagram, cara. Um jovem aqui de Balneário Camboriú. Depois eu vou contar pra vocês.
9: Não é quem eu tô pensando?
4: Ah, eu acho que é. Eu acho que é.
9: Um dos mais votados? Não.
4: É,
9: então é o mesmo.
4: Ah, eu vi ontem. Eu tive que dar risada.
7: Mais um que eu deixei de seguir.
9: Eu tô
7: deixando de seguir isso, pessoal.
4: Depois que eu vi aquele vídeo, eu falei: não, eu vou ter que continuar seguindo, porque é o momento que eu dou uma risada, né?
7: Não, eu não me aguento.
4: Conteúdo humorístico.
7: Eu me irrito com isso. Não, dá licença. Está no ar.
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5: Vamos lá, deu uma aliviadinha hoje, de leve friozinho. Será que teremos um sol? A temperatura tendência a aumentar, né? Mas ainda existe aquela preocupação do depois, que é chuva, Marinho. Bom dia.
13: Bom dia, muito bom dia, Adilson, Moisés, Gerson, bom dia a toda a nossa equipe e a você que já está ligadinho aqui no Bote a Boca no Trombone. Mais uma manhã fria aqui na região, mas as temperaturas entram em elevação, até projeção de veranico para o fim de semana. Estamos acompanhando. Teremos predomínio de sol, neste momento alguns nevoeiros localizados bem densos ainda tem no litoral. Algumas áreas, principalmente a região ali entre Barra Velha, Araquari, da região da Grande Joinville, Balneário, Barra do Sul, até o litoral norte, temos nevoeiros que deve dar lugar ao predomínio de sol, tempo seco e firme para os próximos dias. Daqui a pouco já vamos atualizar e trazer a previsão do tempo completa aqui no Bote a Boca no Trombone. Não, obrigado. Sai daí.
5: Valeu, Marinho, 6:20, 6:20. Imagens da onde?
9: Itajaí, do alto do Morro da Cruz, e a gente vê muita neblina, muito nevoeiro, e a gente tá vendo um avião ali dando umas voltinhas, eu acho, pelo céu de Itajaí. Será que o aeroporto está fechado?
5: É só a gente dar uma acessadinha aqui, eu acho que já tem, né, um local aqui pra gente dar uma espiadinha ali.
9: Eu acho que sim, mas é que o avião tá estranho, tá fazendo um movimento, eu acho que já teria subido nessa fase da decolagem. Vamos ver se tá fechado.
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5: Abílio Vieira, perdeu os documentos, o contato é o 988-630510.
9: Gabriel Paz, seus documentos estão aqui na recepção da Menina FM, foram encontrados.
5: A GTESC, Associação Gaúcha de Entidades Tradicionalistas de Santa Catarina, em parceria com a Secretaria da Pessoa Idosa e também a Rádio Menina, estão promovendo a campanha do cobertor. Está acontecendo ainda, faça sua doação. É um gesto de amor e carinho para aquecer quem sente frio neste inverno. A arrecadação vai até amanhã, dia 16, viu? Até amanhã, dia 16. Então, hoje, se movimente aí nos grupos de WhatsApp, seus amigos, enfim, até dos grupos tradicionalistas, né? Que fazem parte da GTESC aí. Os pontos de coleta são a Secretaria da Pessoa Idosa, que fica na rua 1822, aqui na Rádio Menina, Avenida do Estado, 1555, e também na mateada da Secretaria da Pessoa Idosa, só que não, em eventos da tradição gaúcha de Balneário Camboriú, não tem nenhuma data marcada aqui de mateada, mas enfim, né? Os contatos estão conosco, se você puder, se precisar, doe calor, compartilhe amor, aqueça vidas, tá aí, né? A mateada da SPI, que são eventos, é um grupo, na realidade, que promove eventos, não está acontecendo neste momento, mas é um grupo, agora estou vendo a logomarca deles, a Menina FM, a Mulher Gaúcha, a GTESC e a Secretaria da Pessoa Idosa.
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9: Vaga para um casal para trabalhar como para caseiros, né? Em Camboriú. Contato 991375260.
7: Tem vaga para auxiliar de limpeza em condomínio, é o Camboriú Work Center, aqui no edifício da Rádio Menina. Se você quer trabalhar de auxiliar de limpeza, envie um currículo para o número 2103-6012.
9: O Marcelo se oferece para trabalhar, como mestre de obras. Contato 997770099.
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7: 6h25, depois do intervalo a gente volta. Bom dia para você, ótima quarta-feira, já tem recados.
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7: 6h28, você perguntou em relação ao preço da gasolina, né? Que você, através de uma pesquisa do Procon, relatou que foi constatado queda no preço na cidade de Itajaí. Pesquisa realizada na cidade de Itajaí na última segunda-feira. É preço esse que a gente não vê na bomba. Eu também não posso te dizer porque não abasteço em Itajaí. Mas provocado o ouvinte foi e tem participação do Luiz.
23: Bom dia, Dilson. Oi, Dilson, eu abasteci o carro a 6h19, indo para Gaspar. Gaspar está 6h19, tem um posto que está 6h04 e Penha também está 6h19, a gasolina. Eu estou te escutando do rádio aqui.
7: Obrigado, seu Luiz. Tem algumas coisas que a gente não consegue entender realmente, assim como o seu Luiz, né? A gente tem uma distribuidora de combustível aqui no Rio do Meio, em Itajaí, e existe essa variação maluca, assim, de diferença de preço entre uma cidade e outra aqui, porque não é nem por regiões, na realidade, né? É tudo bem pertinho, né? Tu vê 6h19 ali indo pra Gaspar. Aqui.
9: 6h60?
7: 6h60, 60 e poucos, cara. É. 70.
9: Mas dá pra entender, né? Dá pra entender.
7: Pois é, mas aí a gente.
9: Depois ficam brabinhos quando a gente fala a palavra cartel.
7: A gente fica com na realidade, assim, cara de palhaço, nariz de palhaço, né? Porque a gente fala, sabe, mas ninguém faz nada.
9: É o cartel. Sindicato só serve pra um lado mesmo, né? E a gente sabe qual que é esse sindicato dos combustíveis. Poderia convidar, né, o presidente do sindicato para bater um papo aqui no Bote a Boca no Trombone. Será que ele viria? Será que ele teria coragem de vir aqui no, junto conosco aqui para esclarecer para a população por que que Balneário, por que que Itajaí, né, a gasolina tá 6,60 e Gaspar tá 6,19, outra cidade 6,14, né, do ladinho. Por que que tá acontecendo isso? É brincadeira, né? É a cara de palhaço mesmo da gente estampada aqui. É, não é fácil, cara.
7: O seu Nilson diz o seguinte, é uma pesquisa cega, né? Porque fala, mas não fazem. A pesquisa é tipo, o cara lá de Brasília fala que a inflação tá uma boa só pro bolso dele, né? Diz o seu Nilson aqui. A Cristiane mora em Camboriú e trabalha em Navegantes. Abasteço semanalmente 32 litros de gasolina no posto tal. Antigo posto Santa Rosa. Hoje o valor do litro da gasolina é 6,25 e com o aplicativo fica 6,20. Também, Christian, bom dia a todos vocês. Sou motorista de aplicativo, abasteço todos os dias, 150, todos os dias, R$150. E também não vejo baixa nas bombas, nada. Carlos, gasolina foi em Itapuá. A gasolina estava na média 6,70. Abasteci na BR, depois a ponte de Navegante, 6,09. Depois via Maria 6,05. Perto de Joinville, 5,80.
9: Meu Deus, 5,80?
7: Perto de Joinville.
9: 5,80.
7: Aí, ó.
9: Quase um real de diferença o litro.
7: Vanderlei só baixou na China. Várias opiniões aí da população.
9: Pois é, e hoje eu estava escutando o noticiário de manhã vindo aqui para a rádio. Estão estudando, o governo federal está estudando em aumentar ainda mais a porcentagem de etanol na gasolina. Uhum. Diz que vai baixar, vai refletir positivamente em até 3% para o consumidor. Defendendo de que o país, né, tem soberania energética no etanol. Não podemos ficar dependendo do petróleo, enfim, aquela ladainha toda, né, que a gente tá acostumado. A gente sabe, né, essas manobras, aonde que vão refletir e quem vão beneficiar.
7: Ano eleitoral, né, meu amigo?
9: Ah, meu Deus.
7: 6h32, o Paulo Vitor, lembra daquela árvore lá na rua Oscar Aparício Cardoso, no bairro da Barra, aquela árvore que estava oca? Pois bem, o pessoal da subprefeitura, o Paulo Vitor, que é o diretor de lá, mandou um recado pra gente, cortaram, viu?
0: Bom dia, Dilson, tudo bem? Você é aquela palmeira que foi pra rádio reclamação, sabe, da rua Oscar Aparecido da Silva. Aí foi cortada, tá? Foi cortada hoje.
7: Palmeira, aquela palmeira então, solucionado o problema, antes que ela caísse, o pessoal da subprefeitura, obras lá da região da Barra, já cortaram.
9: Resposta da secretária de planejamento de Camboriú, Marcela Eleutério, sobre a rua Santa Cecília, no bairro Várzea do Ranchinho. Nós temos um termo de ajustamento de conduta com o MP que estabelece prazos para requalificar a Várzea do Ranchinho. Atualmente está na etapa do REURB por conta das ocupações irregulares e, paralelamente, estamos elaborando o projeto de reurbanização e de iluminação pública. É uma obra de valor significativo, ainda não temos todos os recursos, mas estamos em busca.
7: E sobre a tubulação ali, sobre a questão do calçamento da Santa Cecília, né? Que a resposta veio através do Zé Branco, que é o secretário de obras. Ele disse que ali não existia tubulação pluvial. E tem um pedido dos moradores, junto à Secretaria de Obras, de melhoria na drenagem da rua. Infelizmente, eles enfrentam um período de chuva, estavam enfrentando, né? E vão voltar a enfrentar, porque essa semana é a semana boa para trabalhar, Secretaria de Obras. Depois vai voltar a chover. E aí, segundo o Zé Branco, quando choveu, impossibilitou a finalização da obra. Mas essa semana eles devem estar providenciando material macadame, então é agora, né? Será que estão fazendo essa semana para finalizar a obra e estão pedindo a compreensão da população? Valeu, obrigado, Zé Branco, assessoria do Zé Branco. Manuela, né? É a Manu.
9: 6:34. 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
9: Tem uma reivindicação do Alberto aqui. Na verdade, ele mandou já faz uns 2-3 dias. Olá, bom dia. Se puderem comentar. Não é só uma reclamação, é uma observação. Ontem, ao passar pelo primeiro trecho pronto de revitalização da orla, pedras quebradas, umas tampas que fizeram de pedra, a maioria já quebrada ou rachada, fica muito feio para Balneário Camboriú, não tem manutenção. Ninguém passou da prefeitura lá ainda e o segundo trecho vai ter essas tampas também? Ali eu acho que é questão de uso, né? O pessoal passa ali, sei lá, por cima de bicicleta, patinete, acaba quebrando, né? Rachando. É, acho que é manutenção mesmo só que tá faltando, né, Adilson?
7: Lembrando que isso aí tudo vai ser revitalizado, né?
9: É.
7: Isso aí nada fica.
9: Uhum.
7: Tudo vai ser retirado e ser feito novo, como tá sendo feito lá pro lado da Barra Sul, né? Mas, claro, merece uma resposta para saber.
9: Mas esse aí é na Barra Sul.
7: É na Barra Sul?
9: É, aquele trecho que foi feito novo lá.
7: Novo já?
9: É.
7: Ah, bom.
9: Aquele trecho que foi entregue já, sabe? Aquele novo lá, que virou polêmica. Que, onde funciona a feirinha?
7: Sim, é a primeira parte.
9: É a primeira
7: lá,
9: parte,
7: que,
9: é.
7: Primeira parte que ainda foi entregue lá no, na outra gestão, né?
9: Isso.
7: 6:37, resposta do Bola, secretário de obras de Balneário Camboriú, sobre a Miguel Mate, né? Tinha um buraco lá, o Gerson ontem comentou, lembra? A gente mostrou aquele buraco também. Então vamos lá. Diga, Bola.
3: A Miguel Mate, nós já solicitamos a EMASA que faça o reparo. E nos foi garantido que será consertado hoje ainda. E pedem desculpa, mandaram pedir desculpa pelo transtorno causado.
7: Então já deve estar pronto, porque era ontem que eles iam lá, né? Atenção, você que está passando pela Miguel Mate, onde tinha um buraco, fecharam? Manda pra gente aí. Se não fecharam, também manda.
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24: Hoje nos destaques do Portal Menina, funcionários de escola denunciam ameaça de chacina em unidade estadual de Camboriú. Pai e filho que sobreviveram à queda de avião em Navegantes recebem alta do hospital. Você sabe o que fazer com seu animal em caso de enchente? FUCAM orienta tutores. Projeto quer corrigir cobrança do IPTU para imóveis novos em Balneário Camboriú, entenda. 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
5: 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Vamos lá, 6h39. Fala aí, Alex.
8: Bom dia, me chamo Alex da Silva, mais conhecido como Seleco, do bairro São Francisco de Assis. Queria estar fazendo uma reclamação para o diretor da Celesc. Ali na minha residência, né, na frente da minha residência, tem um transformador. Então, toda semana, sai faísca de fogo naquele fio ali, cai a banana, fiquemos sem luz. Então, eu queria que eles tomassem a providência daquilo ali, não sei se é defeito no transformador, se é na fiação. Aí nós fiquemos sem energia ali, fiquemos uma fase. Aí queimam a geladeira, queimam a televisão, quem é que vai pagar, né? Então tá aí o meu desabafo, né? A gente liga lá pra Celesc, a gente vai ver, vai passar pro diretor técnico, mas é toda semana. Ontem aconteceu, semana passada, terça-feira aconteceu, então tá toda semana esse transtorno aí, a queda da banana do transformador e faísca de fogo no fio da alta tensão. Eu moro em cima, uma casa de madeira ali, é um perigo, o maior do perigo. Obrigado, uma ótima semana a todos.
5: Valeu, Alex. Vamos passar pro pessoal da Celesc lá da regional, né? O Diego Cardoso, que é o gerente operacional, o Daniel Terra?
9: Mota.
5: Daniel Mota, né? Que é o gerente regional. O Marcos também, já vamos aproveitar mandando o Marcos lá de Camboriú, no Santa Regina, desde anteontem, né? Ou é de hoje que ele mandou? Mandou hoje, então, desde ontem à noite, corrente elétrica, 140 volts. O que que tá acontecendo na rua Estocolmo? Por volta de 9 da noite, estourou a fiação. Outro problema, bom, Camboriú a gente mais ou menos já sabe, né? Não somos técnicos nem funcionários da Celesc, muito menos gerente de nada, mas a gente já sabe, né? Eles estão conversando faz horas sobre uma subestação nova, um local para que seja reforçada a fiação e a subestação e tudo para Camboriú. Quando vai sair, não sei.
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5: Joyce, sobre gasolina.
10: Bom dia, referente a gasolina. Aqui em Porto Belo tá 6h47.
5: Obrigado, Joyce. E também sobre gasolina, o Robson.
11: Bom dia, rapaz. Bom dia, bom trabalho para todos aí. Vocês estão falando do preço do combustível. Aqui na BR, aqui, ó. Aqui no Nova Esperança. 4 postos, é tudo tabelado. Um que tá mais caro tá 10 centavos mais caro, mas é tudo 669, e esse tá mais caro tá 6,79. É tabelado. 10 aqui, se não quer abastecer aqui, abastece no outro, é a mesma coisa.
5: E o Miguel também.
13: Bom dia, bota a boca no trombone. É o Miguel Zimmermann de Navegantes. Olha, o combustível deve ter baixado. Deve ter dado uma queda. Para alguém, talvez para o funcionário da Procon. Talvez para eles deu essa queda. E não para nós. Porque eu não vi baixa em lugar nenhum. Eu abasteço a minha caminhonete toda semana. Eu gasto R$280 a R$300 por semana de combustível. E não vejo essa diferença. Se existe, então é só para funcionários da Procon, então. Quem sabe, né? Mas deveria descer para nós. Bom dia a todos aí.
5: Bom dia, seu Miguel. Aí, várias opiniões, né?
9: Pois é. 6h43, vamos dar uma paradinha. Daqui a pouco o Gerson Felipe chegando com La Fúria. É, La Fúria vai ser campeã, hein, Adilson?
5: Não vai.
9: Vai. Hoje, Los Hermanos dirão adiós.
5: Todo mundo falava que a França ia ser campeã.
9: Adiós à Copa do Mundo. Daqui a pouco voltamos.
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4: Gerson Felipe tá de volta e agora falar de Copa do Mundo, porque muita gente ficou feliz com a derrota da França, Gerson.
5: É, muitas pessoas ficaram felizes, mas quem não tá nada satisfeito é o Kylian Mbappé. Ele esperava chegar até a final da Copa do Mundo com a seleção francesa, a estrelada constelação de craques da França, Dembélé, Mbappé, Doué, né? Vários jogadores muito bons no meio de campo também, né? O Rabiot, que é um bom volante, bom jogador, o Saliba, zagueiro, que saiu no começo do primeiro tempo ainda, goleiro Mike Manhã, realmente uma seleção muito forte, mas o coletivo espanhol se sobressaiu. E La Fúria venceu por 2-0. Oyarzabal, no primeiro tempo, em uma cobrança de pênalti, abriu o placar para os espanhóis. E Pedro Porro, no começo do segundo tempo, aos 13 minutos, fez o gol da vitória espanhola, 2-0 para cima da França. E o craque Lamine Yamal. É, Lamine Yamal, jovem, está chegando já à final da Copa do Mundo. E ele está superando, né, um recorde do Mbappé, como um dos jogadores mais jovens a chegar até uma final, né, de Copa do Mundo. O Mbappé, ele chegou com 19 anos, né, e 19 anos e alguns dias. E o Lamine Yamal, ele terá 19 anos e 6 dias no próximo domingo, data da decisão. Agora, o mais jovem a disputar uma Copa do Mundo, vocês todos que estão me ouvindo conhecem. É o rei do futebol, o Pelé, que disputou a final da Copa de 58 com 17 anos, 249 dias e também o atleta mais jovem a marcar um gol em uma final de Copa do Mundo, né? Lá em 58 marcou o gol, né, na vitória do Brasil sobre a Suécia. Então, esses jogadores aí que estão aparecendo ainda tem que correr muito atrás para chegar perto do nosso rei do futebol, o Pelé. Mas tá aí, classificação espanhola no próximo domingo, a Espanha aguardando o seu adversário na grande decisão, domingo às 16h. Vamos conhecer hoje quem vai enfrentar a Espanha na final da Copa do Mundo. Essa seleção espanhola, que até o próprio Yamal não teve uma grande Copa do Mundo, chegou lesionado, né? Ontem até ele marcou um golaço que estava impedido. Se ele faz aquele golaço, meu Deus do céu, né? Aí pode parar tudo, porque ia ser um dos gols mais bonitos da Copa do Mundo. E hoje, então, a gente vai conhecer o adversário da Espanha. E olha, esse adversário da Espanha hoje vai sair faísca, porque nós temos um componente histórico no duelo entre Inglaterra e Argentina. Às 16h, em Atlanta, nos Estados Unidos, as seleções vão se enfrentar e nós temos um histórico bem interessante de partidas. O técnico argentino, Lionel Scaloni, ele falou ontem em coletiva: não misturem política com futebol. Mas como é a Argentina e a Inglaterra que estão lá, eu vou misturar sim. Vou misturar e eles que se entendam. Até porque a gente tem a Guerra das Malvinas, que aconteceu no início dos anos 80, envolvendo tanto a Argentina como também a Inglaterra, né? As ilhas ali das Malvinas, um arquipélago no Atlântico, bem no sul aqui da América do Sul, né? Que teve essa guerra, esse conflito. Mas a primeira partida de rivalidade entre Inglaterra e Argentina aconteceu em 1966, naquela Copa do Mundo, na Inglaterra, os ingleses foram campeões e acabaram eliminando a Argentina nas quartas de final com uma vitória por 1-0. No dia 23 de julho de 1966, a A Inglaterra venceu por 1-0 lá no estádio de Wembley, em Londres, com nada mais, nada menos do que 90 mil espectadores. Eram outros tempos, né? Estádios muito lotados e a Inglaterra, então, caminhando rumo ao seu primeiro e único título, eliminando a Argentina nas quartas de final. Só que as seleções voltariam a se enfrentar nas quartas de final em 1986, no estádio Azteca, no México, e naquela ocasião, 114 mil torcedores acompanharam uma das maiores exibições de um atleta na história do futebol, porque Diego Armando Maradona marcou duas vezes e mesmo com o gol de Gary Lineker, a Inglaterra perdeu pelo placar de 2-1. O Maradona marcou aquele gol conhecido como La Mano de Dios e também, né, o gol do século, onde driblou 5 jogadores da Inglaterra e marcou então o segundo gol da Argentina com essa vitória por 2-1, eliminando a Inglaterra na Copa de 86 e a Argentina que foi campeã naquela ocasião. Então, olha que interessante. No primeiro duelo de Copas entre Inglaterra e Argentina, a Inglaterra venceu e caminhou rumo ao título. E no segundo duelo entre a seleção da Inglaterra com a Argentina venceu e caminhou rumo ao título. Porém, as seleções se enfrentaram em outras duas oportunidades. E aí foram em Copas onde não chegaram até o título. Mas o detalhe interessante é que quando se enfrentaram nas quartas de final, ou Inglaterra ou Argentina foram campeões da Copa. E hoje a gente vai ter um duelo pela semifinal da Copa do Mundo, não é mais quartas de final. Bom, em 2002, em 98, na verdade, antes de 2002, teve duelo pelas oitavas de final da Copa do Mundo, na Copa da França, lá em Saint-Étienne. Nós tivemos, então, cerca de 30 mil torcedores que acompanharam um jogo bem movimentado, empate em 2-2 no tempo normal e a Argentina eliminando a Inglaterra nas penalidades por 4-3. E no último jogo, na Copa de 2002, a Argentina enfrentou a Inglaterra ainda na fase de grupos e quem se deu bem foi a Inglaterra, que venceu por 1-0 com um gol marcado por David Beckham lá em Sapporo Dome, no Japão. Né? Foi 35 mil torcedores, quase 36 mil torcedores o público, então, desta partida. Hoje, um novo capítulo desta rivalidade do esporte, né? Uma rivalidade aí que vem desde o ano de 66. Quem vai passar será a Argentina ou a Inglaterra. O fato é que uma destas seleções vai encarar a Espanha domingo na final e a outra seleção vai jogar no sábado, até porque a França não volta para casa. A França ainda vai jogar a decisão de terceiro e quarto colocado no sábado, 6 horas da tarde, contra o perdedor de Argentina e Inglaterra. Camille, me passa a caneta aí que a gente vai fazer o nosso bolão agora, por favor.
6: Quer que eu comece? Vamos
5: Pode
6: lá.
5: Começar. Ó,
6: comece. Quer que eu comece? Tá? Então eu começo com 3-1 para Argentina. É isso, rapaz.
5: Moisés.
6: Não tem medo, não.
5: Camille, eu.
4: 2-1 para Inglaterra.
7: Tô com Moisés. 2-1 para Inglaterra.
4: Um gol de cada, da dupla
7: Harry Kane.
5: Bom, se tem Argentina, a gente já sabe que vai ter emoção, né? Porque foram todos os jogos assim. Então, 1-1 e a Inglaterra passa nas penalidades máximas.
6: Os pênaltis. Tô sozinho hoje, hein?
4: Tá sozinho.
5: Pênaltis vai
6: eu?
5: Dar. Ontem
6: eu
5: ninguém acertou,
6: não
5: inclusive.
6: Estou sozinho. Em Balneário Camboriú.
7: Passou na Espanha ontem.
5: Empate.
6: Aham.
7: Empate.
4: Não, 2-1 ele
5: não,
4: apostou.
5: Empate.
4: Empate eu apostei.
7: Foi empate 2-2.
4: Não, eu falei 2-2 e aí a Espanha ganhava nos pênaltis.
6: É, ele falou 2-2 e aí eu disse que não ia falar o mesmo placar dele. Aí eu falei 2-1.
4: Ah, falou 2-1, errou então, por um gol.
5: Depois eu vou olhar no VAR.
4: É isso aí.
6: Agora, não estou sozinho, não, né? Porque Balneário Camboriú já se mostrou que tem uma grande gama de torcedores.
4: A Argentina não pegou nenhuma seleção ainda de relevância.

0: com um time forte?
1: A Inglaterra teve Portugal, de Cristiano Ronaldo, mas que não é campeã do mundo.
0: Mas é time forte.
1: Mas enfrentou a seleção mexicana em casa, no estádio Azteca.
0: Jogaço de
1: um
0: bola.
1: Um adversário difícil. A Noruega.
0: É.
1: Aí, né?
0: Time bom.
1: Time bom também. Então foram os adversários. O caminho da Inglaterra um pouco mais difícil do que o da Argentina. Isso nós temos que admitir. Mas a Argentina, ela tá... Para os jovens, ela tá com aura de campeã. Ela tá com aura de campeã, a seleção argentina.
2: E sorte de campeã também.
1: É, e tem um jogador que pode definir, que é o Lionel Messi, né? Passou em branco na última partida contra a Suíça, mas nos outros jogos da Copa, o Messi marcou gols em todas as partidas. E hoje, com certeza, o torcedor argentino tá contando muito, né, com o Messi para essa partida contra a Inglaterra.
0: E você, qual que é o teu palpite?
1: E 1-1. 1-1 e passa a Inglaterra nas penalidades máximas. Eu quero emoção, né? Já que não estamos envolvidos, né? Quero prorrogação, chances. Quero que... Sabe aquelas cobranças de pênaltis intermináveis, assim? Vai um... Daí quando chega nas alternadas, erra o da Argentina, vai lá da Inglaterra, bate, erra também. Vai tudo de novo. Tensão. Quando não tá o meu time envolvido, eu quero essa tensão até o final. Então vamos acompanhar hoje. O fato é que... Olha, Dilson, hoje, por exemplo, né? Você vai ir até a Avenida Central, é o ponto de encontro da torcida argentina.
3: Posso ir?
1: Não, eu tô só perguntando se você vai, né? Porque é o ponto que foi aqui.
3: Porque depende do meu horário de trabalho, né?
1: Quatro da
3: tarde, né?
1: Mas já vai fazer uma matéria lá. É o ponto de encontro da torcida argentina. E não só os argentinos, que são muitos aqui em Balneário Camboriú, como também os brasileiros que torcem para a Argentina. Com certeza hoje vão estar também na nossa Avenida Central aqui em Balneário Camboriú, no calçadão da Central, que hoje vai ser Albiceleste. A língua oficial do calçadão da Central, a partir das 3h30, 4 da tarde, hoje é o espanhol, não tem jeito.
2: Ó, torcer para a Argentina não significa estar com os argentinos.
1: Por quê? Não, significa sim.
2: Não, estar junto.
1: Ah, ok,
2: junto,
1: mas estar...
2: Lado a lado, porque eles vão vencer e após eles ficam chato. E aí começa a cornetear os brasileiros. Daí eu já não gosto muito, não.
1: Mas
2: eu tô torcendo para o país, o time, mas isso não significa que eu tenho que estar junto deles.
1: Mas você tá do lado da Argentina.
2: É, do time.
1: É, do lado da seleção, pode não estar presencialmente.
2: Nem na casa do Esteban, que tá aqui, eu vou assistir jogo da Argentina, porque depois ele fica chato também.
1: É o argentino,
0: né? Sabe qual vai ser a reportagem do Adilson hoje?
1: Qual?
0: Confusão no calçadão da Avenida de Balneário Camboriú após derrota da Argentina.
2: Não
0: na
2: tem
0: Copa
2: confusão.
1: Eu vou arranjar uma turma de ingleses pra ir lá ver o jogo lá. Meu Deus do céu.
0: Pra cantar depois do...
1: Mas uma coisa é certa, tá? Hoje vai dar treta nas arquibancadas. Já tô avisando. Treta nas arquibancadas. Alô, a polícia dos Estados Unidos, fala-se tão bem da polícia dos Estados Unidos, eles vão conhecer um pouquinho do que é a América do Sul. Hoje vai ter um bom pedaço da América do Sul causando confusão lá nos Estados Unidos, na cidade de Atlanta. E os ingleses também não são forks e cheiro também.
0: É,
1: os ingleses também gostam de uma confusão boa também. Então é um jogo aí de alto risco que a gente vai ter hoje à tarde pela Copa do Mundo, no que se refere às arquibancadas.
2: Damião, hein? Tá aqui também, conhece Damião, né?
1: Damião?
2: Das cadeiras.
1: Ah, sim, pô. Damião vai torcer pra Argentina?
2: Claro, ele é argentino.
1: Ah, e tem também o... Não é paraguaio?
2: Não, argentino.
1: E nós temos o Maneca aqui também, que é o Maneca, ele virou argentino.
2: Ah. O Maneca?
1: O Maneca
0: é argentino, não, né?
4: Camisa. Desde quando o Brasil tava jogando ainda, ele já era argentino.
1: Boné da Argentina, camisa da Argentina, o Maneca é o mais argentino aqui.
0: Virou
1: da...
0: a casaca?
1: Virou a casaca.
4: E se o Adilson aqui tá torcendo pro Messi, o Adilson ouvinte falou que o Messi vai se contundir logo no começo da partida. Oh,
2: para de
1: falar. Só assim falar mesmo, mal, né? Porque senão a FIFA dá um jeito, né? Tem que lesionar. É isso aí, Inglaterra, ó. Na canela, no meio. Tinha que ter o Kahneman na Inglaterra.
2: Fair play zero. Né? Já estão incitando a violência contra os jogadores da Argentina.
1: Tem que derrubar. Depois...
2: Vão tomar um baile do Messi.
0: Até agora a gente tá falando de coisa boa, de futebol bom, futebol arte. Vamos falar de seleção brasileira agora.
1: Vamos falar de seleção brasileira.

0: E Moisés, ontem eu lembrei de você.
1: Por quê?
0: Porque o Lamine Yamal, ele faz dancinha, ele faz brincadeira e tá na final da Copa. O que que tu tem a dizer disso?
1: É outro que não vai pra frente.
0: Vai perder.
1: Quantos
0: a final
1: gols
0: agora?
1: Que ele fez na Copa?
0: Fez um gol.
1: É, tá explicado. Tá explicado.
0: Olha aí. Vamos falar da seleção brasileira, porque, primeira coisa, o técnico da seleção brasileira ontem, ele não participou da apresentação dos objetivos do Brasil até 2030. Por quê? Porque o Carlo Ancelotti, ele está curtindo as suas férias no Canadá, né? Foi muita pressão na Copa do Mundo, agora ele vai curtir as férias, né? Tô sendo irônico, tá, gente? Tô sendo irônico. Mas o presidente da CBF, o Samir Chaoud, e o Rodrigo Caetano deram as caras. E aí, Moisés, olha só, a seleção brasileira colocou dois grandes objetivos até a Copa do Mundo, de 2030.
1: Um deles é coreografia?
0: Um é vencer a Copa América de 2028.
1: Tá difícil.
0: É o objetivo do Brasil. E o outro é vencer as eliminatórias para a Copa do Mundo.
1: Tá difícil também.
0: Então a CBF colocou esses dois objetivos, duas metas que vai ter até a próxima Copa do Mundo. Será que a gente vai alcançar esses objetivos? Copa América em 2028, né? E as eliminatórias que vão acontecendo até 2030. A seleção brasileira quer reencontrar o caminho dos títulos, começando pela Copa América, para depois vislumbrar algo maior na Copa do Mundo de 2030, que vai ser a primeira Copa do Mundo em três continentes: Portugal e Espanha na Europa, Marrocos na África, e teremos três jogos no Uruguai, na Argentina e também no Paraguai, porque será a primeira Copa do Mundo centenária. E a Copa do Mundo inaugural, em 1930, foi aqui na América do Sul, no Uruguai, e a FIFA decidiu fazer jogos também, né, jogos inaugurais aqui na América do Sul. Eu só não entendi, eu queria que alguém me explicasse por que jogos na Argentina e no Paraguai, se a primeira Copa do Mundo foi no Uruguai, né? Poderia ser, então, jogos no Uruguai. Aí botou também, botou a Argentina, botou o Paraguai, daqui a pouco já bota o Brasil também.
1: Ah, mas isso aí tá fácil de explicar, né? O que que tá acontecendo com a Argentina aí nessa Copa? Patrocinador, favorecimento, sei lá. Tá tudo muito estranho. Mas enfim, o México participa da Copa América, né?
0: O México participa como convidado. Eu não sei se na próxima vai estar. Também participa como convidado.
1: Tá difícil do Brasil ganhar do México, hein?
0: A gente já teve até o Japão na Copa América como convidado, né? Geralmente as seleções ali da CONCACAF têm uma presença, né, mais rotineira. Mas ainda não foi definido nada sobre a Copa América de 2028, mas muito provavelmente México e Estados Unidos devem estar lá.
1: Onde será?
0: Provavelmente Estados Unidos novamente.
1: Tá? Estados Unidos?
0: Mais uma vez nos Estados Unidos.
1: Era isso, já?
0: Não é nem da CONMEBOL, inclusive, né? Tem nada a ver também, mas ao que tudo indica vai ser nos Estados Unidos.
1: Era isso?
0: É isso, as informações do esporte, e daqui a pouquinho a gente volta para falar de trânsito.
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2: Previsão chegando, Marinho Stringari, bom dia.
4: Mais uma vez, bom dia, Dilson, Moisés, bom dia aos amigos que estão acompanhando aqui o BBT. Nesta quarta-feira segue tempo firme, pelo menos até sexta. Massa de ar polar garante tempo firme e dias ensolarados aqui no litoral. Seguimos com as condições de nevoeiros entre as madrugadas e o amanhecer, comum para a época do ano devido à ausência de ventos. Mas logo lá pela manhã nós já temos o sol aparecendo, nós teremos os ventos ainda de oeste e noroeste nas primeiras horas, já hoje ingressando nordeste à tarde. Nordeste é um vento quente, por isso contribui para a sensação de frio diminuir um pouco mais e o clima ficar mais agradável, temperaturas mais elevadas no período das tardes, subindo gradualmente. Inclusive, já há uma projeção a partir de quinta-feira com calor. É isso mesmo, veranico, calor fora de época, podemos ter no próximo fim de semana aqui na região. O tempo segue firme, não há previsão de chuva significativa, apenas algum chuvisco isolado na madrugada, junto com nevoeiro denso. Pode ocorrer também no período noturno, nada que atrapalhe, não há previsão de chuva significativa, o tempo segue firme, com predomínio de sol para todas as regiões. Nós teremos na área marítima nevoeiros também nas primeiras horas, mas o estado do mar é calmo. Nas praias da região, ondas de direção leste com até 0,5 metro, maré astronômica de lua nova. por volta das 3 da madrugada e também das 3 da tarde, podemos ter pico de maré, trazendo alguns alagamentos costeiros e ribeirinhos nos pontos mais baixos da costa norte catarinense. Desejando a todos um bom dia, Dilson Moisés, com as primeiras informações da previsão do tempo, os dados da Univale, Marinho Stringari para o Bote a Boca no Trombone.
1: Valeu, Marinho, obrigado aí pela informação. 7:05, a gente vai pro intervalo e na volta as informações de segurança.
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1: Adilson de Souza e as principais ocorrências, o giro de notícias na área de segurança.
2: A Polícia Militar atendeu uma denúncia de importunação sexual na noite de segunda-feira no bairro São Cristóvão, em Penha. Um homem teria abordado uma mulher de forma inadequada em via pública e estaria com uma faca. Assustada, a vítima buscou abrigo no quintal de uma residência. Moradores chegaram a conter o suspeito, mas ele conseguiu fugir antes da chegada dos policiais. O morador que acionou a PM informou que a mulher deixou o local sem aguardar o atendimento policial. A ocorrência foi registrada e encerrada por falta de elementos que permitissem confirmar os fatos. 3 motocicletas que tinham sido furtadas ou adulteradas durante uma ação na travessa Olho de Boneca em Camboriú foram recuperadas. Os policiais localizaram inicialmente uma Honda XRE 300 escondida sob um pano em frente a uma igreja. Durante a ocorrência, 2 suspeitos chegaram em uma outra moto e fugiram ao perceber a presença da polícia. Após a perseguição, eles abandonaram o veículo e escaparam por uma área de mata. Nas buscas, os policiais encontraram uma chave Misha e peças da moto abandonada. Pouco depois, uma terceira moto, uma Yamaha Fazer FZ15, também foi recuperada e adulterada. As 3 motos foram encaminhadas à central de plantão policial. 2 dos proprietários já estavam no local para recuperar os seus bens. Um homem foi preso em flagrante por tráfico de drogas em uma ação conjunta da Polícia Militar de Balneário Piçarras e Camboriú. Segundo a PM, após informações da agência de inteligência, o suspeito saiu de Camboriú em um carro de aplicativo, transportando drogas para Balneário Piçarras. Ele foi abordado e durante a revista os policiais encontraram 1,878 kg de cocaína. Após a prisão, o homem revelou que mantinha mais drogas em sua casa no Monte Alegre, em Camboriú. No imóvel, foi apreendido mais 445 gramas de cocaína. Ao todo, foram retirados de circulação 2,3 quilos da droga. A polícia cumpriu o mandado de prisão civil contra um homem de dívida, que tinha dívida de pensão alimentícia em Camboriú. O mandado era referente a um débito de aproximadamente R$22.600. Ele foi encaminhado ao presídio da Caianduba. Um outro homem foi preso por tráfico de drogas na tarde de ontem no bairro dos Municípios, em Balneário Camboriú. Depois de denúncias de que um suspeito estaria vendendo drogas na rua Campos Novos, os policiais localizaram o homem durante um patrulhamento. Na abordagem, foram encontradas 17 pedras de crack escondidas dentro do boné, além de R$ 84,00 em dinheiro trocado e uma faca. Segundo a PM, no momento da chegada da guarnição, um homem que conversava com o suspeito fugiu de bicicleta e não foi mais localizado. Outro homem foi preso em flagrante na tarde de ontem após furtar um cordão de ouro avaliado em cerca de R$ 25.000 na Avenida Brasil, centro de Balneário Camboriú. A Polícia Militar atendia outra ocorrência nas proximidades quando ouviu moradores gritando: "Pega ladrão!". Os policiais iniciaram a perseguição e conseguiram capturar o suspeito poucos metros depois. Com ele, foi recuperado o cordão da vítima. Segundo a mulher, ela caminhava pela avenida com a filha quando o criminoso arrancou a joia do seu pescoço, provocando sua queda antes de fugir. O suspeito foi preso em flagrante e encaminhado à central de plantão policial.
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2: No bairro São João, em Itajaí, um homem de 46 anos foi preso após tentar furtar 3 garrafas de uísque avaliadas em quase R$ 540 em um supermercado. Ele foi detido por funcionários antes de fugir. No Matadouro, os policiais recapturaram um foragido de 41 anos que havia descumprido a saída temporária do sistema prisional. Já no centro, outro homem de 46 anos foi preso por furtar produtos de uma farmácia, entre chocolates e lenços umedecidos. Em ações de combate ao tráfico, um homem de 28 anos foi preso em uma conveniência no bairro Espinheiros com cocaína, balança de precisão e R$ 921 em dinheiro. No bairro Cordeiros, um jovem de 20 anos foi flagrado com 19 porções de crack prontas para venda e também acabou preso. No bairro Santa Regina, um homem de 23 anos foi detido por porte ilegal de arma de fogo. Com ele, a PM apreendeu um revólver calibre 32, munições, cocaína e maconha. E fechando as ocorrências de Itajaí, um outro homem de 47 anos, com mandado de prisão em aberto, foi localizado e preso no terminal rodoviário de Itajaí, quando tentava embarcar para Barra Velha. Todos os envolvidos foram encaminhados à central de plantão policial e ao complexo penitenciário do Vale do Itajaí.
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2: Seguindo com o Bote a Boca no Trombone, já informações de trânsito, mas tem gasolina, o papo gasolina rende, Bruno.
10: A BR-101, quilômetro 103, a gasolina tá R$6,05. Só que a população tem que entender que de gasolina mesmo é 700 ml, né? Outros 300 é etanol.
2: Carlos.
11: Oh, bom dia. O que eu mais não entendo sobre a gasolina da nossa região é que, se eu não tô enganado, tem uma base da Petrobras, uma base de distribuição, em Itajaí, ali na Itaipava, e até bem perto de Camboriú, bem dentro de Itajaí, e a nossa região, que era para ser uma das gasolinas baratas, né? Porque eles incluem o frete no preço do combustível. E o frete do que? Esse aqui do ladinho tem frete, mas aqui na nossa região era para ser bem barata a gasolina, né? Mas o esqueminha de cartel pega pesado aí na região também, né? Essa é a nossa indignação, hein? Valeu, um abraço.
2: Agora há pouco eu recebi a mensagem de um gerente de um posto de gasolina, conhecido meu ainda lá do Rio Grande do Sul, e ele me fala em relação a tipo de gasolina que os postos adquirem, né? Uns considerados com mais qualidade, enfim, e o livre mercado, cada um bota o preço que quer, na realidade, não sendo exorbitante, que na realidade já tá difícil pro povo a esse valor, né? Mas como padronizou tudo a seis e alguma coisa, entre R$6 e R$7, eles têm o livre mercado para colocar o preço que desejarem.
1: 7h16, Gerson Felipe chegando com as informações de trânsito.
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12: Estamos chegando com as informações do trânsito aqui no Bote a Boca no Trombone. Eu falo diretamente aqui do topo da Avenida Panorâmica. Movimento tranquilo nessa região aqui de Balneário Camboriú. Mas nós temos algumas ocorrências para atualizar e também informações de algumas modificações de trânsito que acontecem aqui na nossa região. Vamos começar pelas ocorrências aqui em Balneário Camboriú. O trabalho dos agentes de trânsito, porque ontem nós tivemos um acidente que aconteceu na Avenida Martin Luther, ali na esquina com a Rua Iraque. Foi por volta das 16h este acidente, um acidente sem vítimas, mas que envolveu um Peugeot 208 de cor branca e uma Kia Sportage também de cor branca. Segundo o relato do condutor do Peugeot 208, ele parou na placa pare, porém, quando iniciou a travessia da Avenida Martin Luther, não percebeu a aproximação de uma Kia Sportage que trafegava pela via preferencial. Acabou acontecendo a colisão. Daí, no momento que os agentes de trânsito chegaram para atender o acidente, os condutores estavam com os ânimos exaltados, quase partiram para as vias de fato, mas aí acabaram se acalmando, conversando, foram orientados pelos agentes de trânsito. Também tivemos veículo que foi removido com aquela descarga aberta, barulhenta. Foi ontem, por volta das 11 horas da noite, e não era qualquer carro, não. Um Audi TT Coupé de cor branca. É bonitão esse Audi, hein? Ele estava na Avenida Brasil, na esquina com a Rua 2500. E aí, durante o patrulhamento dos agentes de trânsito, eles verificaram que esse veículo, né, o Audi TT, estava transitando com escapamento com a descarga livre. Foi feita a abordagem e o condutor também estava com a CNH cassada. Foi verificada a infração, né, porque ele estava, né, dirigindo o veículo sem CNH, com a CNH cassada. E aí, então, houve também a aplicação dessa multa por isso. E o veículo foi removido ao pátio devido à descarga alterada. Tem mais informação também aqui de Balneário Camboriú. Na noite de ontem, os agentes faziam rondas pela 5ª Avenida quando observaram uma motocicleta trafegando com a placa erguida. Eles suspeitaram da situação. Ué, por que essa placa está erguida? Foi feito, então, o acompanhamento dessa motocicleta e na Rua Blumenau, a Yamaha XJ6 de cor cinza foi abordada. Na fiscalização, os agentes descobriram que o veículo possuía um dispositivo antirradar, do tipo dobradiça. Ele é utilizado justamente para alterar a posição da placa de identificação. Aí, quando passa pelo radar, levanta a placa, não consegue fazer, né, a fiscalização e multar, né, quando está passando acima da velocidade. A moto foi multada e removida ao pátio. Também na noite de ontem, ali por volta de 10h30 da noite, foi abordado uma scooter elétrica que estava transitando pela Avenida Brasil, na esquina com a Rua 1200, fazendo manobras perigosas. O condutor, ele avançou o sinal vermelho, tinham dois ocupantes nesta scooter elétrica. Ele avançou o sinal vermelho ali no cruzamento com a Avenida Central, né, da Avenida Alvin Bauer com a Avenida Central, desviando de veículos, fazendo zigue-zague. Foi feito então acompanhamento até a rua 1200, após o condutor subir na calçada, e diante de tantas infrações, o veículo, né, a scooter elétrica, foi removida ao pátio. 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Atenção, condutores que utilizam a BR-101. Ao longo dos próximos dias e desde ontem também, nós temos algumas modificações e em breve teremos inclusive bloqueio ali na região da ponte do rio Itajaí-Açu. Neste local estão acontecendo obras, né, na altura do quilômetro 111, bem na ponte ali do rio Itajaí-Açu. No sentido norte será a primeira etapa das obras. Essas intervenções acontecem sempre das 10 da noite até as 5 horas da madrugada. Começaram ontem na terça-feira e seguem até a próxima quinta-feira, com o bloqueio da faixa da esquerda nos dois sentidos da BR-101, entre os quilômetros 111 e 113. Neste período, as equipes vão fazer a retirada das barreiras de concreto e a implantação da sinalização que vai permitir o avanço da obra. Isso, então, nesta semana. Na próxima semana, nas noites do dia 20 e 23 de julho, o trânsito no sentido norte, ele vai ser desviado para a pista sul, que vai funcionar temporariamente em mão dupla ali na região da ponte. Segundo a Arteris, a operação vai ser realizada apenas durante a noite, então naquele período que eu falei, das 10 da noite até as 5 da madrugada, e ao término de cada jornada de trabalho, o fluxo normal da rodovia será restabelecido. Segundo a Arteris e o seu gerente de implantação e conserva, o Josué de Tarso Pacheco, o cronograma pode sofrer alterações em caso de chuva ou conforme o andamento dos serviços. Tem obra também em Camboriú, uma obra de drenagem que começou ontem no Trevo do Minela e também ali na rua José Bernardes Passos. Esse trecho está interditado para obras de drenagem. É uma semana o período de obras, então, com o trecho entre o Trevo do Minela e a rua José Bernardes Passos interditado. Em alguns momentos ele vai ter uma liberação parcial em meia pista, mas na maior parte do tempo nós teremos essa interdição. É o que está informando a Prefeitura de Camboriú. Uma semana de obras para que a gente tenha a liberação deste trecho. E para fechar os destaques do trânsito, eu vou falar um pouquinho da movimentação de momento aqui na nossa região, começando pela BR-101. A gente tem na BR-101 em Itajaí o trânsito um pouco mais lento já, principalmente para quem está circulando pelo sentido sul da rodovia. Essa lentidão no sentido sul, ela já começa entre as cidades de Penha e Navegantes e vai persistindo em Itajaí até as proximidades do trevo da rodoviária. Em Balneário Camboriú, a boa notícia é que o trânsito vai fluindo bem na BR-101, inclusive daqui de onde eu estou, do topo da panorâmica, eu consigo ver lá no fundo a BR-101 e realmente o trânsito vai fluindo em ambos os sentidos aqui em Balneário Camboriú. No perímetro urbano também trânsito tranquilo aqui em BC, porém em Camboriú nós temos pontos de lentidão na Avenida Santa Catarina, naquela parte final para quem está chegando já na marginal ou até mesmo cruzando ali a marginal para chegar em Balneário Camboriú. Tem também lentidão na rua Peroba, no bairro Tabuleiro, e outro destaque fica por conta da Avenida Santo Amaro, lá no bairro Barranco, já com o trânsito mais intenso também. Estas são as informações da Unidade Móvel, os destaques do trânsito com o repórter Gerson Felipe, falando sempre para a Rádio Menina, o tempo todo com você.
1: Obrigado, Gerson, pelas informações nesta manhã de terça, quarta-feira, ó, tô em terça-feira, foi ontem, né? É, meiuca da semana, tá passando muito rápido, a gente às vezes se perde no tempo, e o Gerson trazendo as informações de trânsito agora 7h24. 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
1: Ô, Adilson, já estamos comemorando o aniversário de 62 anos de Balneário Camboriú.
2: É, faz tempo, né? Estamos nessa festa maravilhosa.
1: Já está. E a menina acompanha tudo de pertinho, né? Porque é nosso DNA, nossa marca registrada. Próxima segunda-feira, dia 20 de julho, a partir das 6 da manhã, tem o quê? Tem o quê a partir das 6 da manhã? O Bote a Boca no Trombone. E a Rádio Menina vai transmitir ao vivo, ao vivaço, nosso programa, direto da rua 3100, durante o tradicional corte de bolo em comemoração aos 62 anos da cidade.
2: Entrevistas, autoridades, convidados, participação da comunidade, toda emoção da maior festa de aniversário de Balneário Camboriú. Segunda-feira, hein? 6 da manhã. Dia que eu estarei de folga, inclusive, né? Porque eu não estou dando minhas férias. Então, bom programa, um grande abraço para toda a equipe e feliz aniversário, Balneário Camboriú. Não esqueça, Bote a Boca no Trombone, segunda-feira, 6 da manhã, vai ser na 3100, ali onde vai ter o corte do bolo. Nós vamos chegar pertinho do corte do bolo, vocês, né?
1: Intervalo, daqui a pouco tem entrevista aqui no Bote a Boca no Trombone.
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2: Vamos lá, primeira de hoje do Bote a Boca no Trombone. Vamos falar sobre saúde, Moisés.
1: É, porque a UPA das Nações está passando por uma mudança na gestão a partir do dia 23 deste mês de julho. Uma nova empresa será responsável também pelos serviços médicos, serviços de enfermagem, apoio operacional da unidade pelos próximos 12 meses, Adilson.
2: Muito bem. Aline Leal, secretária de Saúde de Balneário Camboriú, bom dia, bem-vinda.
19: Bom dia, Adilson, bom dia, Moisés, bom dia a toda a equipe aqui do Bota a Boca no Trombone. Tô sempre cedinho ouvindo esse programa que é a voz da nossa população. E bom dia a todos os nossos ouvintes que nos acompanham. É a unidade da UPA Nações, então, processo licitatório, vai passar por uma transição. É, sempre faço questão em estar vindo aqui, que é onde chega a demanda das pessoas, sempre informando, né? A nossa responsabilidade por uma transição segura, uma transição tranquila, porque aqui a gente tem que prezar pelos nossos pacientes, pelos pacientes que lá passam. A gente tem uma média de atendimento aí de quase 8 mil atendimentos por mês. É, então, essa é a preocupação. Então, assim, uma transição de 15 dias. Desde sexta-feira, o Hugo, o doutor Hugo, está em Balneário Camboriú. Ele permanece até hoje, já está com uma equipe ali, passando em todos os setores, conversando com o nosso colaborador, que também é a preocupação das pessoas que ali estão. É, e falar um pouquinho desse novo modelo de contrato.
2: Deixa eu fazer uma colocação antes, porque você conhece muito bem os dois lados. Porque quando o Instituto Maria Schmidt, que hoje está saindo, entrou, você era a gestora, né? E existia uma outra empresa que estava saindo. Essa transição, né, já aconteceu quando você estava do outro lado. Agora está saindo o Instituto Maria Schmidt e você está como secretária de saúde. Na época, a gente sabe que existe algumas, né, não é 100%, uma transição ela nunca é 100% perfeita. Já podemos pegar o exemplo até o próprio hospital, o de Cardoso, que teve essa transição, enfim, transição é transição, né? Quem sai, né, gostaria de ter ficado, mas como existiu o processo de licitação e quem venceu foi a outra, quem entra, chega e esperamos que chegue com toda a estrutura e as condições de prestar, continuar prestando um bom serviço para a população. Será assim?
19: Adilson, muito importante essa tua colocação. É, como bem se sabe, eu passei por um processo de transição lá na Barra, né? Um processo de transição bem traumático, onde foram desligado quase que toda a parte da equipe que comigo estava lá. É, então, assim, foi assim, uma empresa que veio de fora. É, essa justamente é a tua colocação. É a gente se preocupar, porque o processo de licitação é um processo que, por mais que tu realize ele, que tu tome todas as precauções, a gente tem essa, né, sempre esse receio, né, com quem vem de fora. E foi muito difícil na época, né, a empresa não ficou nem 90 dias, e eu sempre falo, né, Balneário Camboriú não é terra de amador. Prefeita Juliana aí, ela tem uma cobrança, nessas empresas que vêm, eles ganham a licitação e depois não vêm para cá prestar um serviço bom. Então, assim, a gente tomou todos esses cuidados, por isso do meu insistência em estar comunicando isso para a população. E, assim, a empresa já desde o início, Adilson, e a gente tem um bom atendimento na UPA Nações, assim, a gente tem críticas muito pontuais, né, todo esse tempo que administra ali, um contrato defasado. E, assim, o que é importante hoje, estando aqui agora falando do outro lado, Adilson, importante é a segurança que a empresa que vem te dá, a segurança. Então, assim, toda a equipe veio lá de Londrina, é a segunda vez já que eles vêm aqui para Balneário Camboriú. Eles vieram fazer toda uma apresentação de visão, missão, valores. E, assim, a pergunta a mim que eles me fizeram foi: secretária, qual é a sua preocupação? Além dos colaboradores que lá estão, a preocupação é com atendimento à população. A gente quer melhorar, a gente quer um serviço mais humanizado, um serviço diferenciado, de qualidade. Então, assim, a pessoa que vem e coloca já a sua cara à disposição, Adilson, é que quer vir fazer um trabalho sério.
1: Secretária, essa nova empresa está assumindo uma UPA reformada, investimentos de cerca de R$1 milhão na estrutura, enfim. Qual que é a contrapartida que o município está exigindo? Por exemplo, está trazendo mais funcionários, vai ampliar o horário de atendimento? Porque É isso que a população quer saber.
2: Mas para isso, Moisés e secretária Aline, né? A gente sabe que existe um valor que esta empresa recebe. Este valor é o suficiente para melhorar o atendimento? Porque a outra empresa, aquela que a gente estava falando lá da Barra, lembra? Prometeu isso, prometeu aquilo, médico não sei o quê, 24 horas e isso, depois não tinha como bancar. E aí acabou que não conseguiu dar volta. Ninguém trabalha de graça e com prejuízo, né? Tem que ter isso também. Para você melhorar, você tem que ter condição. O valor que essa empresa que ganhou a licitação, que vai receber, é o suficiente para melhorar?
19: Com certeza. É, o processo licitatório, né? Muitas vezes, o que que acontece? E que é um questionamento. É dos benefícios que alguns colaboradores têm hoje, que foi adquirido com o tempo. Daí, assim, ontem passei isso até aos vereadores. Eu estive na Câmara de Vereadores porque isso foi questionado. Então, assim, piso salarial é piso salarial. Enfermeiros, técnicos de enfermagem. A questão ali da hora médica compatível com a região, porque a gente vem aí com 6 anos de contrato, Adilson. Então, assim, quando tem 6 anos, anualmente, é acordo com o sindicato depois de 1 ano. A partir de 1 ano, tu vai readequar, pedir um reequilíbrio. E isso acontece, isso tu vai replicando aos profissionais que estão ali. Então, assim, são 6 anos que o Instituto Maria Schmidt está ali. E, com certeza, a gente não pode fazer alguns tipos de exigência quando a gente vai fazer um processo licitatório. Então, assim, a gente teve muita cautela. Você sabe, né, Adilson, que todo o cuidado e tudo que de transição que a gente passa e isso que a gente espera e a gente já falou para as pessoas da empresa. Então, por isso que eles estão ali já. A gente fez uma reunião na sexta-feira com a diretora Tatiane, com o Denis, né? Então, assim, eles já disponibilizaram um espaço para eles poderem ficar, conversar com esses colaboradores e realmente, né, uma ampliação do quadro. Então, assim, a gente, assistente social, vai ter nesse novo quadro algo muito importante. Esse profissional que não tinha antes, técnico de segurança do trabalho, bem como a ampliação da equipe. São 88 colaboradores. Agora, na reforma, a gente vai ter 2 classificações de risco. A obra já foi entregue, porém, assim, a gente está com a questão de algumas mobílias ainda e algumas que até na semana passada chegou aqui pela Rádio Menina, que não chegou do Sim Catarina. Tanto que as longarinas ali que a gente pediu no Sim Catarina é aquelas de inox, mas devido, né, a gente acabou pedindo e não veio, a gente colocou aquelas longarinas, são novas, mais pretas, mas vão ser substituídas, porque é isso, né? Balneário Camboriú tem uma UPA 24 horas quase que na região central. Então a gente sabe da sazonalidade que Balneário Camboriú tem. E a concentração que tem de pacientes ali na UPA Nações. Então, pediatra, Dilson, que já era algo que desde quando eu administrava essa unidade, são quase 3.200 crianças atendidas por mês, por um pediatra apenas. Então, agora na escala, a gente vai ter 2 pediatras 24 horas, hoje são 2 clínicos 24 horas e 1 clínico de apoio até a meia-noite. Então, a gente está aí, são 3 clínicos 24 horas e assim, unidade de urgência e emergência, ela tem que estar em constante reavaliação. E a gente sabe da demanda, a gente sabe de todo o fluxo.
2: Qual é a empresa que será?
19: SPM, Sociedade Paranaense de Medicina.
2: E é de que cidade?
19: Londrina.
2: Londrina. Bom, assumem quando, em definitivo?
19: Dia 23. Dia 23,
2: semana que vem.
19: 0 horas. Do dia 22 ali, dia 20.
2: Os funcionários que lá estão, eles são. Eles seguem? Como é que fica essa transição também de um instituto para uma outra empresa?
19: Olha, vou falar aqui com muita propriedade, Adilson. O profissional trabalha pelo seu CPF e pelas suas responsabilidades do Código de Ética. E muitas vezes passa bem longe de algumas pessoas. A gente tem que entender que o nosso compromisso é com a nossa profissão. E isso eu sempre falo em todas as transições. Teve, né, algumas questões ali de alguns profissionais E eu faço sempre questão de olhar olho no olho dessas pessoas, tá? Eu até recebi um, né, falas, né, assim, que me deixaram muito chateadas, de ler que a gente estuda tanto, e a gente tem que seguir o que a ética é com o meu trabalho, é com o meu CPF, o meu cuidado para com o outro que ali está na minha frente. Então, assim, todos são oportunizados, todos. Alguns se manifestam que não querem, outros, né, que querem ficar, por isso, dessa transição de 15 dias com a empresa ali. Então, a empresa está ali, só vai assumir oficialmente dia 23 às 0 horas, porém, a gente fez essa solicitação que eles conversassem com todos os colaboradores, falasse da sua metodologia de trabalho, do padrão de qualidade que queremos, de toda a humanização e que se a pessoa vai se adequar ou não, né?
2: Quantos funcionários são?
19: 88.
2: 88.
19: Fora a equipe médica.
2: Até porque a empresa que vem não vai trazer, né? 80 e poucos, sei lá quantos que eles vão ter, não vão trazer, não, né? Tem que dar continuidade.
19: A gente...
2: Digamos que vem as lideranças, né? Os cargos.
19: Veio, RH, isso. O Bruno, que é aqui de Balneário Camboriú, que essa empresa já passou pelo Ruth Cardoso, então ele está aí num processo de implantação junto com a empresa, até para dar para a Secretaria de Saúde aí um respaldo, né? De alguém que a gente conheça daqui. E o que eles já elaboraram de plano de contingência? Eles trouxeram uma equipe, tem 5 médicos, por conta, né, desse processo. A gente sabe que é um ser humano que está ali, né? Então, para a gente não ter nenhum tipo de problema, a gente solicitou, eles nos apresentaram uma contingência de transição, justamente para a gente não ter aí nenhuma surpresa e nem algo que possa vir a acontecer.
2: Vamos de ouvintes?
1: Vamos lá.
2: Vamos lá, então. Para a entrevista, nós temos o Bruno parabenizando a secretária por fazer a diferença pela saúde em Balneário Camboriú. A UPA está ficando muito bonita e com toda certeza faz a diferença na vida das pessoas. Parabéns.
1: Bom, a UPA, segundo a Emily, estava com todos os banheiros interditados semana passada. Um absurdo. Placas de interditado. Acabamos de reformar. E os banheiros já interditados.
19: Ai, deixa assim, ó. Meu Deus do céu, o ser humano, a gente pode esperar tudo, né? Jogaram fralda
2: banheiro.
19: Assim, ó,
1: do
19: muito
1: vaso sanitário?
19: Do vaso sanitário. Fralda descartável.
1: Não dá, né?
19: Assim, ó, é lamentável.
1: Não dá.
19: O ser humano, ele é assim, ó. Se eu não tivesse visto os vídeos, eu não consigo, às vezes, acreditar que a população está recebendo um equipamento público pagado, sim, pelos nossos impostos, algo de qualidade. Essa unidade tem toda uma história, ela foi construída lá atrás, foi entregue, tivemos vários problemas de impermeabilização no passado, a Dilso lembra, né, de todo o perrengue que foi entregar essa obra. E daí tu tá lá fazendo uma ampliação, né? Que bom se vocês não foram lá ser atendidos, né? Mas assim, passem lá e daí tu vê que as pessoas fazem o que fazem. Sim, já duas vezes. Sem contar o adesivo que arrancaram. É lamentável. Então ele ficou assim, Moisés, eu recebi e a gente já tá organizando para arrumar novamente.
1: Secretária, a gente vai para um rápido intervalo, mas a senhora segura aqui com a gente que tem muito assunto sobre saúde ainda. Eu até quero fazer ainda uma perguntinha sobre o Ruth Cardoso. Eu sei que não é mais de responsabilidade do município, mas o município tem sim
2: mas
1: que responder
2: também, né?
1: Em relação à população que está indignada com certas coisas que estão acontecendo. E eu quero saber daqui a pouco da senhora como é que está essa relação de, entre aspas, fiscalização de Balneário Camboriú em relação ao Ruth Cardoso, tá bom? Vamos de recadinhos de...
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2: Por ao sim, um intervalo e a gente já volta.
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2: Seguindo aqui com o papo com a secretária de saúde de Balneário Camboriú, Aline Leal. Segundo a Alessandra, é uma pessoa dedicada, trabalha dioturnamente para que tudo aconteça. Olha, tem elogios
19: dia
2: também.
19: Dia e noite. É, então. Dia e noite.
1: E Ana Lúcia tá perguntando o seguinte, se é comum, secretária, marcarem exames de laboratório para 45 dias, exames de rotina. Ela deixou no laboratório a requisição.
19: Sobre o laboratório, a gente tem 4 laboratórios credenciados. Então, assim, essas cotas são divididas, né? E como eu falei, a gente acabou tendo que prorrogar ali, eram 600 itens do nosso novo credenciamento. Então, assim, eu até peço que deixe o contato, que se ela ligou, né, para os demais laboratórios, a gente tem o nosso laboratório central. Para poder ver se algum exame específico, Ana Lúcia, pode deixar aqui, me passar aqui no meu celular que eu já verifico essa demanda.
2: Eu tenho um aqui, eu tô tentando achar. Lembra da Elizabeth Silveira, né? Que eu passei para você, Camille. Eu vou achar aqui daqui a pouco para passar, porque ela me pediu para falar sobre um atendimento. Eu falei, inclusive foi passado para você, acredito que sim, secretária.
19: Sim.
2: Né? E a Elizabeth disse assim: Adilson, me desculpa, mas nada foi feito, ninguém me deu retorno com relação aqui, ó.
1: Achei. Da história da mãe dela?
2: Aqui, não é essa aqui.
1: Não é essa?
2: Essa aqui, ó. Elizabeth Silveira.
19: A última que eu recebi aqui foi a da Heloísa, ontem, e aqui já foi ajustado no sistema.
2: É aquele atendimento que ela recebeu um exame, né? Mas não foi atendida pelo médico. Até eu comentei aqui que o enfermeiro tem capacidade de avaliar. Só que, nesse caso, não foi dito a ela. Depois o exame estava alterado, nem deram um remédio. E ela ficou chateada com isso,
19: eu
2: né?
19: Eu não recebi o contato dela, Dilson. É, eu falei, porque eu estou sempre ouvindo, né, a Rádio Menina. Então, mesmo que eu estou ouvindo, eu sempre me encaminho para me poder encaminhar para a equipe. É, porque com certeza, Dilson. É, uhum. Fiquei até muito triste, né? Sempre que eu escuto alguém falar sobre a questão do enfermeiro. Inclusive hoje, pela manhã, os nossos enfermeiros estão recebendo um treinamento. Vai ser lá no auditório da UPA da Barra. Eu estava conversando agora cedo com a nossa RT do município, Priscila Pimentel. Todos os nossos enfermeiros são capacitados pelo Corém. Eles podem prescrever, avaliar. E assim, a gente também quer fazer toda uma campanha de conscientização referente ao que significa um acolhimento na unidade básica de saúde. Acolhimento não é classificação de risco. Acolhimento é para justamente... o enfermeiro chega ali, ele pode já pedir a mamografia, pedir um ultrassom para controle... Então, assim, hoje isso vem mudando, né, Adilson? Não era assim lá na minha época, lá não vou revelar aqui, né, 1900 antigamente. Não era assim. Hoje, sim, o enfermeiro, ele tem capacidade e eu não recebi. Pode me passar o contato dela, Adilson?
2: Ela tá escutando já, isso, acabei de lhe passar.
19: Isso. Passar o contato, eu vou ligar, sim, para dona Elizabeth, até para conversar, porque, assim, são profissionais e profissionais e a gente tem que estar sempre melhorando. Melhorando, né, e conversando com os nossos profissionais.
2: Vamos pegar o gancho do Ruth?
1: Vamos falar do Ruth Cardoso?
2: Leandro? Vamos começar com o Leandro, então.
4: Bom dia, Moisés e Adilson, aqui é o Leandro do bairro da Barra, Balneário. Uma reclamaçãozinha para fazer aí, eu não sei com quem que fala aí agora, mas o Ruth Cardoso era do município e foi passado pro estado, certo? Eu tô com a minha menina, ontem fez 10 dias que ela sofreu um acidente, quebrou o fêmur. Fez uma cirurgia, foi bem atendido no começo. Só que ontem era para fazer outra cirurgia e chegando no centro cirúrgico, não sei o que aconteceu, que faltou, não sei se faltou material ou o que aconteceu, que foi cancelada a cirurgia da menina. E tem uns servidores que tratam a gente que é uma maravilha. E como ela não pode levantar sozinha e ir no banheiro e tal, tem uns servidores que até atendem a gente bem, mas tem uns e outros aí que ficam fazendo... Vamos dizer, a realidade, corpo mole, sabe? A gente pede uma cadeira de banho, pede um negócio para locomover ela, para tirar da cama, né? Mas fica aí minha reclamaçãozinha aí, não sei com quem fala, mas para dar uma atenção mais pro povo aí, né?
2: Tá aí, Leandro, né? A gente sabe que o Estado é o responsável, a gente já recebeu, inclusive, o diretor da Vigilância Sanitária, depois de que aqueles itens todos que foram apontados de várias coisas que estariam faltando.
1: 92 itens.
2: É, que depois diminuiu na realidade, uns já foram pedidos, enfim, né? A gente sabe dos problemas lá, que é do Estado, mas o município se preocupa também, né? Não sei se você quer complementar, que você ia pegar o gancho para falar do Ruth.
1: Exatamente isso, porque a gente recebe todos os dias, secretária, muitas reclamações. Né?
2: E já vamos chamar o Gerson.
1: Da falta, né, de algumas condições e qualidade de atendimento à população do Ruth Cardoso. O que a Secretaria de Saúde de Balneário Camboriú está fazendo para tentar amenizar esse problema juntamente ao Estado?
19: Moisés, eu estou sempre aqui. Vocês sabem que sempre que eu escuto uma demanda do Ruth, eu envio, eu peço, eu mando mensagem para vocês. Sim, o Ruth Cardoso foi estadualizado... Porém, ele está no município de Balneário Camboriú. É nosso papel, nosso dever e nossa obrigação exigir melhorias. Escutei o Gerson falando no programa do meio-dia semana passada. O que passou, passou. Senão a gente vai ter que olhar para quantos anos para trás. E sim, se o hospital foi estadualizado, porque tinha uma demanda gigantesca estadual... Não importa se era 200 ou se hoje é 92. A gente está aqui é para cobrar 92 e não existe amizade com empresa. A empresa tem que fazer o acolhimento Tem duas pessoas que eu faço contato lá no hospital, algumas não me respondem. Eu fui lá pessoalmente falar com o diretor-geral. Uhum. Eu sou secretária dessa cidade.
1: É o João, né?
19: O João, ele me recebeu, tá? E eu disse pra ele, aqui a gente precisa que vocês modifiquem, conversei sobre isso, a parte de humanizar. Humanizar, quer, e se o profissional não quer, vai trabalhar no Marieta, vai trabalhar na Unimed. Para de ficar fazendo assim, os profissionais.

0: pública e justamente, né, deixamos esse espaço para que também o Estado nos apresente. Vamos lá, são 24 meses da proposta de reforma. 24 meses que sim, vamos ter impactos, vamos ser realistas, a gente vai ter impacto. Toda reforma precisa, vai ter, né, Adilson? Não tem como a gente dizer.
1: Não,
0: então, assim, contingenciar, comunicar, organizar, para que a gente consiga, de fato, em 24 meses, que seja outro hospital, não tem, né? Precisa realizar essas melhorias, Adilson. Então, assim, eu falo, né? Eu sempre digo, quando a gente tem a Aline e tem a secretária Aline. Não estou aqui para ser amiga de ninguém. Estou aqui para exigir o que, de fato, é atribuído a gente.
1: Tem móvel agora justamente relacionado à saúde. Gerson?
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3: Unidade Móvel, a reportagem em movimento. E hoje eu estou aqui na casa da Gabriela, que é a mamãe do Yuri. O Yuri tem pouco mais de um aninho e está convivendo com uma situação de saúde bastante complicada. Gabriela, primeiramente, um bom dia, né? A gente até pediu aqui para ti, antes de falar sobre a situação que vocês estão enfrentando agora, explicar um pouquinho o caso do Yuri, que tem uma síndrome rara, né, que acaba afetando o fígado dele. Bom dia.
4: Bom dia. O Yuri, a gente fez uma biópsia agora no dia 3 e foi diagnosticado com síndrome de Alagille, uma doença rara, genética, que afeta o fígado, o coração e a visão. No momento, a gente está com problema no fígado, né, que ele está já em fibrose estágio 3, e ele necessita de 2 exames oftalmológico e um raio-x de vértebras e mais um medicamento também que não o município não está mais disponibilizando.
3: Pois bem, vocês estão fazendo, né, boa parte dos atendimentos desse tratamento inicial em Joinville, conseguiram uma indicação para continuar lá em Porto Alegre, no Rio Grande do Sul, mas para que esse tratamento possa ser realizado, vocês precisam dos exames, né? E você procurou, né, o posto de saúde, a UBS aqui da Vila Real, justamente para poder fazer o encaminhamento desses exames através do SUS, que é o atendimento que o seu filho está recebendo pelo Sistema Único de Saúde. E qual foi a resposta que você recebeu ao procurar a UBS da Vila Real?
4: Eu fui na UBS da Vila Real já 2 vezes, fui primeiro no dia 6 e fui ontem. A resposta é que o posto não pode fazer nada em questão desses exames.
3: Quais são os exames?
4: São um exame oftalmológico com avaliação de presença de ombroxitom posterior e um raio-x de vértebras. Eu pedi, né, porque o encaminhamento ele está de Joinville e eu precisava de um encaminhamento aqui para o município para ele poder fazer, né, esses exames aqui. E a resposta foi que eles não poderiam ajudar nesse caso. Isso e só, né?
3: Simplesmente assim?
4: Sim.
3: Pois bem, né? A Gabriela, que é moradora aqui de Balneário Camboriú, né? A gente está falando diretamente da Vila Real, tem outros filhos aqui, né, que estudam na cidade. Ela mora aqui, tem a sua residência fixa aqui. Claro que vai muito para Joinville devido à questão do tratamento. Só que você está preocupada, porque você tinha que apresentar na próxima segunda-feira. Isso você já sabe que não vai conseguir.
4: Não. Já estou há 2 semanas já. Eu estou buscando, já fui 2 vezes, né? Então, eu não comecei a iniciar ou a procurar agora. E a resposta foi essa, já é a segunda vez que eu vou no posto, inclusive ontem eu fui de novo, novamente, né? E que o município não pode, que é o posto, na verdade, não o município, né? Mas o posto não pode fazer nada a questão disso. Eu teria que procurar outros meios.
3: Falaram até para você procurar o hospital.
4: Sim, Que a primeira vez ele já tem uma doença pulmonar, né? Que ele veio da UTI. E me mandaram, falaram que ele não poderia ter acesso ao posto, consulta, que o caso dele seria só o hospital.
3: Bom, vamos também falar do outro problema, que é a falta de uma medicação que ele recebia através do SUS, mas que agora
4: ele
3: também
4: nunca
3: não...
4: recebeu.
3: Ah, nunca recebeu? Não. Qual que é a medicação?
4: É o Urzacol. Esse medicamento, ele custa R$300. Ele dura 30 dias, né? São 30 cápsulas diluídas. Eu tentei procurar o posto do município, né? Para retirar na farmácia municipal. Não existe mais. Até me aconselharam aí na farmácia central, lá, né, da 4ª Avenida, e pediram parecer descritivo do porquê que não existe mais esse medicamento, né? E aí eu tive que sair do meu emprego para cuidar do meu filho, né? Porque fora os outros problemas, ele tem hemorragia, ele fica muito doente, né? Porque ele tem uma imunidade, pouquíssima imunidade. Então, assim, não tem como eu trabalhar e cuidar dele, porque assim, a gente estava indo para Joinville cada 2 semanas, né?

0: Então, fora Joinville, tinha outros exames, ele fazia exame de sangue a cada 15 dias, tinha tratamento, igual mês passado eu fiquei 20 dias com ele em casa, fazendo tratamento com inalação, pra gente poder fazer a biópsia, né? Porque ele ficava muito doente, ele chegava a ter crises, assim, asmáticas, 3 vezes por mês. Então, tava bem complicado.
1: E toda essa situação que teu filho está enfrentando, inclusive, está impedindo que ele tenha um crescimento comum, né? Sim. Como de outras crianças.
0: Sim. Ele tem uma restrição de crescimento, então assim, ele tem 1 ano e 3 meses e ele mede 74 centímetros. Ele tem tamanho de uma criança de 9 meses. Ele tem um atraso de fala, ele não fala, ele só fala mamã. Ele começou a andar agora tem uma semana, só dá uns passinhos. Até ele vai na creche, tá fazendo parte também, né, do desenvolvimento dele, em conjunto com o hospital e com a escola, né? E só que eu precisava também de uma equipe multidisciplinar para ele, né? Pra gente poder fazer a evolução dele, né? Porque as outras crianças da sala, elas falam, elas andam já, né? Claro, pequenas, né? Mas andam melhor que ele. Né? E ele tem todo esse atraso. Um pouco é por conta da UTI e um pouco também sobre essa doença também que dá esse atraso.
1: Perfeito. Pois bem, é o relato de uma mãe, né, que largou tudo para cuidar do filho. Eu tenho certeza que muitos pais que estamos ouvindo agora fariam o mesmo, né, largariam tudo para cuidar do filho. A gente não quer que chegue no ponto de que ele tenha que fazer um transplante. Por enquanto, é um tratamento. Mas se esse tratamento não acontecer, logo, logo, ele vai ter que entrar na fila para fazer um transplante de fígado. E a gente sabe que não é fácil para uma criança.
0: Inclusive, na segunda-feira, ele já está indo para o Hospital das Clínicas e lá já é uma avaliação de pré-transplante, lá já. Então lá eles já vão avaliar se o fígado dele está em condição de uso ainda, né, ou se ele já pode entrar na fila do transplante.
1: E esses exames são muito necessários, né, e é o pedido, né, de ajuda que essa mãe faz através aqui do jornalismo da Rádio Menina e do Bote a Boca no Trombone, né, até ainda bem que a secretária Aline Leal está aí para a gente poder dar alguma indicação, né, para essa mãe. Eu acredito que o posto teria sim que fazer o acolhimento dela. A gente sabe que às vezes o exame demora um pouquinho para sair, mas pelo que eu sei, né, da questão da saúde, é justamente através da UBS que tem um encaminhamento para que se possa fazer o exame, né, as informações da unidade móvel aqui com o repórter Gerson Felipe. E eu vou seguir aqui com a Gabriela para a gente já poder passar uma resposta para ela, Dilson e Moisés.
2: E a secretária está ouvindo atentamente, justamente a gente fala, né? Onde ir primeiro? Procurar quem quando a gente precisa de atendimento à saúde? Unidade básica de saúde.
3: E aí a servidora não pode mandar para o hospital, né, secretária? Num caso desse, né?
4: Jamais, jamais. Eu, assim, escutei aqui o relato da Gabriela, vou anotar tudo, vou ir lá na unidade do Vila Real. Então, assim, eu quero saber sim quem é que deu essas informações, porque raio-x é demanda livre. Ela tem uma solicitação lá do hospital que o seu filho está fazendo, o próprio enfermeiro faz o acolhimento que eu acabei de falar, vai enviar já, ele já sai dali para ir fazer o seu exame. O outro exame provavelmente não está tabelado pelo SUS, mas é onde eu digo, cadê a empatia do ser humano? Vem aqui que eu vou te passar para a gerente. Me ligo para tudo. Mas assim, tem um caso complexo, liga para o seu diretor, conversa, temos como falar com alguém? É um exame que não está tabelado, não é um exame que está padronizado? Cara, a gente tem, liga. Eu ligo para o Estado, eu ligo para o secretário Diogo, para a Cristina, ou tem algum lugar que faça, a gente vai atrás. Eu escuto a Rádio Menina quantas vezes a gente tem contatos para conversar, a gente ajuda os outros municípios. Então, assim, eu fico um pouco assim, de querer mesmo conversar com ela, saber quem que realizou esse atendimento, que é o acolhimento. Olha o que essa mãe está passando. Então, assim, a gente fica, né, ouve esse tipo de situação. E com certeza a Rádio Menina está aqui para nos passar, e eu sempre digo, escuto mesmo, porque aqui a gente fica sabendo de informações que muitas vezes não chegam a nós. E fazer esse processo, né? Esse processo de humanização que tem que estar com os profissionais. A gente sabe que unidade básica, eu sou uma das pessoas que mais brigam, que o servidor ali, ele é efetivo, ele tem vínculo. Se ela é moradora do Vila Real, ela tem um agente comunitário de saúde, ela tem um médico para chamar de seu, ela tem uma equipe para chamar de sua. Cada equipe da estratégia da saúde da família ela tem um grupo dentro daquele bairro que atende para chamar assim de seu. Então, assim, estou à disposição, vou ligar para essa mãe, saber por conta ali que eu ouvi do medicamento. Esse medicamento, eu não tenho a certeza absoluta, mas eu já vou ligar para a Patrícia, que ele é um remédio de alto custo, e a gente sempre fala, né? Hoje na rede a gente não tem medicamentos da Remume em falta. Porém, a somatropina, que é um medicamento de alto custo, que vem pelo estado, ele ficou em falta por uns 15 dias. Porque a minha enteada, ela usa já, há 4 anos, e teve essa falta, a gente até enviou lá para o estado, e agora já está ok. Então, é um processo que tem que ser feito, é burocrático, mas cadê alguém na unidade de saúde para dar um suporte, para orientar? Você precisa que... A negativa que não tem, vai a farmácia central, o horário de atendimento é das 7 às 19, mas eu já vou ligar aqui para Patrícia. A Patrícia atende o telefone, ela é uma servidora de 20 e poucos anos de rede, qualquer horário, até fora do seu horário de trabalho, ela atende. Então, assim, Patrícia, essa é a medicação, o que, que eu posso fazer? É a humanização, né? Que a gente fala aí dos profissionais.
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2: Tem várias colocações aqui, mas infelizmente o nosso tempo ele tá, né, esgotado. Daqui a pouco a gente tem que falar sobre Águas de Camboriú também. Vamos agradecer isso? Temos que agradecer então a secretária? Depois as demandas vão sendo encaminhadas para você, secretária Aline, né? Para a gente poder também repassar para o nosso ouvinte aqui. Tem mais um elogio, digamos assim, né? Parabenizando a secretária Aline pela gestão eficiente, preocupada com a população. A Kaira tá mandando aqui.
3: E o Matheus também, só para finalizar, registrado elogio ao atendimento da UPA, a UPA, né? Estive ontem lá, fui muito bem atendido por toda a equipe, recebido com educação, respeito e atenção do início ao fim.
4: Muito obrigada, né? A gente sempre recebe os elogios, a gente está aqui para realizar entregas, é isso que a gestão da nossa prefeita Juliana, ela nos cobra realizar as entregas. Então eu agradeço sempre a Rádio Menina, Moisés, Adilson, Camille e toda a equipe aqui, sempre muito prestativas. Procuro ouvir sempre, nem sempre estou ouvindo. Estou tentando educar, né, o meu povo, acordar assim na madrugada e já botar lá, se vai no treino cedinho, bota um fone de ouvido. Escuta a Rádio Menina, aqui a gente fica sabendo das informações e que muitas vezes é assim que a gente consegue estar melhorando e evoluindo. Então, muito obrigado, bom restinho de semana para todos.
2: 8:09, intervalo e a gente já volta, tem mais entrevista.
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10: Clássico histórico na Copa do Mundo. É hoje. Inglaterra e Argentina voltam a se enfrentar em uma Copa, em um dos maiores confrontos da história do futebol. A rivalidade começou na Copa de 66, quando a Inglaterra eliminou os argentinos em uma partida com muita polêmica e confusão. Mas foi em 86 que a rivalidade ficou ainda maior. Apenas 4 anos após a Guerra das Malvinas entre Argentina e Inglaterra, tivemos duelo pela Copa do Mundo do México, vencida pela Argentina, que derrotou os ingleses naquela ocasião por 2-1. Diego Maradona marcou o polêmico gol La Mano de Dios e, na sequência, o inesquecível gol do século, driblando 5 jogadores da Inglaterra. Em 98, os argentinos eliminaram os ingleses da Copa nos pênaltis. Já em 2002, a Inglaterra deu o troco com uma vitória por 1-0 na fase de grupos. Hoje será escrito mais um capítulo dessa rivalidade centenária. Inglaterra e Argentina se enfrentam às 16h, valendo vaga na grande final da Copa do Mundo no próximo domingo.
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3: Estamos de volta aqui com o nosso Bote a Boca no Trombone, 8h14. Antes da entrevista, mandar um abraço pro nosso colega Rodrigo Vieira, que é o apresentador do Jornal da Menina lá de Blumenau, tá escutando.
2: Fala, Rodrigão.
3: A nossa entrevista e o nosso Bote a Boca no Trombone.
2: Já acabou o programa ou ele tá de férias?
3: Acaba às 8h lá.
2: Ah, então tá de boa agora. Obrigado, Rodrigão. Aquele abraço para você, meu amigo. Hoje aqui o tempo passa rápido demais, né? Nós temos e falar também sobre Águas de Camboriú, Reginalva Mureb, presidente da AEGEA Santa Catarina, e a polêmica da estação de tratamento da cidade de Camboriú, muitas discussões acontecendo, alguns contra, outros a favor. Bom, vamos lá. Bom dia, tudo bom, Reginalva?
17: Bom dia, Dilson, tudo bem? Bom dia a todos e que estão conosco.
2: Nós estamos, inclusive, nos preparando para fazer uma enquete aqui também nos próximos dias, para saber a opinião da população que nos ouve, que nos acompanha, né? E Camboriú tem uma audiência gigante também da Rádio Menina, porque está todo mundo preocupado com esse possível cheiro que a estação de tratamento vai trazer para principalmente moradores lá do Conde, porque a localidade aproxima esses moradores da estação de tratamento. Vamos lá de novo.
17: Adilson, bom dia a todos que nos ouvem de Camboriú. Realmente vocês são muito queridos em Camboriú, né? E a população tem dúvidas, né? Que nós precisamos esclarecer. Então, o nosso objetivo é trazer a maior quantidade de informação possível para que nós não entremos em desinformação, né? É uma estação de tratamento de esgotos, especialmente a do padrão que nós estamos trazendo para Camboriú, é uma estação que não tem odor, que não tem ruído. E isso nós não estamos somente falando. Nós temos outras estações construídas pelo Brasil e aqui em Santa Catarina, especialmente a estação de São Francisco do Sul, que conta com a mesma tecnologia, só que nós vamos avançar um pouco mais em Camboriú, que a de lá foi implantada em 2020 e a tecnologia tem avançado rapidamente, né? Mas é uma estação de lodos ativados, né? Por bateladas sequenciais, uma oxigenação constante ali. E essa estação, ela de fato não promove nem odor e nem ruído. E a gente precisa esclarecer a população dessa parte técnica, né? Explicar de uma forma clara. E explicar também que nós somos fiscalizados e temos que aprovar tudo quanto nós vamos implantar junto aos órgãos competentes. Nós temos uma gama de legislação, uma quantidade muito grande de legislação a atender para poder implantar a estação.
3: Presidente, um dos grandes questionamentos é por que a escolha do local, né? Então eu queria que a senhora aproveitasse esse espaço e falar de uma vez para a população quais critérios foram levados à parte, claro, além desse importante, que é essa parceria, a doação do terreno, enfim, o investimento que vai poder ser destinado, né, a recursos, a tecnologia, a elaboração de projetos, enfim, por que e quais critérios foram levados em conta para a escolha do local?
17: O primeiro critério que a gente deve obedecer é onde o município deseja colocar o equipamento, os equipamentos públicos. Esse equipamento é do município, não é da concessionária, né? Então é um bem que a gente chama de bem reversível. A gente opera e ao final do contrato devolve e o município continua operando. No governo passado, o nosso ex-prefeito, o Dr. Elcio, identificou um local para implantar a estação e esse local era no centro, muito próximo ali da prefeitura, na rua Vereador Manuel Anastácio, na rua da concessionária, ali ao final da rua, do lado de uma escola, inclusive. Nós aceitamos o terreno e quando fizemos a verificação da qualidade do solo através de uma sondagem, identificamos que não era adequado para aquele tipo de equipamento. E como a eleição, com o passar da eleição, ele achou por bem, o doutor Elcio, que o novo prefeito identificasse um local. E o local identificado pelo novo prefeito foi dentro do Instituto Federal Catarinense. Porque lá dentro do Instituto existem cursos que podem, inclusive, utilizar essa estação como um grande laboratório. Então, isso vai promover estudos, né? Promover desenvolvimento dos alunos, pesquisa. E quando a gente olha para Santa Catarina, que ainda tem um déficit muito grande em saneamento, é certo que o Estado vai precisar de muitos técnicos, muitos profissionais que entendam de saneamento para poder avançar. Então, isso representa emprego. Emprego para Camboriú, emprego para o Estado de Santa Catarina, através dos profissionais que podem ser formados ali. De imediato, nós nos colocamos à disposição também para estágios e também para aproveitar profissionais dentro da própria Águas de Camboriú ou das unidades da EGEI à medida que forem sendo formados. O Instituto também verificou uma outra questão, uma outra vantagem, que é o licenciamento do Instituto. O Instituto tem alguns problemas por conta justamente de um esgoto que chega e atravessa o Instituto e que contamina ali algumas lagoas, tem um problema de contaminação, e essa implantação vai permitir que o Instituto também se regularize. E quando a gente fala por que ali, a área adequada, são 25 mil metros, a concessionária não vai precisar trabalhar tarifa, buscar agência reguladora para ajuste tarifário, é uma seção que ela é onerosa, não é gratuita, mas ela traz benefícios ao Instituto Federal e não altera a tarifa da população no que diz respeito à compra de um grande terreno fora ali do local do Instituto.
2: Só um parênteses, é possível ou não, não tendo esta oneração para o município, diminuir o valor da conta do cidadão?
17: A condição, especialmente ali para o Conde, é de uma aplicação de uma tarifa social com desconto de 80%. Então, aquelas pessoas que estão ali inscritas no CAD único, primeira e segunda faixa, elas têm um desconto, a tarifa fica menor que R$20, né? Mas o benefício maior para o Conde é justamente o oposto do questionamento que estão fazendo, né? Começar pelo Conde faz do Conde o local mais protegido do ponto de vista de saúde, de doenças causadas por veiculação hídrica, de combate a roedores, que é como o hábito é lançar esgoto na rede de drenagem pelo Brasil inteiro. Nós temos 100 milhões de pessoas que ainda não têm rede e fazem isso, né? Muitas vezes liga a própria fossa à rede de drenagem e isso chega, passa ali pelo Instituto Federal uma parte e chega aos rios, chega ao Rio Camboriú, né? Chega ao mar. Então, para o Conde, com certeza a gente pode considerar redução de doenças causadas por veiculação hídrica, redução de baratas, de roedores, né? De insetos, e isso é normal de acontecer. E quando me perguntaram, numa reunião realizada no Conde, por que não começam por um bairro com uma grande capacidade financeira, né? E eu sempre penso, é justamente o oposto, porque quem tem condição financeira monta sua estação de tratamento de esgoto compacta, né? Então a gente tem condomínios que tem estação de tratamento de esgotos, a gente tem loteamentos específicos com estação de tratamento de esgotos. E quando você começa por uma região central, como essa região onde está a estação, que vai atender tanto a uma escola técnica e imediatamente a um bairro que pode, em parte dele, contar com alguma vulnerabilidade, você está protegendo a população, né? Então, é essa informação que eu trago. Que saneamento de fato salva vidas, né? A gente tem dados alarmantes de morte por doenças causadas por veiculação hídrica, por diarreias, por leptospirose, por hepatite, né? Então é uma série de doenças aí em que a população fica exposta quando não há saneamento adequado.
2: Bom, né? O tempo infelizmente hoje ficou curto, né? Mas todos esses benefícios a gente entende perfeitamente, né? E o que que a população ainda e o que que algumas pessoas estão falando? Só para a gente finalizar, o cheiro.
17: Sim, essa reunião feita no Conde foi justamente para a gente levar nosso time técnico para explicar por que não há cheiro. As pessoas têm como referência estações de tratamento de esgotos antigas, aquelas lagoas de estabilização, que foram sendo modernizadas, mas que não deixam de ser uma lagoa de estabilização que gera um odor. O que nós estamos implantando é tecnologia de ponta, que vai ser conferida pelo órgão ambiental IMA, com a garantia de não emissão de odor. E por que que não tem odor? Porque a parte do odor de uma estação, nesse tipo de tecnologia, ela fica enclausurada, ela fica fechada. Nem o operador tem qualquer contato e nem qualquer trabalhador nosso tem contato, né? E logo o esgoto segue, depois de separada a parte sólida, para a parte de aeração. E em seguida, ele já se transporta, já há uma separação do lodo da parte tratada do esgoto. E o lodo segue para uma disposição em aterro sanitário, de forma adequada, rapidamente. Um esgoto tratado em lagoa pode chegar a mais de 70 horas de tratamento. Um esgoto tratado com esse tipo de tecnologia, em 6 horas a gente já tratou aquele esgoto e é tudo muito rápido e muito eficiente.
3: Reginalva Mureb, presidente da AEGEA de Santa Catarina, esclarecendo as dúvidas aqui da população de Camboriú. Adilson.
2: Obrigado, Ridinaldo. Até a próxima. A gente pode voltar a falar sobre isso, tá? Com mais tempo ainda.
17: Eu que agradeço a você, Dilson, a todos aqui da Rádio Menina. Muito obrigada pelo espaço e pela oportunidade de prestar esses esclarecimentos.
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2: Bom, não dá mais tempo de nada, né? Eu tinha que dar um recadinho aqui da Ana sobre o quê? Que tem um feirão de empregos lá na Oceanic, Grupo Oceanic, tem mais de 25 vagas. Amanhã eu complemento aqui, tá? Né? Obrigado, gente.
3: E as demandas, as enquetes também sobre combustíveis, outras enquetes, a gente também dá conta amanhã no Bote a Boca no Trombone. Muita participação.
2: Isso aí. 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
2: Oral Sim,
3: Móveis Rocha,
2: Lobo Nissan,
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3: Até amanhã.
2: Tchau.
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21: A religião não é apenas uma, são centenas. A espiritualidade é apenas uma. A religião é para os que dormem. A espiritualidade é para aqueles que estão despertos. A religião é para aqueles que necessitam de alguém que lhes diga o que fazer e querem ser guiados. A espiritualidade é para os que prestam atenção à sua voz interior. A religião tem um conjunto de regras dogmáticas. A espiritualidade te convida a raciocinar sobre tudo, a questionar tudo. A religião ameaça e amedronta. A espiritualidade lhe dá paz interior. A religião fala de pecado e de culpa. A espiritualidade lhe diz: aprenda com o erro. A religião reprime tudo, te faz falso. A espiritualidade transcende tudo, te faz verdadeiro. A religião não é Deus. A espiritualidade é tudo e, portanto, é Deus. A religião inventa, a espiritualidade descobre. A religião não indaga nem questiona. A espiritualidade questiona tudo. A religião é humana, é uma organização com regras. A espiritualidade é divina, sem regras. A religião é causa de divisões. A espiritualidade é causa de união. A religião lhe busca para que acredite. Na espiritualidade você tem que buscá-la. A religião segue os preceitos de um livro sagrado. A espiritualidade busca o sagrado em todos os livros. A religião se alimenta do medo. A espiritualidade se alimenta na confiança e na fé. A religião faz viver no pensamento. A espiritualidade faz viver na consciência. A religião se ocupa com fazer. A espiritualidade se ocupa com ser. A religião alimenta o ego. A espiritualidade nos faz transcender. A religião nos faz renunciar ao mundo. A espiritualidade nos faz viver em Deus, não renunciar a Ele. A religião é adoração. A espiritualidade é meditação. A religião sonha com a glória e com o paraíso. A espiritualidade nos faz viver a glória e o paraíso aqui e agora. A religião vive no passado e no futuro. A espiritualidade vive no presente. A religião enclausura nossa memória. A espiritualidade liberta nossa consciência. A religião crê na vida eterna. A espiritualidade nos faz consciente da vida eterna. A religião promete para depois da morte. A espiritualidade é encontrar Deus em nosso interior durante a vida. Não somos seres humanos passando por uma experiência espiritual, somos seres espirituais passando por uma experiência humana. Reflitam sobre isso e tenham todos um ótimo dia.
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2: Ô potência! Ô coisa boa! Bom dia, boa manhã. Uma excelente quarta-feira para você neste 15 de julho de 2026. E claro, mais um dia, mais uma oportunidade. Vamos juntos a partir de agora e, claro, começando também o nosso dia, nossa manhã. Tá pronto, hein? Vamos dar o play? Vamos começar esse dia juntos? Vamos fazer uma manhã gostosa? Vamos fazer uma manhã divertida? Então fica junto com a gente aqui na programação da menina. Eu sou o Bertoldo, é um prazer poder estar contigo nesta manhã e fazer parte da sua manhã. Obrigado por fazer parte da minha também. 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E claro que a gente começa sempre agradecendo, né?
3: Por isso eu digo, obrigado, Senhor, por mais um dia.
2: Por mais um dia, por mais uma oportunidade. Obrigado, Senhor, por nos dar a chance de novamente começar mais uma manhã. Quando a nossa mente tentar nos sabotar e criar cenários de preocupação para a nossa semana, que a gente tenha a fé para mudar o foco e começar a lista dos pequenos detalhes diários onde o cuidado de Deus se manifesta com fidelidade. Que a gente passe a observar as pequenas coisas, aquilo que é dado de presente para a gente todos os dias e que às vezes, mesmo estando ao alcance dos nossos olhos, a gente não enxerga. Que Deus nos dê pensamentos positivos, que a nossa fé seja a luz do nosso caminho para que ao chegarmos ao final do dia, tenhamos novamente a sensação de mais um dia vencido, independente de qualquer dificuldade, que a gente possa assim agradecer a Deus por mais um dia, por mais uma manhã. E que o nosso dia seja de paz e alegria. Que Deus abençoe o nosso caminhar, o nosso dia, a nossa manhã. Por isso, aproveite o seu dia. Faça valer a pena cada instante, cada segundo. E juntos vamos fazer uma linda manhã.

0: que só tá começando, galera.
1: Está com arroba Bertoldo
0: Zor. Aumenta o som e vem comigo assim, ó.
2: Bom dia,
0: bom dia. Vamos começar assim?
3: Daniel Santa Cruz.

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1: Arrependidaço, o som do Ferrugem aqui no Show da Manhã. Mais uma do nosso inverno pra você. Bom dia, uma excelente quarta-feira. É a menina rádio de 1 milhão de amigos, a mais gostosa de hoje.

0: Onde você anda, não importa, o importante é estar ligado na menina, meu querido. Até o meio-dia tá rolando o show da manhã. E você, meu convidado, minha convidada, pra gente fazer amanhã bem bacana aqui no nosso show da manhã, tá?
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0: 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Rádio Menina, 8h45, bom dia.
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0: Ah, meu Deus do céu. Vamos lá, gente, começando. Bom dia, Gilson. Fala, cara. Vamos.
1: Ai, humanidade. Eita, Espanha. Espanha é o bicho.
0: É, vamos lá, vamos falar de futebol.
1: A Espanha é o bicho. É. Mandou o francês embora.
0: Exatamente. Sabe o que eu falo? Eu comentei com...
1: Ontem à noite eu comi um croissant, agora que eu me lembrei. É em homenagem aos franceses que, ó... partiram.
0: Você me disse que a soberba, como é que é?
1: Eu falei, né? A soberba precede a queda. E ele foi, né? O rapaz lá, o 10 da França, ele tava bem soberbinha, fazia dias, né? Tipo, eu sou melhor e não tem pra ninguém. Ontem tava bem sério, né? Não vi nenhum sorrisinho dele.
0: Não, e detalhe, né? Levaram pouco até, porque teve... Tiraram mais um gol lá do Yamal, que agora vai bem, né?
1: É verdade. Tá e, bem o Yamal,
0: tá
1: né?
0: Bem, né?
1: Yamal, né?
0: Yamal, agora vai bem.
1: Agora tá mandando bem.
0: E hoje temos Argentina e Inglaterra. Esse confronto tem uma história, digamos assim, além do futebol, né, Gilson?
1: É. Exatamente.
0: Tem a história,
1: né?
0: Das Malvinas.
1: Politicamente,
0: aí
1: tem uma história que eles levam em consideração, mas o técnico da Argentina disse que não é para misturar, levar em consideração a política neste momento, e sim o futebol, a Copa.
0: Só o fato de falar já tá levando.
1: É, não adianta, né? Faz parte, isso aí o povo gosta de levar, tomara que os jogadores joguem bola, mostrem o melhor futebol e que vença o melhor, no caso, que vença a Argentina.
0: Não sei, vamos ver, né? Ontem eu falei pro Gerson na segunda, eu tô torcendo pra Espanha, né? Mas a França está...
1: É, tava todo mundo falando que
0: com o melhor time da Copa.
1: Que a França ia passar
0: Copa
1: por cima de todo mundo, né?
0: Vazou, queridão.
1: Até o pessoal que transmite, eu acho engraçado, né? Ninguém fala que a Espanha ia ganhar, né? Daqui a pouco, pronto, a Espanha é o melhor time, né? É engraçado, né? Os comentaristas de oportunistas, né? Na televisão eu tenho acompanhado, seja lá qual for o canal, o pessoal fala, né? Antes ninguém falava. Agora todo mundo tá falando da Espanha.
0: É. E hoje, então, vamos lá. Vamos ver o que vai dar, né? Também mais um jogão.
1: 4 da tarde hoje, hein?
0: Aí, não, é sábado e domingo as finais, ou é todo domingo agora?
1: É sábado, é terceiro lugar.
0: Que daí vai ser França e mais alguém.
1: Exatamente. E domingo a grande final, né?
0: Ai.
1: Que é isso?
0: E aí,
1: deve ser às 4 da tarde também.
0: Aí voltamos à programação normal com o Brasileirão.
1: Aí depois vamos sofrer. Aí depois é só sofrimento, né? Tem que olhar aqueles jogos lá que tu olha assim, meu Deus, cadê os jogadores bons? Rapaz, cadê os caras? Ai, meu time, de novo.
0: Minha
1: faz
0: gente.
1: Faz parte, né?
0: Faz parte.
1: Aí já vai pensando daqui 4 anos.
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0: 7:35, bom dia.
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2: Para quem aguardava, acabou a espera. Foram divulgadas as primeiras atrações do aniversário de Navegantes. Os shows dos 64 anos do município foram confirmados e acontecem entre os dias 28 a 30 de agosto. Apresentações serão realizadas na Arena de Eventos, no bairro São Pedro, conhecido por Pontal, e prometem reunir diferentes estilos musicais. Por exemplo, na sexta-feira, 21 horas, show com a banda Morada. Sábado, a principal atração na festa será o cantor Ferrugem, e domingo, encerramento com Chiquito e Bordoneio. Tá lá no portal, confere. E também tem servidora afastada e prefeitura de Balneário Camboriú abre auditoria em 22 contratos com empresa investigada pelo Ministério Público. Funcionários de escola denunciam ameaça de chacina em unidade estadual de Camboriú. Daqui a pouquinho, às 10, tem mais informações do portal.
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11: Você sabe de onde surgiu a palavra gandula? A figura responsável por repor as bolas em um jogo de futebol. A expressão nasceu no futebol brasileiro por causa do atacante argentino Bernardo Gandula, contratado pelo Vasco em 1939. Como passava muito tempo no banco de reservas, Gandula costumava correr para buscar e devolver rapidamente as bolas que saíam do campo. A atitude chamou a atenção da torcida e seu nome acabou dando nome à função. Anos depois, com a inauguração do Maracanã, na década de 50, os gandulas passaram a fazer parte oficialmente das partidas, ajudando a dar mais velocidade ao jogo. No futebol, até quem está fora das quatro linhas pode acabar influenciando o jogo. Gerson Felipe para Esporte Total. 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
16: Menina! Se a menina tem mais de 1 milhão de amigos, imagina quantos amigos que são de várias partes do Brasil e até fora dele, que fazem parte da história de Balneário Camboriú. A Camille tá por aqui. Bom dia, Camille, tudo bem?
17: Bom dia, Bertoldo. Bom dia pra todo mundo, tudo certo.
16: Pois é, você tá preparando uma matéria, né, que ela é alusiva aí aos 62 anos de Balneário Camboriú. Isso mesmo. A gente, eu fiquei curioso agora, sabe por quê? Eu vejo que tem tanta história, todos nós aqui temos histórias vindos das cidades de onde a gente nasceu para viver e trabalhar e enfim, ter a nossa vida aqui em Balneário Camboriú. Mas eu acredito que deve ter muita história curiosa, né?
17: Isso mesmo, Bertoldo. É, o motivo da gente estar aqui conversando no show da manhã é justamente por isso. Eu, Camille, não sou aqui de Balneário Camboriú. Você não nasceu aqui em Balneário Camboriú. A Julie, que está filmando, também não é aqui de Balneário Camboriú. E isso é uma coisa muito curiosa da cidade de Balneário Camboriú. Temos muitas pessoas daqui que são de Santa Catarina, são do Rio Grande do Sul, do Paraná, São Paulo, Nordeste, enfim, tem uma galera que não é daqui de Balneário Camboriú. E é justamente isso que eu quero contar nessa reportagem que vai para a Rádio Menina e também vai para o nosso portal Menina, que é a história dessas pessoas que decidiram vir morar para Balneário Camboriú. Por que vocês escolheram Balneário Camboriú?
16: Né? Ou seja, você que está nos ouvindo agora, a sua história, quer que a sua história faça parte dessa matéria que a Camille vai estar fazendo? Manda um WhatsApp para a gente no 991741005, que é o WhatsApp do jornalismo, com o seu nome e pode ser o seu WhatsApp. Isso, eu tenho uma história legal da minha vinda para Balneário Camboriú.
17: Exatamente.
16: Pra gente colocar nessa matéria. Então, os hermanos, as pessoas que vieram de outros países, exato, né? Os haitianos que também, fazem parte, também, né, hoje trabalhando aqui em Balneário Camboriú. A sua história, o pessoal que veio do Rio Grande do Sul, do Paraná, de São Paulo. Tem gente do Nordeste que,
17: exatamente,
16: mora aqui.
17: Queremos
16: carioca,
17: pessoas do Nordeste para essa nossa reportagem.
16: Ó, 991741005. Digo, eu tenho vontade de participar e contar um pouquinho da minha história.
17: Manda aqui no WhatsApp que eu já vou receber todo mundo, já vou responder pra gente bater esse papo legal no WhatsApp.
16: E se você é nativo e tem uma história engraçada ou diferente com o Balneário Camboriú, também manda, né? Participa aí, que vai ser uma matéria bem legal. Obrigado, Camille. Vamos lá, vamos agitar essa galera para participar dessa matéria. E fiquei curioso, hein? Eu quero saber da sua curiosidade. Fiquei curioso por você. O que você tem para contar pra gente da sua história, sua vinda para Balneário Camboriú? Por que você escolheu Balneário Camboriú e o que Balneário Camboriú significa hoje na sua vida? Fechou?
17: Fechou, valeu.
16: 991741005. Manda um WhatsApp lá, tô esperando, hein?

0: gosto faz barulho aí.
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1: Bom dia, boa manhã para você que tá aqui na programação da Menina, Rádio de 1 milhão de amigos. E aí, qual é a sua história com o Balneário Camboriú? Manda lá no WhatsApp 99174-1005. E depois a Camille vai entrar em contato com a galera para saber de onde você veio, como é que é a sua história. Conta aí. E você que é daqui também pode, né? Vamos fazer uma matéria bem legal aí. Afinal de contas, são 62 anos de BC, né? E a galera já tá participando aqui, inclusive.
12: Vamos lá,
1: Edilson.
12: Vamos lá.
1: A Ivonete Oliveira.
12: Por que eu não tô me ouvindo legal hoje?
1: Bom
12: né?
1: dia, Ivonete.
13: Bom dia, Dilson e Bertoldo.
12: Bom dia.
13: Patrícia. De todos em deixar um feliz dia para todos os ouvintes da Menina e para todos nós fãs da Rádio Menina. Bertoldo, quero saber dessa história aí do Egídio.
1: O Egídio?
13: Apareceu o Egídio?
12: Quem é o Egídio?
1: Quem é o Egídio?
13: Desvenda essa história aí pra nós, hein? Desvenda.
1: Quem é o Egídio?
12: Quem sabe da história do Egídio?
1: Quem é o Egídio?
12: Alguém deve saber da história do Egídio.
1: A gente não quer revelar quem é o Egídio.
12: Onde anda o Egídio?
1: O que
12: que o Egídio aprontou, meu Deus do céu?
1: Clésio Karatê, bom dia. Alberto de Itajaí, bom dia. O Ivan de São José, bom dia.
14: Bom dia, disso a todos os homens.
12: Oh, bom dia.
14: Bom sol.
1: Tuti, bom dia. Diego.
15: Bom dia, bom dia, bom dia, meu amigo Bertoldo.
1: Dia.
15: Ô, potência. Bom dia, meu amigo Adilson.
12: Ô, Diego, tá animado hoje, hein? Quarta-feira.
15: É, Bertoldo, Adilson. Minha Espanha passou, né?
1: Passou.
15: E a gente tem um carinho porque...
12: Essa aí passou.
15: Nasceu bem no dia que foi campeão mundial. Então vamos estar torcendo pela Espanha aí, venha pro segundo título, né? E o tropeço da Argentina hoje. Vamos lá, metade da semana aí. Bora agitar o show da manhã. Tamo junto, meus amigos.
1: Bom dia, Bertoldo. Salve pra galera do fã clube. Abraço, ótimo final de semana. Ótimo dia pra todos. Aproveitar pra falar dos times bons da Copa. Só lembrar que amanhã... tem Vasco, mas o Vasco vai jogar amanhã? Ah, meu Deus do céu. Tá bom. Nicolau Liari, bom dia. Bom dia, Bertoldo Edilson. Camilo já mandou aqui. Angélica Monteiro reagiu falando que ela morava no Acre quando veio pra Balneário Camboriú. Já passei o número lá do jornalista pra lá entrar em contato. Nilson, meu vizinho. Fala, Nilson.
16: Bertoldo, bom dia.
1: Bom dia.
16: Que o Edilson tá aí contigo, né?
1: Tá aqui.
16: Olha, o meu palpite hoje, eu quero que a Argentina faça que nem a Noruega, que reme pra casa.
1: Reme pra casa.
16: Meu palpite hoje é 2-1.
1: 2-1.
16: A Inglaterra vence com 2 golzinhos assim de brincadeira. E um gol que vai sair nem é do Messi, tá? O Messi hoje não vai fazer gol nenhum. É 2-1. Vê a Argentina vir pra casa hoje, irmão. Nossos irmãos vindo pra casa também. Valeu.
1: Valeu, Nilson.
16: Bertoldo, tudo de bom pra ti. Pode
1: valeu,
16: ir, querido.
1: E o que ele mandou mais aqui?
16: Ô, Bertoldo, bom dia.
1: Bom dia.
16: Eu sou o seguinte, eu vim pra Camboriú
1: em
16: 1976.
1: Olha aí.
16: 1975. Eu sou natural de São Francisco do Sul.
1: Ah, aqui, ó.
16: Eu vim pra cá pro casamento do meu irmão, Beca. E gostei muito aqui de Camboriú, né? Que eu não conhecia Camboriú,
1: Palmeiras. E na época ficou ali. Ô Nilson, eu vou te passar o número da Camille. Eles vão fazer uma matéria bem legal para o pessoal contar a história, para principalmente quem tá aqui na região, quem viu o Balneário nascer, quem é de Camboriú e Balneário Camboriú, quem veio morar em Balneário Camboriú. E é legal essas histórias para a gente fazer uma matéria bem bacana. Dedé do Picolé, bom dia. Meu Deus, Selma, olha aqui a imagem da Selma. Fala, Selma.
17: Bom dia, Bertoldo, bom dia, Dilson.
12: Olá, Selma.
17: Ponta da língua aí. Onde você anda? Onde você anda? Egídio, safado, sem vergonha, ordinário. Acabei caindo da escada onde tô toda ferrada procurando o Egídio.
12: Cara, mas meu Deus do
1: céu. Olha aí, tem mais ponto que o Grêmio,
12: a
1: Selma.
12: A culpa é do Egídio.
1: Tem mais ponto que o Grêmio.
12: É culpado o Egídio.

0: Quem gostou faz barulho aí, churrasco com fome.
1: Fernando Sorocaba. Muito obrigado.
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0: dia, bom dia, muito bom dia pra você, minha querida, bom dia pra você, meu querido.
1: Você que é do signo de Áries, hoje o trabalho flui com criatividade e comunicação, impulsionado pela sorte que sorri pra você, tá? Aproveite o momento de lazer para se divertir e trocar boas conversas. No amor, prepare-se para diversão e romantismo, deixando o seu coração aberto para shows de paixão. Ó, que maravilha! Sua cor é preto e os palpites para hoje são 40, 4 e 50. Hoje é um ótimo dia para organizar tarefas e focar no trabalho, aproveitando boas energias financeiras. Investir em itens para casa, aliás, itens para casa ou família traz felicidade, tá? A companhia da família será divertida e apoiadora. O amor permanece estável apesar do ciúme e um sentimento antigo pode surgir. Sua cor do dia é azul e os palpites para hoje são 47, 7 e 11. Geminiana, geminiano, você tem vantagem na comunicação para resolver tarefas e impressionar no trabalho. Aproveite o seu bom ritmo para avançar nos projetos pessoais e brilhar nas redes sociais. Com várias oportunidades de paquera no ar, o amor fica favorável e animado. Aproveite o dia. Sua cor é amarelo e os palpites para hoje são 15, 53 e 35.
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5: Olha, bom dia, bom dia, boa manhã. Já tem mais histórias da galera. E lembrando, você que tem uma história bacana com o Balneário Camboriú, 991741005. Faz o seu contato lá para participar da nossa matéria aí com a Camille Guckert, tá bom? Vamos com o In Excess, Beautiful Girl. Mais uma do inverno, menina.

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1: Esse é o Diego e Vitor Hugo por aqui na programação da menina. Ei, coisa boa. E a galera tá participando aqui, Edilson. É, já mais ou menos, digamos assim, respondendo a algumas mensagens aqui, porque a gente indicou a turma para saber qual é a sua história com o Balneário Camboriú nesses 62 anos, de onde você veio, como é que é, mas é para fazer uma matéria que a Camille vai estar. Então o pessoal
2: e
1: pode participar.
2: E aí o pessoal já começou a dar uns pitacos para falar também qual é a história, né?
1: Exato. Bom dia, Osvani. Tamo junto. Elias Policino, bom dia.
2: Osvani é nós?
1: Ah, repete sobre a enquete. Ah, não, ainda não saiu a enquete, Elias. Ele perguntou, pediu para repetir a enquete. Mas não é que a gente tá chamando a turma aqui para dar uma brincada. Simone Bajuc. Leonardo, ó, né? Tá pronto já, Nene?
3: Bom dia, Bertoldo. Bom dia, Dilson. Ah. Hoje o placar depende do mestre, né?
1: É?
3: O placar que ele quiser e o presidente da FIFA é o que vai ser. Não dá pra ter palpite hoje. Ele é o que o mestre quiser. Os gols que ele quiser anular, ele também anula e assim vai.
1: É, ficou em dúvida o jogo anterior, isso realmente aconteceu.
2: O Nene que tá na lida lá, tá...
1: Tá quase, ele falou aqui.
2: Lavando o... É. O galo prateado ali.
1: É. Rodrigo, bom dia. Diga lá.
4: Bom dia, Bertoldo. Bom dia, Gilson.
2: Opa.
4: Ótima quarta-feira a todos vocês, amigos ouvintes da Rádio Menina.
1: Obrigado.
4: Do programa Show da Manhã.
1: Tamo junto.
4: Bertoldo e Adilson. Uma contestação aqui que... Se vocês vão concordar comigo.
2: Vamos pensar.
4: Sei que os árbitros brasileiros... contaminaram os outros árbitros aí, porque a arbitragem dessa Copa do Mundo foi
2: fraca,
4: ridícula, né?
2: Fraca,
4: deliciosa, dava pra um lado, não dava pra outro. O que vocês me dizem? Agora voltamos a sofrer com nossos times aí, adeus.
2: Voltamos à realidade. Aqui,
1: né? Vocês vão sofrer, né?
4: O que vão fazer?
2: Sofrer com os caras que só falam que ganham, mas não ganham.
4: Abraço.
1: Vocês vão sofrer com o time de vocês, né?
2: O pessoal diz que ganha tudo, mas não ganha nada, né?
1: Meu time não, só dá alegria. Só vive de
2: ilusão, né? Ilusão.
1: Deixa a
2: ilusão não sofre, né, cara? Vai sofrer como? Só vive de ilusão, né? Não vai falar nada, Laís. Dá licença, Maria. Agora nós estamos falando de futebol agora.

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2: Deu ruim pro cara, hein? Colocou um dispositivo anti-radar que permitia alterar a posição da placa de identificação e essa moto foi apreendida e removida ao pátio na noite de ontem aqui em Balneário Camboriú. Foi uma abordagem que aconteceu por volta de 7:30 da noite pelos agentes de trânsito que identificaram essa moto trafegando pela Quinta Avenida com uma placa erguida e tinha esse dispositivo anti-radar, rapaz, que coisa, hein? Tá no Portal Menina, tem mais também, Dia dos Tubarões, espécie que sobreviveu a 5 extinções e ameaçada pelo homem. Wonderwall, de volta ao topo, clássico do Oasis, virou o hino da Inglaterra na Copa do Mundo. E daqui a pouquinho, às 11, eu tô de volta com mais Portal.
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6: Clássico histórico na Copa do Mundo. É hoje, Inglaterra e Argentina voltam a se enfrentar em uma Copa, em um dos maiores confrontos da história do futebol. A rivalidade começou na Copa de 66, quando a Inglaterra eliminou os argentinos em uma partida com muita polêmica e confusão. Mas foi em 86 que a rivalidade ficou ainda maior. Apenas 4 anos após a Guerra das Malvinas entre Argentina e Inglaterra, tivemos duelo pela Copa do Mundo do México, vencida pela Argentina, que derrotou os ingleses naquela ocasião por 2-1. Diego Maradona marcou o polêmico gol La Mano de Dios e, na sequência, o inesquecível gol do século, driblando 5 jogadores da Inglaterra. Em 98, os argentinos eliminaram os ingleses da Copa nos pênaltis. Já em 2002, a Inglaterra deu o troco com uma vitória por 1-0 na fase de grupos. Hoje será escrito mais um capítulo dessa rivalidade centenária. Inglaterra e Argentina se enfrentam às 16h, valendo vaga na grande final da Copa do Mundo no próximo domingo.
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16: Câncer. O universo favorece a sua economia com boas oportunidades para aumentar os seus ganhos. No trabalho, ações discretas nos bastidores podem impulsionar a sua carreira. No amor, mantenha o equilíbrio entre cuidado e demonstração de afeto, mesmo com o lado possessivo em alta. Sua cor do dia é lilás e os palpites para hoje são 7, 20 e 61. Leonina, Leonino, o universo favorece hoje a sua energia, a sua criatividade e contatos com os amigos, facilitando conexões e boas novidades no amor. Use sua autenticidade e bom humor para fortalecer relações e atrair novidades. Aproveite o dia para investir no que te faz feliz e conectar-se com quem importa. Sua cor é violeta e os palpites para hoje são 26, 15 e 51. Alô, Virgem! Confie na sua intuição hoje para tomar decisões importantes e causar boas impressões. Aproveite as boas energias para planejar, ajustar rotas ou explorar novas oportunidades de carreira. No amor, capriche na produção e na vida social. Um romance surpreendente pode estar no seu horizonte, hein? Sua cor hoje, salmão, e os palpites são 43, 45 e 25.
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0: Com potência. E aí, a enquete de hoje, Argentina ou Inglaterra?
2: Ah, sem dúvida, né? Não precisa nem responder, né? Sabe, né? Os hermanos, vamos, vamos, vamos.
0: Vão sofrer no, na prorrogação de novo pra tentar ganhar na prorrogação?
2: 3-1, meu placar. 3-1, 3 gols do Messi. Pronto.
0: 1-0 pra Inglaterra.
2: Eu vou abrir um parênteses aqui.
0: Então abra.
2: Abri. Agora eu vou mandar um abraço que tem um flamenguista, gente boa, que é o Jean. Aquele abraço, tá ouvindo a gente, esse é gente boa, não me incomoda, não me perturba, né? Tá tudo certo, Jean, aquele abraço, bom trabalho. E
0: se sábado, é flamenguista,
2: sábado a gente se encontra
0: é
2: lá
0: gente
2: na festa
0: boa.
2: Dos amigos.
0: Jean, se tá você bom? É flamenguista é porque você é gente boa.
2: Você é gente boa, viu, Jean? Meu, você Jean, não me incomoda, tá?
0: Você é você flamenguista, não perturba, você filho. É gente boa. É. Nair,
2: fecha fala. A parede.
23: Bom dia, Beltrão, bom dia, Dilson.
2: Tchau.
23: Mais um aninho de balneário, né?
0: É.
23: Eu vou completar 69 anos. O balneário completa 62 anos. Olha como
0: eu nasci, balneário.
23: Eu sou velhinha, nego. Quando eu nasci era Camboriú ainda.
0: Uhum.
23: Hoje é balneário, graças a Deus estamos aí. Um abraço, meu amigo. E procure os antigos do balneário, que vai ter história muito maravilhosa para contar.
0: Legal, Nair.
23: Os antigos pescadores.
0: Exato, exato. A Camille balneário. Vai fazer, Nair, a Camille vai fazer. Pessoal aí que viu o Balneário Camboriú nascer, inclusive. Ó, legal. Manda lá no 991741005. Maria Luísa, bom dia. Tuti, briga de cachorro grande, 0-0 no tempo normal. Prorrogação 1-0. Para o azul celestial Celeste Tuti. A Vani de Gaspar, fala, Vani.
24: Bom dia, Bertoldo. Bom dia, Deus. Tudo bem com vocês?
0: Tudo bem.
24: Passando para desejar uma excelente quarta-feira a vocês da rádio, aos ouvintes. E vamos torcer para Los Hermanos.
0: É.
24: Que eles tropecem, mas continuem vencendo. Tropique, mas não caia.
0: Tropique, mas não caia.
24: Abraço e tudo de bom. É a Vani de Gaspar.
0: Valeu. O Nenis que tá quase. Elias Moraes, churrasqueiro, Inglaterra, 1-1 e Argentina. Vai para prorrogação. Luana, 2-0 Inglaterra, bom dia. O Ivan em São José.
25: Todo, 1-0 pra Argentina. Tô com a jaqueta azul e branco.
0: É? Tá bom. Que mais aqui? O Egito, bom dia, Bertoldo e Adilson. Sobre a enquete, 3-0 Argentina. Tá aí. E você, o que, que você acha que dá hoje? Hein? Conta pra gente aí. É que. Depois a gente vai. Tem um sorteio aí no final do show da manhã. O que, que tá valendo hoje? Deixa eu ver aqui. 2 ingressos pra você curtir um filminho lá no Arcoplex Cinemas de Itajaí, tá bom? Manda aí a sua mensagem.
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10: Oi, Libra! Hoje é um ótimo dia para agir em equipe e fortalecer amizades, tá? As estrelas favorecem novas conexões e aproximações, especialmente nas redes sociais. No amor, a conquista de alguém de longe fica favorecida, trazendo alegria e proteção para o seu coração. Aproveite cada momento. Sua cor do dia é azul marinho e os palpites para hoje são 26, 15 e 8. Escorpião. Alô, alô, Escorpião! Hoje é um ótimo dia para traçar novos planos profissionais e fazer ajustes na carreira com foco e determinação. A tarde é ideal para colocar suas ideias em prática, aproveitando o apoio de Urano e Netuno. Capriche na aparência para conquistar e apimentar os momentos a dois, fortalecendo o amor. Sua cor hoje é azul royal e os palpites são 16, 38 e 11. Sagitário. Sagitariana, Sagitariano, hoje o seu otimismo contagia o ambiente, impulsionando novas amizades e possibilidades de viagem. No trabalho, parcerias e troca de conhecimentos trazem boas energias. Aproveite para sair da rotina nas redes sociais e dar um passo na conquista com muito carinho no ar. Sua cor hoje, azul, e os palpites são 30, 36 e 57.
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5: Vai respondendo aí, hein? Quem que você acha que dá hoje, hein? Argentina ou Inglaterra? Qual o seu palpitão? Conta pra gente. Enquanto isso, vamos curtir o som da Jaine? Participação do Luca e Matheus?

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12: Capricorniana, capricorniano, hoje é um dia ótimo para aproveitar contatos e trabalhos em equipe, especialmente pela manhã, quando as oportunidades aparecem. Confie nos seus instintos para conquistar apoio e arriscar com segurança. No amor, há química e romance no ar, mas mantenha a calma em reações fortes. Sua cor do dia é prata e os palpites para hoje são 18, 54 e 9. Aquariana, aquariano, seu potencial no trabalho brilha, especialmente ao exercer atenção, criatividade e empatia com boas oportunidades de trabalho remoto. Na família, manhã é ideal para conversas maduras. No amor, busque paz e segurança emocional, lembrando-se de valorizar o carinho e a tranquilidade. Sua cor do dia é violeta e os palpites para hoje são 9, 12 e 48. Para você. você do signo de peixes, hoje o universo conspira a seu favor, trazendo oportunidades e aumentando sua criatividade. Aproveite para resolver pendências e confiar em suas ideias com jeitinho. No amor, conversas leves podem evoluir para algo especial. E quem já tem um par pode esperar momentos de carinho e sintonia. Sua cor é azul e os palpites para hoje são 39, 21 e 12.
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0: todos direitos iguais. Com as canções do inverno, menina, vamos lá. Mensagem da galera por aqui. Quem é que leva hoje? Argentina? Inglaterra?
1: Ah, quanto à enquete, depois do Egídio ter me dado esse tombo, eu vou de Inglaterra.
0: Tá bom. Ivonete Oliveira, diga lá, Ivonete.
2: Tem tudo, ah. Vou participar dessa enquete, hein?
0: Diga.
2: Sobre a enquete. 2-1, Argentina 2. Um abraço.
0: Abraço, que mais? Inglaterra ou Argentina, hein?
3: Bom dia, pessoal da menina.
0: Bom dia.
3: Aqui é a Arlete.
0: Oi,
3: desejando
0: Arlete.
3: Um excelente dia pra vocês.
0: Obrigado.
3: E vamos curtir esse show, esse grande jogo de futebol hoje, que vai ser uma partida excelente.
0: Vai.
3: E, na minha opinião, é Inglaterra 2-0.
0: 2-0 Inglaterra. Sabrina, bom dia. Sobre a enquete, 2-0 Argentina. Sabrina Penha, participar do sorteio. A Angélica mandou aqui. Hoje sou Inglaterra até o último pino de cabelo. Inglaterra 3, Argentina 1. Diego. Abraço, Diego. Diego Soares, abraço, meu querido. Arlete Miller, bom dia. Rodrigo, fala, Rodrigo, bom dia.
4: Sobre a enquete, Bertoldo. Apesar de ser de Uruguaiana, fronteira com a Argentina, ter vários amigos argentinos.
0: Sim.
4: Acho que a Argentina hoje vai, como disse um ouvinte aí, né? Vai fazer que nem a Noruega. Vai remar
0: pra casa.
4: Vai ser 2-1.
0: É.
4: Pra Inglaterra. A gente já tomou gol em todos os jogos, né? Não vai ser hoje que não vai tomar.
0: Exatamente. Que mais? A Diana Dietz, bom dia. Ótima semana abençoada. Gosto muito de Mutantes, Diana Dietz. Espanha e Inglaterra. Meu Elvis Presley, bom dia, Bertoldo. Torcendo desde que o Brasil saiu pra Espanha e Inglaterra. Então hoje é Inglaterra. Simone Bajuc, meu palpite pro jogo hoje é 2-0 Argentina. Quem mais aqui? A Rose Pasquale, bom dia. Fala, Demir, bom dia.
5: Bertoldo, bom dia, bom dia, bom dia.
0: Bom dia.
5: Parabéns pela linda e bela programação.
0: Obrigado.
5: Sobre a enquete aí, hoje eu vou de Inglaterra.
0: É?
5: 2-1, viu?
0: 2-1.
5: 2-1 na caixa.
0: Eu quero 1-0 no final do tempo normal pra Inglaterra, né? Eu vi um texto hoje. E que realmente é verdade, né? Não tem como brasileiro torcer pra Argentina, né? É a mesma coisa que o flamenguista torcer pro Vasco. Não dá, né?

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2: Ver todo música na Copa do Mundo é legal demais, hein? Nas arquibancadas, torcedores de diferentes países transformam a paixão pelo futebol em verdadeiros shows. E nessa edição, chamou atenção a torcida da Inglaterra. A cada vitória da seleção, jogadores e milhares de torcedores se unem para cantar Wonderwall, um dos maiores sucessos da banda Oasis. E a música se tornou a trilha sonora da campanha inglesa na Copa e reforça uma relação que existe há décadas no país. A paixão pelo futebol e pelo rock, assim como outros países também, que já mostraram a sua força musical na Copa do Mundo. Tá lá no Portal Menina, que ainda tem Operação Desarticula Esquema Bilionário de Lavagem de Dinheiro do Tráfico de Drogas com Empresa Falsa. E tem vídeo também. Homem é preso após arrancar cordão de ouro de R$25 mil de mulher em Balneário Camboriú. Durante o dia tem mais informações do portal e eu volto amanhã.
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4: Vamos recordar, vamos matar a saudade agora com Bruce Springsteen com I Gone Doll. Mais uma das canções pra gente relembrar, voltar no tempo, matar a saudade aqui no show da manhã.

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1: Opa! Vamos que vamos! Bom dia, bom dia, boa manhã, excelente quarta-feira. Vamos, tem respostinha pra enquete de hoje. Quem que você acha que leva? Argentina ou Inglaterra? Vai dar Los Hermanos, vai dar Los Ingleses? Ah, meu Deus do céu! Tá torcendo pra quem, hein? Tá valendo 2 ingressos aí pra curtir um cineminha lá no Arcoplex de Itajaí, galera. Priscila, bom dia, meninos, bom dia. Ah, o Rubão, fala, Rubão.
18: Bom dia, né, todo.
1: Bom dia.
18: Bom dia, Dilson. Sou brasileiro, flamenguista e inglês desde que nasci hoje, é, mas não torço pra Argentina nem que me arranquem as duas pernas. É. Pra cima deles, Inglaterra. 3-2 hoje para o Messi marcar 2 gols e sair como artilheiro da Copa. Grande abraço para todos. Ótima semana e fique com Deus.
1: Bruno Machado, Bruno aqui da Laritona hoje da Inglaterra. Grande abraço. Abraço, Bruno. Abraço para toda a galera aí, né, da Laritona. Vamos tocar aqui o Me Leva e tal, essa versão remix que eu fiz aqui, Bruno. Abraço para você. Bertoldo, bom dia. Inglaterra 3, Argentina 1. Leandro. A Dora. Não, Daura. 2 para Argentina, 1 para Inglaterra. A Miriam, 2-1 Inglaterra. 1 gol do Kane e 1 do Bellingham. E 1 do Messi. Só para ele marcar mais um. Ótima quarta-feira. Ontem ganhei almoço. Não deu para ir. Tinha que ficar. 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O teu nome já está com eles, tá? Quem mais? Alô, bom dia.
19: Bom dia. Eu espero que a Argentina perca, né? Então, 2-1 a Inglaterra.
1: Olha aí, tá bom? Kevin, 3-0 Argentina, o rapaz tá confiante aqui, olha aí, ó. Meu palpite é 1-0 Argentina, gol do Gianni Infantino. Ah, Preta Pipo tá jogando muito pelos homens. É verdade, né? Claudio César, bom dia, 3-1 pra Inglaterra. Quem mais? Alô, bom dia.
20: Bom dia, Rádio Menina, aqui é a Gaúcha do Tabuleiro.
1: E aí, Gaúcha?
20: Tô ligando para agradecer essas músicas abençoadas que vocês tocam aí para alegrar o coração da gente e pedir uma música para minha filha Salete. Pode ser qualquer música gaúchesca aí.
1: Tá bom.
20: E para Renata, para Beatriz, para Nataniele. E pra mim, que eu tô de aniversário dia 27.
1: Ei, maravilha! Valeu, valeu.
20: Que Deus abençoe vocês tudo aí da rádio.
1: Obrigado, Gaúcha. Vamos com Duran Duran, Ordinary World. Sonzeira, sonzeira. Abraço, Bruno. Abraço lá, litoral.

0: Danilo Davi aqui no Show da Manhã. E a galera participando aqui, né? Obrigado aqui, ó. Valdinei, 3-0 Inglaterra, Argentina. Obrigado aqui, o Silvio. Yara Teixeira, bom dia. Lucas, bom dia. 2-1 pra Inglaterra. A Karina Borges, bom dia. Lori Wolf, bom dia. Elis Moraes, bom dia. Vamos que vamos, galera.
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5: Maravilha, fechando por aqui o nosso show da manhã de hoje, no oferecimento Supermercado Imperatriz, Churrascaria Boi Nobre, Farmácia São João, cada vez mais perto de você, Bar da Brama, BC Barimar, 1.050 anos, somos gratos por ter você em nossa história, Agropecuária Ramos, 25 anos cuidando do seu pet, Postos Galo, compromisso com você e o Netvale, a sua internet empenha. Quem ganhou ingressos aqui para curtir um filminho hoje foi o Bruno Machado, tá bom? Vai entrar em contato com a galera, tá chegando o Menina Cast, já aqui no, na nossa programação. Fica ligado. A gente...

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15: Meio-dia e 2 minutos, estamos começando o nosso especial Menina Cast, edição de número 55, nesta quarta-feira, dia 15 de julho. Hoje nós damos uma pausa naquele hard news, nas matérias, nos quadros, para conversar sobre a história de Balneário Camboriú e a história

0: da família Fischer aqui no MeninaCast. Antes de apresentar o nosso convidado, eu quero fazer uma saudação especial para a nossa equipe. No comando técnico da operação de áudio, sempre ele, Lio Brasil, muito boa tarde. E a nossa produtora, que é a Erika Guckert. Boa tarde também, Erika.
1: Boa tarde, Gerson Felipe. Boa tarde também ao Lio Brasil e a todos os nossos convidados que estão aqui com a gente para acompanhar esse MeninaCast de hoje. Vamos lá que tem muito papo chegando para você até uma da tarde.
0: Bom, antes de começar o nosso bate-papo aqui, vamos aproveitar para trazer os nossos patrocinadores que nos apoiam e fazem com que o Jornal da Menina e o MeninaCast possa chegar até você que está nos vendo e também nos ouvindo. Nos ouvindo pelo tradicional 100,5 e nos vendo pela TV Mocinha, pelo YouTube Menina Play e pelo Facebook Rádio Menina BC. 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
0: 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Vamos lá então, iniciando o nosso MeninaCast, porque estamos recebendo Cláudio Fischer. Ele tem 67 anos, mas amanhã está de aniversário, vai fazer 68 anos.
2: 67. É CEO.
0: Vai fazer 67 amanhã?
2: Isso.
0: Ah, então amanhã então.
2: Me deixa mais velho.
0: É, não, já tô dando um ano a mais aqui pro Cláudio. Ele vai fazer então amanhã 67 anos. Ele é CEO do grupo Fischer e filho de Klaus Fischer, fundador do Hotel Fischer, um dos empreendimentos que marcou época aqui em Balneário Camboriú. À frente da empresa, ele acompanha a continuidade do legado da família, que há décadas participa do desenvolvimento turístico e imobiliário de Balneário Camboriú. E neste episódio, então, MeninaCast, a gente vai conversar um pouco sobre a saga da família Fischer, né? O livro, inclusive, Quem Sou Eu? A Saga da Família Fischer, que é uma obra escrita pelo Klaus Fischer, pai do Cláudio que está aqui conosco e que resgata memórias da família, do hotel e, claro, de Balneário Camboriú. Em uma época que Balneário Camboriú, que está de aniversário na próxima semana, deixava de ser a praia de Camboriú e começava a se tornar a cidade de Balneário Camboriú, essa cidade pujante que a gente acompanha nos dias de hoje. Bom, muito boa tarde, Cláudio, um prazer tê-lo aqui no nosso MeninaCast e já aproveitando também para desejar um feliz aniversário antecipado. Não é muito bom, mas como a gente está aqui hoje, né, não tem como não desejar também, né, um feliz aniversário.
2: Muito obrigado, Gerson, obrigado, Érica, obrigado a toda a equipe. Uma boa tarde a todos os ouvintes da Rádio Menina, é um prazer estar aqui.
0: Bom, Cláudio, para a gente falar um pouquinho sobre essa obra e a história da família Fischer, que se confunde com Balneário Camboriú, mas antes de chegar aqui em Balneário Camboriú, né, a família Fischer, que é lá do interior da Alemanha, né, que passou por muitas dificuldades, uma verdadeira aventura até chegar aqui no Brasil, e com o seu pai, né, o seu Adolf, que foi quem pela primeira vez olhou o Brasil como uma oportunidade para a família Fischer. Inclusive, foram duas vindas ao Brasil, né? Uma primeira vinda, né, vieram aqui, ficaram um tempo no interior aqui de Santa Catarina, né, às margens do Rio do Peixe, na região do Contestado, e depois um retorno, aí sim, nesse retorno, né, com Balneário Camboriú no caminho, na rota da família Fischer.
2: Isso. Como muitas famílias daquela época, no início do século 20, né, migraram para diversos países, e o meu avô, o seu Adolfo, era meu avô. Isso. Era meu filho.
0: Isso.
2: Meu filho, meu pai. Já estou trocando também. E eles, o meu avô tinha 19 anos quando veio para o Brasil e casou, já achou uma noiva que ele estava acompanhando no navio, e quando chegou aqui, logo casou e teve meu pai e os meus tios lá na região de Videira, interior de Videira, lá em chamado local chamado Ipomeia. E lá tentaram começar a vida muitos anos. E o meu pai, que era criança, né, nasceu na colônia, né? E uma colônia de alemães, e só falavam alemão na época lá, né? Ele nasceu no Brasil, meu pai, mas só falava em alemão. Meu avô era alemão, minha avó, a Oma, era o Opa, e eu só falava em alemão. Por isso o nome do livro, Quem Sou Eu. Quando eles, com 10 anos de idade, meu avô retornou, quando ele tinha 10 anos, meu pai, meu avô retornou à Alemanha. E aí, quando ele chegou na Alemanha, os alemães lá falavam assim, quando ele estudava aqui no Brasil, ele era o alemão. E quando ele chegou na Alemanha, ele era o brasileiro, né? Daí ele perguntava assim, quem sou eu? Sou o brasileiro ou sou o alemão, né? Por isso ficou o nome do livro, ele quis colocar em função desse ocorrido. Mas daí, quando eles retornaram pela segunda vez ao Brasil, em 1949, eles foram trabalhar, meu pai tinha feito curso de marcenaria lá na Alemanha, e voltaram, a família voltou sem recurso, sem nada, só com a roupa do corpo. Foram trabalhar na região de Freiburgo, daí, trabalhando com madeira, puxando tora, cortando madeira.
0: Até para contextualizar, né, a família Fischer retorna para o Brasil no momento, né, de praticamente fim da Segunda Guerra Mundial.
2: É, exatamente.
0: Um período onde a Alemanha estava devastada.
2: Estava. E na época havia uma lei lá na Alemanha que os homens não podiam deixar a Alemanha. Como tinha morrido, a maioria dos homens tinha morrido na guerra, os poucos que sobraram teriam que ficar para reconstruir a pátria. E o meu avô era um deles, no caso, não poderia sair da Alemanha. Mas como os filhos tinham nascido no Brasil, meu pai e meus tios, eles puderam trazer os pais junto para o Brasil. E aí eles recomeçaram a vida ali na região de Freiburgo, e meu pai pegou malária na época. Quando ele pegou malária, o protocolo de cura de malária na época era praia, sol, iodo, essas coisas. E eles tinham um amigo que tinha um restaurante, pequeno restaurante fechado aqui na Praia de Camboriú, que era ali onde estão, na Praça Moreno Tamandaré, onde está sendo construído o edifício Harmony. Ali era o restaurante Terraço Boa Vista. E eles arrendaram esse restaurante, vieram para cá e começaram a vida nessa coisa de outro restaurante, depois foram para hotelaria e foram indo, seguindo, e as novas gerações foram surgindo, e eu tô aqui até hoje. Então, nós somos, digamos, chegaram em 1950, nós estamos em 2026, nós estamos há 76 anos em Balneário Camboriú, nós somos praticamente pré-históricos na cidade.
0: Até o terraço da Boa Vista foi o primeiro empreendimento, né, tocado pela família Fischer aqui em Balneário Camboriú. E uma família que tinha uma ligação muito grande com a agricultura, mas que chegou aqui até no livro, né, tem um trecho do livro que cita, né, o seu pai fala, olha, eu entendo de agricultura, eu entendo de bicho, eu entendo de campo, mas agora vou aprender a lidar com gente.
2: Exatamente. E, mas foi uma transição importante, necessária, né? Eles não tinham opção. Tinha que trabalhar, não tinha o que fazer, era uma outra realidade. Imagina Camboriú, a praia de Camboriú, o Balneário Camboriú nem existia, era um reduto de turistas bem locais, pessoas que vinham do interior, de Santa Catarina. As estradas eram muito ruins. Para você chegar a Blumenau, eles contam que eram 4, 5 horas para ir a Blumenau, Rio do Sul, então tudo isso. Mas no fim, nos finais de semana, a praia de Camboriú já começava a demandar muitos desses turistas que vinham passar o final de semana, ou o dia, ou o domingo, ou seu sábado. Né? E assim começaram a surgir pequenos restaurantes, pequenas pousadas, pequenos hotéis, e a cidade foi se desenvolvendo a partir daí. E quando veio a BR-101, já daí na década de 70, a cidade explodiu.
0: O Hotel Miramar é um hotel histórico para Balneário Camboriú.
2: Sim.
0: E após o Terraço da Boa Vista, a família Fischer, né, assumiu o Hotel Miramar num acordo, né, arrendou ele por alguns anos, e foi o primeiro hotel. Acho que muitas pessoas até não devem saber isso, mas, digamos assim, a saga de hotéis da família Fischer, trabalhar no ramo hoteleiro, começou com o Hotel Miramar.
2: Começou no Hotel Miramar, eles arrendando. O Hotel Miramar era de madeira, né? Ele era de frente para o mar, na esquina da Atlântica, com a Central. Ali onde tem a Pizza Hot hoje, ali. Uhum. Tem o edifício Miramar ali.
0: Eu costumo falar que esse local é o coração de Balneário Camboriú, porque é impossível uma pessoa que visite Balneário Camboriú e não passe por aquela região.
2: Exatamente. Então, ali eles ficaram alguns anos, ganharam um dinheirinho, e um pouco de dinheiro que eles ganharam, só conseguiu comprar um terreno lá no fim do mundo, né? Que era Barra Sul, que era o fim do mundo na época. Imagina, nem estrada tinha, ia meio pela praia, pela Restinga. E aí iniciaram a construção do Hotel Fischer, do primeiro, e foi inaugurado em 15 de dezembro de 1957. E foi o primeiro hotel de luxo de praia da região sul. Era um hotel totalmente disruptivo já para a época. Ele tinha suítes, ele tinha banheiro, quartos com banheiros. Aqui a hotelaria era muito simples, eram hotéis normalmente de madeira ou germinados, eram adaptações, né? Nada era. E ali foi feito um hotel efetivamente. E tinha até, foi criado um alojamento, porque não tinha mão de obra. A pouca mão de obra que existia era na Barra. Aí as esposas dos pescadores que atravessavam de Batera iam trabalhar no Hotel Fischer durante a temporada ou na baixa temporada, né, para complementar a sua renda familiar. E mesmo essa coisa de garçom, tudo, nada disso existia. Tudo isso foram feitos treinamentos e a cidade foi crescendo de uma forma orgânica, né?
0: E o que eu achei interessante também é que fazer um hotel na Barra Sul naquela época era algo que todos olhavam e diziam: olha, a família Fischer tá maluca, né? Não vai dar certo, né? O seu avô, né, o Adolf, que esteve também junto no estudo, foi quem, inclusive, né,
2: iniciou
0: para que existisse o Hotel Fischer na Barra Sul, que nem era Barra Sul naquela época. Não se tinha praticamente...
2: Era a ponta da praia.
0: Não tinha estrada para chegar, não tinha como ir até a Barra Sul. Mas mesmo assim, bancaram a ideia, colocaram um gerador, né, no hotel.
2: Exatamente.
0: Né? O que o senhor lembra, né, do seu pai contando, do motivo que levou eles a investir em um local que na época era tão afastado e considerado até um local que não daria certo?
2: Falta de dinheiro. Não tinha opção.
0: Inclusive o agiota emprestou dinheiro para construir o hotel.
2: Tudo. Eles compravam Kombi, eu acho que nós tivemos umas 15 Kombi, eles pegavam a Kombi do banco, financiavam no banco, daí não conseguiu pagar a prestação, o banco tomava. Então todo ano tinha uma Kombi nova, porque não tinha dinheiro, não pagava as prestações, então o banco tomava, levava, trazia uma Kombi nova no outro ano.
0: No antigo Banco Inco, né? No extinto Banco Inco.
2: Possivelmente, mas... Foram anos muito duros, né, para esse pessoal, né? Eu me lembro que eu nasci já no hotel, no quarto 30 lá, e a minha primeira lembrança que eu tenho de vida era minha mãe, uma saia comprida que elas usavam naquela época, e eu segurando, assim, agarrado, criança, né, sei lá, 3, 4 anos, agarrado na saia dela, e eles trabalhando em fogão a lenha, atendendo as pessoas, né, de final de semana. Depois surgiu o João Goulart, em 1960, fez uma casa ali, onde está na Barra Sul. Hoje está sendo feito, acho que o edifício, eu acho que é o Armani ali. E o João Goulart começou a trazer muitos políticos, né? quando ele chegava. E meu pai era caseiro, né? A família Fischer era caseira da casa
0: do... A própria inauguração do Hotel Fischer, ela teve a presença de muitos políticos.
2: Muitos políticos, mas assim, essa ligação com o Jango, né? O que era vice-presidente e tudo, fez com que Balneário Camboriú também começasse a ter uma visibilidade fora daqui. Porque era um lugar muito bonito. Era, não é, um lugar muito bonito. É que a gente esquece, a gente passa na praia todo dia, olha para a ilha, olha para... Mas aí a gente olha muito para esses prédios. Imagina aquela praia, né, deserta, aquela ilha na frente, aquela natureza, a água muito limpa, o rio, o canal do Marambaia limpo.
0: As lagoas.
2: As lagoas, tudo isso. Era um lugar, ainda é, mas era um lugar muito... bonito, muito, muito legal de você passar o final. A praia é muito tranquila, né? O mar é muito tranquilo, obrigado. Se você for comparar com Praia Brava e outras praias da Barra, da Interpraias, com esses morros verdes que nós temos até hoje. Então, essa natureza fez com que despertasse, né, a vontade das pessoas de cada vez mais virem para cá. Mas claro que tiveram alguns protagonistas. O João Goulart foi um deles e o próprio Hotel Fischer, com um hotel de um nível de qualidade, conseguiu atrair pessoas com um nível, um poder aquisitivo maior, que começaram a frequentar a praia de Camboriú. Estancieiros, gaúchos, famílias, eu me lembro assim, famílias tradicionais de Caçador, de Chapecó, de Concórdia, mesmo lá do Rio Grande do Sul, de Tupanciritã, era tudo estancieiro, eram os ricos da época. Eles traziam a família inteira num carro, sei lá, deixavam lá na família com a mãe e os filhos e tal, e o estancieiro voltava lá para cuidar da fazenda e tal, e eles ficavam um mês no Hotel Fischer.
0: Eram, então, verdadeiras temporadas.
2: Então tinha assim, tinham famílias que vinham em dezembro, tinha família que vinha em janeiro, tradicionalmente, todos os anos, e vinham em janeiro, e eu criança, com as crianças dos filhos dos outros, eu fiquei amigo, né, porque também ninguém morava naquele finimundo da Barra Sul. A minha turma era muito pequena ali, era o Gil, era o Dão, o Kederman, que eram meus vizinhos ali, e então eu tinha poucos amigos ali. A gente teve uma infância maravilhosa, pescando no rio Camboriú, nadando, pegando siri com puçá. Eu brinco, me lembro que eu saía do hotel e ia pra praia, daí tinha que passar pela restinga, e da restinga tinha uma roseta, não sei se tu sabe o que é roseta.
0: Sim, claro.
2: Roseta
0: esperta no pé.
2: Então a gente pulava pelas rosetas, aí passava mais pra frente, Érica. Aí queimava o pé na areia, aí corria pra água, aí quando chegava dentro d'água, o siri mordia o dedo da gente, picava o dedo da gente. Então foi assim, foi muito legal a infância, né? E aí a gente passava picaré, eu pegava siri pra vender, pra gente servir depois no restaurante, né? Hoje é muito difícil você encontrar um restaurante que sirva casquinha de siri. Eu, aliás, só conheço ali no Estaleirinho, como é que é o nome? Vou me lembrar da... Ai, meu Deus, agora me falhou.
0: Costão?
2: Não. Do Pedrinho e da... Ai, daqui a pouco eu me lembro. Mas eles têm ali camarão a palito e casquinha de siri ainda, ali no Estaleirinho.
0: Era realmente uma outra cidade, e até essa questão, né, de ser conhecida como a praia presidencial na época, eu acho que muito se deve em conta ao Hotel Fischer, né, que atraía, né, o presidente Jango, né, depois ele acabou
2: vários
0: fixando
2: políticos,
0: vários políticos,
2: essas coisas,
0: eu acho que a influência do Hotel Fischer foi fundamental para Balneário Camboriú receber essa alcunha no passado da Praia Presidencial.
2: Pode ser. Também depois surgiram outros hotéis, surgiu o Hotel Marambaia, também teve o seu protagonismo na Barra Norte.
0: Que até o Marambaia, eu acredito também, que por ter se fixado na parte norte da cidade, foi muito também pelo Hotel Fischer, pela experiência de, opa, eles no passado foram para a região mais sul, deu certo, vamos expandir para o norte também.
2: É possível. Tem que perguntar, eu tenho que entrevistar o Mazoca, o Mazoca deve saber mais do que eu sobre a história do Marambaia, mas sempre havia, nesses anos todos, que foram, né, quase 60 anos de hotelaria, nós tivemos ali o Hotel Fischer, as pessoas caminhavam na praia, era Fischer, Marambaia, o Marambaia, Fischer, a gente fazia essa caminhada, era tradicional, sabe, era o ponto de retorno lá no Fischer, ou o ponto de retorno do Marambaia aqui, foi muito, uma época muito bacana.
0: E quais são as suas lembranças da infância, né? Trabalhando no Hotel Fischer, recebendo as pessoas. Como é que era a Balneário Camboriú daquela época? O que as pessoas faziam na cidade? Claro que não tinha todo esse leque de atrações que a gente tem hoje, mas mesmo assim era uma cidade que oferecia muito aos seus turistas.
2: Como eu falei, a minha infância foi muito, muito boa, né? Porque na Barra Sul, ali tinha o Hotel Fischer, tinha uma série de residências, casas, né? De veranistas. E no inverno, que a gente chamava o inverno, era praticamente a gente vivia de temporada.
0: O inverno eram 8 meses, praticamente.
2: O inverno era longo. Era uma baixa temporada muito longa. Então eu brincava, pulando de cerca em cerca, subindo em goiabeira e brincando e nadando. Meu pai, quando eu fiz 12 anos, ele me fez uma pequena bateira, eu ficava remando para aquele. Eu saía de manhã, voltava de noite, eu não sei se a minha mãe. Eu não ligava, não existia salvar a vida ou qualquer coisa. Eu saía de manhã, voltava no final de noite, não sabia se eu estava vivo, se estava morto, sei lá. Mas também ninguém ligava, eu acho.
0: Eram outros tempos.
2: A gente tinha um instinto de sobrevivência maior, né? Eu fui criado dentro d'água, então não tinha por que ter medo, né? De gente. Nadando, e conforme foi evoluindo, os meus barquinhos foram aumentando também, e até quando, depois eu posso até contar para você, quando encerrou o Hotel Fischer, aí eu comprei um veleiro e fui velejar para fora do Brasil, né? Fiquei velejando praticamente 10 anos.
0: Com o teu nascimento, também já estava em curso a passagem de bastão do teu avô para o teu pai.
2: Sim.
0: Que foi quem pensou em ampliar o Hotel Fischer, né? Era algo que teu avô até não via como uma necessidade, mas o teu pai, ele pensou, não, temos que ampliar, temos que, né, crescer ainda mais com o hotel. Como é que foi esse processo de ampliação? Aí sim, já era uma Balneário Camboriú que começava a ter um desenvolvimento maior, ficar mais conhecida também, não só como a Praia Presidencial, mas como a Copacabana do Sul.
2: Então, foi natural, né? Claro, meu avô já estava com uma certa idade, meus pais assumiram. E assim, e aí foi ampliado o hotel para 130 apartamentos, foi feito um edifício maior no lado. Era tudo que sobrava, a gente investia na hotelaria. E vários outros hotéis foram sendo construídos na região do centro da cidade, né? Nós chegamos a ter, daí meu pai também, eles fundaram uma associação de hoteleiros, de donos de restaurantes e hoteleiros. Depois virou o Sindicato de Hotéis, Restaurantes e Bares Similares. Eu, mais tarde, eu fundei o Convention Bureau aqui, e sempre a gente foi acompanhando o crescimento da cidade, foi crescendo, foi investindo, né, no hotel. Chegou um determinado momento também que eu assumi a direção do hotel e fomos tocando até 2010.
0: Agora, Cláudio, vou abrir uma aspas aqui nessa história para trazer uma opinião pessoal, e até eu já conversei com outras pessoas que estiveram aqui. Eu vejo que hoje Balneário Camboriú não tem um hotel de nível internacional, né? Um grande hotel que seja uma referência. Temos bons hotéis na cidade. Isso é ponto pacífico. Mas, né, estamos aqui de frente com uma pessoa que faz parte da história da hotelaria Santa Catarina, não só de Balneário Camboriú. Você concorda comigo? Que falta um grande hotel, né, de nível internacional para Balneário Camboriú? A gente tem turistas que chegam hoje e ficam em Itapema, ficam em outras cidades, ou às vezes ficam hospedados em apartamentos, né, das grandes construtoras que a gente tem aqui, mas eu sinto ainda que falta. Temos o Marambaia, que é um hotel excelente, mas esse hotel de luxo, digamos assim, como o Fischer foi no passado, hoje nós não temos em Balneário Camboriú.
2: Eu concordo com você. Infelizmente, né, o que aconteceu? Com turismo se desenvolvendo e as pessoas demandando cada vez mais, querendo ficar aqui em Balneário Camboriú, a construção civil, ela tomou a frente, né? E se tornou o sindicato mais forte da cidade e também a indústria mais forte da cidade. Com isso, os diversos hotéis, inclusive o próprio Hotel Fischer, que tinham terrenos muito bem localizados e aqui na região central toda, eles foram sendo vendidos para as construtoras e sendo demolidos. E não houve uma reposição. Quando eu larguei a hotelaria em 2010, Balneário Camboriú tinha 22 mil leitos hoteleiros, algo com 22 mil camas. Hoje, se não me engano, está em torno de 14 ou 15 mil. E o último hotel que foi inaugurado, o Mercury, já faz mais de 10 anos. Então, estou falando de Balneário Camboriú, não estou falando do Hilton aqui, que é Praia Brava, que já é Itajaí. Mas nós não temos... Santa Catarina não tem um hotel cinco estrelas. O Hotel Plaza, que surgiu na década de 70, aqui em Itapema, o famoso, muitos anos, também já fechou. E eram cinco estrelas de referência. Por exemplo, se você for pensar, Paul McCartney, quando ele já teve três vezes fazendo show em Florianópolis. Onde é que ele se hospeda? No Ponta dos Ganchos. Tem um hotel de
0: Governador cinco Celso
2: estrelas.
0: Ramos.
2: Exatamente. Então, para você ver, Florianópolis não tem um hotel cinco estrelas. Por quê? Porque é muito caro hoje você fazer. Os terrenos aqui em Balneário Camboriú, na região central, são muito caros. O investimento de um hotel, para se fazer um hotel, e o retorno é muito baixo comparado à construção civil. Então, quem faz conta não vai fazer hotel aqui. Não vai. Não vai fazer hotel. Porém, eu acho que é importante o município, de alguma maneira, incentivar a vinda de novos hotéis. Eu acho que a região ali do centro de convenções, talvez os vereadores que estão me ouvindo, e a própria prefeita poderiam incentivar de alguma maneira, criar uma forma de incentivo de se fazer no entorno do centro de convenções hotéis de 3, 4 e até 5 estrelas, né? Porque ali o terreno também ainda não está tão caro, mas e o centro de convenções hoje, nós lutamos muitos anos, muitos, mas eu sei o que, que é lutar por esse centro de convenções. Eu lutei 25 anos por esse centro de convenções. E hoje ele é uma realidade. Ele atrai muitas pessoas e muitos negócios aqui.
0: E é referência entre os centros de convenções.
2: É muito bom. E está precisando realmente que a gente construa novos hotéis.
0: Eu vejo também isso como uma necessidade e a cidade comporta, Balneário Camboriú comporta. Avançando um pouquinho na história, para quem nasceu no quarto 30 do Hotel Fischer, eu acredito que tenha sido um pouco difícil abrir mão da hotelaria. Como é que foi esse movimento de fim do Hotel Fischer?
2: Olha, fácil não é você mudar de rumo, né? Eu tenho uma frase que eu uso muito, quando eu falo para meus amigos, olha, eu acho que a gente tem que aprender a soltar as nossas amarras, meio uma coisa assim de quem lida com o mar. Porque um navio, um barco, ele está seguro aonde? No porto, na marina. O barco, ele está seguro na marina. Mas o barco não foi feito para ficar amarrado na marina. E nós também, de alguma forma, nossa vida também, a gente não foi feito só para. Como você estava contando, você saiu lá do Rio Grande do Sul e arriscou vir para Caxias, né?
0: Isso, de Caxias para Balneário.
2: Né? Então você veio aqui, você arriscou, você soltou as suas amarras naquele momento. Foi difícil, foi, mas foi importante para você essa decisão e foi assertiva hoje, né? Como a gente estava comentando aqui, fora do ar. E isso foi o que aconteceu com a família Fischer. Foi assertivo a gente encerrar esse processo e não foi fácil também, né, como tudo na vida, mas você soltar as suas amarras, virar a página, né, e seguir para outros rumos, até desconhecidos, eu acho que é muito importante para a vida da gente. A gente não tem por que estar toda hora fazendo sempre a mesma coisa.
0: Até porque também é aquela história quando se fala, terminaram por cima, né? Às vezes você segue, né, com um projeto para tentar manter um legado e você acaba estragando esse legado com a manutenção dele.
2: Exato. Então, tem momentos da vida que você tem que tomar uma decisão. Vou para lá, vou para cá, né? É como isso acontece com casamento, acontece com relacionamentos, acontece com tudo. Mas a vida segue e seguiu muito boa e muito melhor para todos da família. E eu acho que foi muito assertivo a nossa parceria com a empresa, com a Procave. Nós vamos inaugurar agora em dezembro o Fischer Dreams, que é um sonho da família mesmo, de ter no local um empreendimento de altíssimo padrão. Hoje, se a gente for ver, é o próximo prédio, os dois edifícios que vão ser inaugurados de frente para o mar, é o Fischer Dreams. E está ficando um empreendimento maravilhoso. Ficou assim, muito acima das expectativas. Nós conseguimos com a parceria com a família do Nivaldo, e a gente conseguiu fazer um empreendimento, né, participar desse sonho de, depois de alguns anos, estar realmente entregando a cidade dentro da construção civil. Um empreendimento maravilhoso. E nós, né, da família Fischer, montamos o Fischer Group, que é uma holding familiar, e sou eu, meu filho e minha filha, e nós tocamos também fazendo obras e edifícios aqui em Balneário Camboriú.
0: Foi mais difícil para ti ou para o teu pai na época?
2: Eu acho que foi mais difícil para ele, né? Pela idade, por tudo aquilo que ele, né, que ele vivenciou pelo início. Foi muito duro para eles, era muito difícil, né? Cada tijolo dali que eles colocaram lá naquele hotel lá, foram anos e anos e anos de sacrifício. Muito, para ele foi muito mais duro. Para mim foi duro também, porque eu nasci ali, me criei, trabalhei ali, mas eu tinha uma visão diferente, né? De sucessor. Uma coisa é você ser o fundador, outra coisa é você ser o sucessor. E isso tem uma grande diferença. Mas depois também ele, né, aproveitou a vida dele até quando ele faleceu e teve uma vida muito boa. Ou de usufruir dos frutos do trabalho, que isso que é importante também. Muitas vezes, como tu falou, fica levando um hotel velho nas costas, fica fazendo um monte de remendo, um monte de coisa, que não ia estar, né? Ia estar destruindo o legado do início, do meio, e chegar num fim melancólico. Então foi preferível encerrar em alto. Tanto que o Hotel Fischer encerrou com 83% de taxa de ocupação anual, imagina um hotel de quase 60 anos. Era muito difícil.
0: Altíssima, tem muitos hotéis que hoje não chegam então, próximos dessa taxa.
2: Para ter uma ideia, então nós tínhamos realmente uma força ainda de trabalho, né, de geração de emprego. Para nós foi muito duro, nós tínhamos funcionários lá de muitos anos que acompanharam, todas gerações que acompanharam o Hotel Fischer. Muita gente trabalhou lá no hotel, eu encontro diversas pessoas pela cidade, por tudo, diz, ah, que saudade, que tempo bom, que nós... Né, ou que forneciam serviços, produtos para o hotel. Ele realmente foi uma geração que foi criada em cima disso, que foi muito bacana, assim. Eu acho que esse legado ficou, em parte, né, preservado nesse livro que a gente conseguiu, que meu pai, né, através do Nildo Teixeira de Mello, que é o Bola, que é o nosso jornalista, nosso ghostwriter, fez. E agora eu tenho incentivado ele e outras famílias a escrever histórias das outras famílias de Balneário Camboriú, porque o Balneário Camboriú, com 62 anos que está fazendo, é uma cidade muito jovem, mas que teve uma história inicial muito importante, muitas famílias lutaram para que chegasse onde hoje nós estamos. Nós somos protagonistas mundiais hoje, se você for pensar na construção civil, é impensável um edifício como Senna Tower, né, está sendo construído em Balneário Camboriú, é o maior edifício residencial do mundo, não é em Dubai, não é em Nova York, não é em Miami, é em Balneário Camboriú.
0: Quando... É no litoral catarinense, numa cidade de 150 mil habitantes.
2: Tu imagina, então nós temos uma qualidade, nós temos uma gente muito lutadora aqui, que tem muita vontade de fazer a cidade crescer e está fazendo, né? Nós tivemos bons prefeitos, estamos tendo uma boa prefeita, a Juliana está fazendo um excelente governo, início de governo, está sentando com os empresários, conversando, ouvindo a comunidade. A cidade tem muitas demandas, mas está no caminho certo. Isso que é importante. E mesmo um município tão pequeno, né, o segundo menor município de Santa Catarina, ele tem um protagonismo muito grande em Santa Catarina e no Brasil e no mundo.
0: Para quem viu todo esse crescimento de Balneário Camboriú, na tua opinião, para onde que a cidade deve apontar? A gente tem hoje, como o senhor mesmo comentou, a questão da construção civil, que é o principal negócio, a principal matriz econômica da cidade, mas ao mesmo tempo um estoque de terrenos cada vez menores. O senhor acredita que o futuro de Balneário Camboriú ainda é olhando para a construção civil, ou talvez a gente vai ter que fazer um retorno ao passado e também olhar com mais carinho para o nosso turismo?
2: Eu acho que a tendência é virem novos hotéis e novos serviços, né? Nós vamos ter agora o Morro do Careca, nós temos o teleférico, nós temos o aquário, a roda gigante, outros serviços para que a gente possa manter esse turismo pujante, né? Renovando a cidade. A gente não pode virar uma cidade tipo Santos ou o bairro de Copacabana, uma cidade de aposentados, que ai, não pode isso, não pode aquilo, ai, faz barulho aqui, ai, não pode micromobilidade, porque... Sabe, não podemos virar uma cidade de asilo, né? Eu entendo que tem as pessoas de idade, que tem as suas demandas, que eu acho que a prefeitura tem que ver isso com muita atenção, mas nós não podemos nos tornar uma cidade de, só de pessoas aposentadas que não querem que, que a cidade tenha movimento. Ah, não pode ônibus, não pode isso, não pode aquilo, não pode da noite. Nós sempre, isso aqui sempre foi a cidade de jovens, né? Foi feito pela noite, pelo Baturité, pela Green Valley, pela noitada, pelo... Eu fui criado no uísque e cigarro e cafezinho na segunda-feira para poder trabalhar. Meu filho pergunta, como é que tu aguentava? Diz, ah, a gente vivia de porra final de semana e chegava segunda-feira, metia aspirina para dentro e tal e pau, meu. Não tinha. É, agora, nós não podemos, sabe, pensar numa cidade para trás. Nós sempre tu tá me perguntando, como é que é para frente? Para frente é cuidar disso, porém, manter a cidade pujante. Novos restaurantes, novos bares, se possível. A boate hoje eu acho que acabou, né? Porque a noite, essa nova geração Z...
0: Que é muito da noite,
2: não,
0: né?
2: Não bebe, não quer tirar carteira de motorista, não quer... Tem outras formas de se divertir, mas enfim, nós temos a Interpraias toda, todas essas praias agressas, lá tem mais de 30 construtores que já estão comprando áreas lá, o futuro tá lá. Tá na nossa frente. A nova Praia Brava, que é Itajaí, é a Interpraias. Quem quer ganhar dinheiro vai para a Interpraias. Olha para lá. Ainda tem muita área para ser comprada, muita área para ser desenvolvida. E lá o índice é baixo, é junto à natureza, muito biofilia. O futuro da construção civil é você trazer qualidade de vida. É você realmente mudar. Parar de fazer só caixinha, apartamento. É pequeno até nós precisamos, né? Mas apartamentos sem muita qualidade de vida, só moradia. Nós temos que pensar que nós temos que trazer de alguma forma a natureza de volta para esses empreendimentos. Nós estamos construindo um prédio que é o Auris Residência, que foi considerado o primeiro edifício árvore do Brasil. Tu vai no Google e vai ali, edifício árvore. Por quê? Nós contratamos um arquiteto na Itália, em Florença, que tem esse pensamento, que tem esse nosso DNA e que está, né, na 2970, não é de frente para o mar, não é na Brasil, mas é próximo a Brasil. É um edifício fantástico para as pessoas morar. É o primeiro edifício, você, para quem, eu não tenho mais cabelo, mas as mulheres vão morar lá, a água é filtrada, você pode, né, o cabelo vai ficar melhor, você vai ter um medidor de CO2. O ar-condicionado que está aqui na rádio, na nossa casa, ele não renova o ar, ele só esquenta ou esfria. Lá, quanto é que vale uma noite de sono para ti?
0: Nossa.
2: Né? Para nós.
0: Uma noite vale bem muito. Dormida vale então, muito.
2: Vale tudo. E para quem sofre de rinite, muitas pessoas sofrem de rinite. Meu filho sofre de rinite, já fez 3 operações, vive com o nariz ali entupido. O Auris Residência, ele vai ter um medidor de CO2 dentro do apartamento, dentro da suíte, dentro do teu quarto, que ele vai medir se precisa renovar o teu ar. Então, além do ar-condicionado, você vai ter esse recurso. Água filtrada, em horta e não sei o que e tal. Então, o futuro da construção civil está nesse caminho. Se tu for olhar para o mundo, é esse caminho. É Nova York, é Singapura, é Miami, é o que for, e Balneário Camboriú tem que seguir selos tipo LEED, selos tipo WELL, que buscam trazer essa qualidade de vida, o verde para dentro do edifício. Nós estamos propondo, inclusive, já tivemos reuniões com a prefeitura, com o meio ambiente, com o planejamento, vamos levar à prefeita um projeto de fazer vagas verdes na frente dos edifícios. O que é uma vaga verde dentro dos edifícios? É uma coisa muito simples de fazer. Em frente ao Auris Residência são 5 vagas que tem ali hoje. Vaga. Se for ver, tem 3 coqueiros que não servem para nada. Inclusive, atrapalham. Nós vamos propor tirar uma vaga e fazer pequenos canteiros com drenagem para que a gente possa mudar também a calçada, fazer ela que possa ser perene com a água da chuva e essas calçadas, e elas em cada, no meio de cada vaga de carro, nós vamos colocar árvores que vão tampar esse carro futuramente, e ali também vai ser criado um pequeno jardim no meio dessas vagas de carros. Se a gente for olhar, Balneário Camboriú não tem árvore. Pega aquela Avenida Brasil, não tem arborização.
0: Uma cidade impermeabilizada. Central,
2: não, totalmente impermeabilizada. Então nós temos que mudar. O futuro é mudar esse tipo de coisa. O canal do Marambaia, nós temos que. Imagina o canal do Marambaia limpo, com um passeio para as pessoas andarem de bicicleta, levar o seu cachorrinho, levar sua criança, seus filhos, seus netos. Você possa sair lá da Roda Gigante e até a Praça Higino Pio, ali no centro, caminhando. Aquilo é um corredor verde que nós temos que olhar, que está aqui. Que hoje você vai ali, aquele fedor, aquela coisa, estão trabalhando, mas né? Parece o Rio Tietê esse troço aí, meu.
0: Imagina uma pessoa sair do trabalho no centro de Balneário Camboriú. Eu posso ser, podem me chamar de doido de falar isso, mas imagina no futuro uma pessoa sair do seu trabalho e ir nadando pelo canal do Marambaia até a praia.
2: Por que não? O meu sonho é voltar a nadar no Rio Camboriú. Falei com a prefeita, já falo com todos os prefeitos, né? Que o meu sonho é voltar no Rio. Hoje eu não posso.
0: Não, hoje... É,
2: vou perder meus cabelos lá se eu cair lá.
0: Cláudio, infelizmente nosso tempo voa aqui, porque o papo é muito bom, já são 12:43, parece que eu tô há 5 minutos falando só com o Cláudio aqui, porque realmente é um assunto incrível, mas eu quero te agradecer muito por ter estado aqui conosco no MeninaCast, falando sobre essa história linda da sua família, a família Fischer, e pelo que a gente, né, escutou aqui hoje, a saga ainda está longe de acabar.
2: Vai terminar, não vai terminar. Eu brinco que eu sou um dinossauro, né? Que eu nasci antes do município, né? Então eu sou um dinossauro não extinto, né? Em vias de extinção.
0: Não é, é um dinossauro contemporâneo, não é jurássico.
2: Em vias de extinção. Vai demorar para me ver extinto ainda.
0: Vai Deus demorar, quiser, se Deus com quiser. Certeza.
2: Mas assim, eu agradeço muito ao convite, ao tempo de vocês, o tempo dos ouvintes da Rádio Menina, e é um prazer, essa rádio a gente acompanha desde o início, né, do Duca, da família, e o tempo do Tigrão que ele teve aqui, muitos anos.
0: Tá conosco ainda, tá?
2: Eu sei, né, o Tigrão, meu amigo, um abraço ao Tigrão, e assim, foi um prazer muito grande, quando qualquer coisa que a gente possa colaborar ou ajudar o município de Balneário Camboriú, a gente está aqui à disposição. Muito obrigado mesmo.
0: Com certeza. Vamos chamá-lo mais vezes aqui para contribuir junto à nossa programação de jornalismo.
2: Muito obrigado.
0: 12:44, a gente vai fazer uma breve parada e voltamos daqui a pouquinho para fechar o nosso MeninaCast.
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8: Clássico histórico na Copa do Mundo. É hoje, Inglaterra e Argentina voltam a se enfrentar em uma Copa, em um dos maiores confrontos da história do futebol. A rivalidade começou na Copa de 66, quando a Inglaterra eliminou os argentinos em uma partida com muita polêmica e confusão. Mas foi em 86 que a rivalidade ficou ainda maior. Apenas 4 anos após a Guerra das Malvinas entre Argentina e Inglaterra, tivemos duelo pela Copa do Mundo do México, vencida pela Argentina, que derrotou os ingleses naquela ocasião por 2-1. Diego Maradona marcou o polêmico gol La Mano de Dios e, na sequência, o inesquecível gol do século, driblando 5 jogadores da Inglaterra. Em 98, os argentinos eliminaram os ingleses da Copa nos pênaltis. Já em 2002, a Inglaterra deu o troco com uma vitória por 1-0 na fase de grupos. Hoje será escrito mais um capítulo dessa rivalidade centenária. Inglaterra e Argentina se enfrentam às 16h, valendo vaga na grande final da Copa do Mundo no próximo domingo.
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0: Vamos falar de Copa do Mundo, mas antes eu quero lembrar que tudo para curtir a Copa você encontra no Forte Atacadista. 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E hoje temos Copa do Mundo com a Argentina.

Inglaterra. Vamos ouvir a música dos ingleses também, que tá embalando a Copa do Mundo. Oasis, Wonderwall.

0: que jogo que vai definir o adversário da Espanha na final da Copa do Mundo é a Camille Gukert. Boa tarde, Camille.
1: Isso mesmo, Gerson Felipe. Boa tarde pra você. Inglaterra e Argentina fazem esse duelo pela vaga na final da Copa do Mundo nesta tarde, às 4 horas da tarde, e tem muita mais rivalidade além do futebol, né? Os confrontos entre essas duas seleções são marcados muito pelo confronto das Malvinas, né? A guerra pela Ilha do Atlântico Sul em 1982, que deixou essa tensão entre as duas nações. Agora, falando em Copas do Mundo, em futebol, o primeiro duelo dessas seleções aconteceu em 1962, com vitória da seleção inglesa por 3-1. 4 anos depois, já nas quartas de final de 1966, a Inglaterra venceu por 1-0 e seguiu rumo ao seu único título mundial daquele ano, da sua história, aliás, em 1966. Agora, o capítulo mais emblemático entre essas duas seleções aconteceu em 1986, Gerson Felipe, e foi justamente apenas 4 anos após a Guerra das Malvinas. Nas quartas de final, a Argentina venceu por 2-1 em uma partida que entrou para a história do futebol, com o La Mano de Dios, o gol que foi feito pelo Maradona de mão, e além também do belo gol do Maradona, aquele gol em que ele saiu driblando todo mundo da Inglaterra e bateu pro gol para fazer o gol mais bonito da Copa daquele ano. As seleções voltaram a se enfrentar nas oitavas de final da Copa do Mundo de 1998. Após um empate em 2-2 no tempo normal, a Argentina levou a melhor nos pênaltis. E aí sim, o último confronto das duas seleções aconteceu em 2002, quando a Inglaterra venceu por 1-0 com gol de pênalti do David Beckham, em uma espécie aí de revanche por esse jogo que tinha acontecido anteriormente. Gerson Felipe, a torcida da Argentina lembrou da Inglaterra no título de 2022, quando eles falavam que nasci na Argentina, na terra de Diego e também de Lionel, dos garotos das Malvinas, que jamais esquecerei. E claro, lá do político e do futebol estarão juntos nessa semifinal de hoje à tarde. Gerson Felipe, esses os destaques do esporte para o Jornal da Menina.
0: Inclusive, né, tem uma música atual da torcida argentina que fala também, né, por Malvinas, por Diego, por La Última de Léo. Então tem esse componente, né, histórico também, que eu vejo muito mais do lado da Argentina do que do lado dos ingleses, mas que eles também vão levar um pouco dessa política para dentro de campo hoje.
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0: Estamos chegando no final do Jornal da Menina. Rapidinho pra fechar, olha a trilha, hein? Essa trilha, ela tá colocando o nosso Jornal da Menina de um lado da balança. Olha que, como jornalista, eu não gosto de puxar muito pra um lado. Mas vamos lá, Camille Gukert, quem vai pra final?
1: A Inglaterra vai pra final após vencer por 2-1 a Argentina nessa tarde.
0: Érica Gukert.
1: 3-1 Inglaterra, e vamos Inglaterra.
0: Liu Brasil.
5: Ontem eu disse que a Espanha, que os caras aí iam passar, né?
0: Caiu aqui, chegou a cair o nosso sinal aqui.
5: Pois é.
0: Meio-dia e 57 minutos, o comentário do Liu Brasil, só quem tá na live.
5: Então, o Brasil vai...
1: A Inglaterra.
5: A Inglaterra vai vencer hoje, claro, 2-1.
0: E eu vou dizer que nós teremos pênaltis. Voltou,
5: voltamos. 2-1.
0: Foi só na hora do Liu que caiu aqui, voltou agora. E o Liu, quanto deu? Fala de novo.
5: 2-1.
0: 2-1 pra Inglaterra.
5: Isso.
0: E eu vou com 1-1 e a decisão nos pênaltis. E aí a Inglaterra passa nos pênaltis. Os hermanos argentinos que nos ouvem, não fiquem tristes. Mas a Argentina já chegou até a semifinal. Na disputa de terceiro e quarto contra

0: Obrigado pela sua audiência.
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1: Opa! Muito boa tarde pra você. Tudo bem? Tudo ótimo? Calma, não se assuste, não se assuste, viu? Hoje não é a minha amiga Juliana Tormena, é Fernando Santos e vocês juntos até as 4 horas da tarde, minha amiga Juliana, de férias mesmo.

canto aí do país nos ouvindo, né, Ju? Tá descansando, com certeza, Ju. Merecidas férias pra você, tudo de bom. Obrigado aí pela parceria de sempre, né? Estamos juntos, é uma honra poder estar aqui no Show da Tarde, junto com toda essa galera que já está interagindo comigo aqui pelo nosso WhatsApp 99138-1005. Muita coisa boa vai surgir por aqui, né? Quero sua mensagem de áudio,

0: Deixa eu dar boa tarde pra você que está de rádio ligado em casa, você que está aí no seu trabalho ouvindo a 100,5, a rádio de mais de 1 milhão de amigos, nessa tarde de quarta-feira, 15 de julho de 2026. Hoje é o dia dos apaixonados de plantão. Verdade, verdade. Vamos lá, vamos lá. Tem muita gente dando boa tarde aqui pra Juliana. Juliana tá de férias. E, gente, isso mesmo, viu? Mas logo, logo a minha amiga Juliana estará de volta aí pra dar continuidade no show da tarde. Enquanto isso, eu estarei aqui junto com vocês, viu? Boa tarde aqui pra Heloína da Cunha. Boa tarde, Fernando Santos. Bora trabalhar? Bora trabalhar, Heloína! Daura Noeli, boa tarde pra você também, Daura. Obrigado aí pela sintonia. Alberto, alô Alberto, tamo junto.
1: Boa tarde, Fernando Santos. Boa tarde a toda a Rádio Menina FM. Uma excelente quarta-feira abençoada. Tamo junto.
0: Tamo junto.
1: Ligadinha melhor. Um abraço.
0: Valeu, Alberto.

vinhetas do programa, que é muita vinheta no Show da Tarde. Agora sim, acho que agora essa é a recurso. Deixa eu mudar um pouquinho só as vinhetagens aqui do programa. Agora legal, agora tá bom. Pronto. Que mais? Que mais tá

0: Tico também dando seu boa tarde. Gente, quanta moçada bacana participando com a gente aqui no programa. Pessoal do fã-clube, obrigado aí, pessoal do fã-clube, pelo carinho da audiência. O Raulino Roberto também com a gente. Gerson Ratinho também lá de Navegantes. Alô, Gerson, boa tarde pra você. Minha amiga Selma do fã-clube, tudo bem, Selma? Boa tarde, minha amiga.
1: Boa tarde, Fernando. Que prazer imenso ter você durante 15 dias aí. Vamos agitar juntos. Um abraço.
0: Olha, é um prazer estar com vocês aqui, viu? A Selma mandou uma foto. Que houve, Selma? Depois tu conta pra nós aí, viu? Nicolau Oliari, boa tarde pra você também. Mara Miguel. Rapaz, quem mais aqui? Quem mais? Muito boa tarde, Fernando. Seja bem-vindo. Obrigado, Giovanni. Obrigado aí pela sintonia, você também. Simone Bazucchi, beijos pra você, Simone. Ai, rapaz do céu, o negócio aqui não para. Ana Laura dos Santos, boa tarde, Ana. Vai participar do sorteio, com certeza. É, quem mais aqui? Mano Anderson, é isso?
2: Boa tarde, Fernando. Uma excelente quarta-feira. E vamos que vamos.
0: E vamos que vamos. Verdade, é verdade. Uma ótima quarta-feira para todos nós, né? Alô, Perla de Jesus Vários, boa tarde.
3: Boa tarde, Fernando Santos.
0: Tudo bem?
3: Seja bem-vindo ao nosso horário maravilhoso da nossa rainha dos homens, que é a Juliana Tormena.
0: É verdade.
3: Boas férias para ela, ouvindo-lhes como todos os dias. Abraços, gente linda, do Clube Fan. Bora batalhar, gente. Quarto.
0: Quarta-feira.
4: Vamos guerrear, grande Fernando Santos.
0: Valeu, Calo Carlos Alves também. Ângelo Matias também dando seu boa tarde por aqui. Ivonete Oliveira, cadê você, Ivonete?
5: Bora, Fernando Santos. Bora, essa voz linda e maravilhosa.
0: Muito obrigado, Ivonete. Maria Goretti, Tati de Penha também. Vamos fazer o seguinte, vamos começar o nosso Batalha Musical.
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0: Três músicas. Rapaz, olha como é que tá o Batalha Musical de hoje, hein? Música número um.
7: What's the time?
0: What's the time? Ah, essa música, já traduzi com a Juliana ou não? Temos que traduzir essa música no programa, hein?
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0: Uau! O que é isso, gente?

0: O Zoni Cláudio de Lages também, na companhia do programa. Heloína da Cunha, boa tarde. Gostei dessa música, hein? Ah, essa temos que traduzir logo, logo, com certeza. Quarta-feira caiu em uma tradução dessa, né? Música de número 2.
1: Música 2.
0: Marília Mendonça, Eu Sei de Cor. Sofrência. Essa é para os apaixonados de plantão curtindo aí o nosso Batalha Musical desta quarta-feira. Aperta que dói.

0: Música do número 1, Hot Set, Spend My Time. Marília Mendonça, Eu Sei de Cor. A música de número 3.
1: Música 3.
0: Ah, esta eu amei. Bee Gees, Roll Deep Your Love. Essa também vamos traduzir aqui, com certeza, às quarta-feira com a Juliana Tormena no programa, né? Três músicas, rapaz do céu, que batalha difícil essa pra você participar aqui no programa, hein? É verdade, que loucura, gente. Bom, vamos fazer o seguinte, eu vou deixar na mão de vocês aí, viu? Música número 1, Rucksack, Spending My Time. Número 2, Marília Mendonça, Eu Sei de Cor. E música número 3, Bee Gees, Roll Deep Your Love. A mais votada vai tocar na íntegra. Então, vai lá, participe e me ajude. Daqui a pouco a gente volta com a votação da galera. 1h17 agora. Muito boa tarde pra você.
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0: da tarde da Berina com Carlos e Jardim separados e o nosso batalha continua. Daqui a pouco a gente volta trazendo aí a campeã. Já podemos decidir a campeã antes do comercial já? Ah, então depois do comercial? Não, vamos decidir agora porque tá uma verdadeira loucura o batalha musical. Gente, olha, parece mentira, mas eu já tenho uma campeã aqui e bateu assim disparadamente. Não vou nem contar, mas são milhares de votos. Mas quem votou? Quem votou? Vamos lá. Música de número 1, Ana Castela. Aliás, perdão. Opa, você quer outra batalha musical? Roxette, Spending My Time. Terceira, Marília Mendonça, Eu Sei de Cor. E me diz, Raw Deep Sea or Love. Ivonete Oliveira, qual você votou, Ivonete?
1: Vou votar na número 3, Fernando Santos.
0: Diz, Raw Deep Sea or Love. Oswaldir Claudino de Lages votou na 1. O Roberto, o Preto de Itapema. Alô, Preto.
2: Boa tarde, Fernando. Bora pra mais uma quarta love.
0: Quarta love.
2: E oficial de cheirar pescoço.
0: É, como eu falei no começo do programa ali,
2: viu? Rock 7 aí, né, que não tem, né?
0: Bom demais, né?
2: Todas é boa, mas Rock 7
0: não tem como,
2: é,
0: né?
2: É diferenciado.
0: Mais um voto, então, um do Preto aqui na Rock 7. Quem mais aqui? Osmani Claudilagem voltou na número 1. A Lisiane, Elisiane da Silva. Boa tarde, Elisiane da Silva. É, vou de música de número 2 da Marília Mendonça. Marília Mendonça levou um voto só. Alô, Lisete, boa tarde.
3: Olá, boa tarde. Meu nome é Lisete. Parabéns pela sua voz, é uma voz maravilhosa.
0: Muito
3: adoro,
0: obrigado.
3: A Ju também.
0: Obrigado.
3: Sua voz é linda, parabéns.
0: Obrigado,
3: Lisete. Escolha número 3, a música de número 3. Beijão.
0: Roll Deep Sea Love. Solange Maria. É, Solange Maria. Maria do que de Jesus, é isso aqui? Boa tarde, Fernando! Maravilhoso programa, Solange de Camboriú do Macacos. Música de número 3, me diz, meu Deus, a Patrícia Moura votou na número 1, a Mari Miguel votou na 3, o Ivan, oi Ivan!
4: Amigo Fernando Santos, a número 3.
0: A número 3, não falei, disparadamente, hein? Simone do Amaral Azevedo votou, votou em qual? Tô na número 1, sou de número 1. Cristian Rafael na número 1. A Joana Cristiane Dor. Será muito agradável, Fernanda, esses 15 dias na sua companhia. Voto na número 1. Número 1. Roxette. O César é. CR. A música de número 1. A Dilene na número 3. Rapaz, o pessoal não para de votar aqui, que loucura. Miriam Aparecida, 3. Ratinho, número 3. Francisco Castro, 3. Daura Noeli, número 3. Simone Bajuque na 3. Quem mais tá aqui? A Gilmara ou Gilmara?
5: Boa tarde, Fernando Santos. Seja bem-vindo.
0: Muito obrigado.
5: Na batalha musical. E eu fico com a opção número 3. Me diz. 3.
0: Não falei? Alô, Diná. Boa tarde, Diná.
6: Boa tarde, Fernando. Tudo bem com você?
0: Tudo ótimo.
6: Passando para desejar uma ótima tarde, maravilhosa. Um prazer ouvir sua voz novamente.
0: Muito obrigado.
6: Estou votando na 3.
0: Bem, eu falei. É demais essa música. Aliás, eu já traduzi essa música do Clube da Paixão e vou ter o prazer de traduzir aqui durante o Batalha Musical para vocês votarem, viu?
5: Boa tarde, Fernando Santos.
0: Ô,
5: seja bem-vindo.
0: Muito obrigado.
5: Na Batalha Musical.
0: Obrigada.
5: E eu fico com a opção número 3. Me diz.
0: Número 3, me diz. A Pedra de Jesus Barros votou na 3. Ataque de Pepenha na 3. A Maria Goretti na 1. O Raulino votou na 3. Alberto Paulino votou na número 1. Carlos Alves votou na 3. Ana Laura, boa tarde, Fernando. Quero participar do sorteio. Rapaz, quanta gente!
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0: E a campeã foi. Me diz, Raw Deep Sea Love. Aumente aí o volume do seu rádio, por favor. Vamos viajar no tempo. 1:25 agora, muito boa tarde.

0: tá demais. Gente, tinha tradução no começo do programa, mas no segundo bloco agora a gente vai colocar a tradução pra vocês votarem. E não posso esquecer, Deus é tradução, não, minha amiga Juliana me mata, viu? Daqui a pouco tem a tradução pra vocês votarem. Fique ligado, daqui a pouco eu volto.
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0: quarta-feira. Quarta-feira, 15 de julho de 2026. Estamos no inverno brasileiro. Temperatura agradabilíssima nesse momento, viu, gente? 19 graus. 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
0: Vamos lá com o nosso Batalha Musical.
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0: Um, dois ou três.
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0: Você faça a escolha aí no Batalha Musical. Hoje é a primeira batalha, levou o Bidiz. Rapaz, Bidiz estourou, viu? Se eu for contar aqui, vocês não acreditam, viu, gente? Disparadamente, Bidiz foi a mais votada no Batalha Musical. Vamos com a segunda de hoje. Música número 1, Ana Castela, Fronteira, com a participação do Gustavo Mioto. Essa música é bonita demais. Essa é pra você votar agora, tá bom? Alô, Nádia. A Nádia, votou aquela hora na 3. 3-3, né, Nádia? Olha, foi a vencedora mesmo, hein?
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0: Priana Castela, então, essa música é demais também, né?
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0: Música de número 2.
1: Música 2.
0: Pericles, melhor eu ir. Ana Castela, música de número 1, Fronteira, Pericles, melhor eu ir. Você vota.

0: música de número 3.
1: Música 3.
0: Música número 3 é a tradução de hoje pra você escutir Total Eclipse com Bonnie Tyler. Eu e minha amiga Juliana Tormena.
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0: Você decide. Ana Castela Fronteira, Pericles, melhor aí, número de 2 e 3.
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0: Eu e minha amiga Juliana, com a tradução de Eclipse of Heart pra você escolher aqui no nosso Batalha. Enquanto você vai votando aí, a gente vai pontuando aqui, tá bom? Então, voto. 1:37.

0: Chaves. Fotos, participação do Henrique e Juliano. Deixa eu contar a batalha musical do segundo bloco aqui. Bom, essa também vai ser disparada. Sabe que eu tô ansioso aqui, gente, pra ouvir essa música? Pode ter certeza com vocês, viu? Alô, Jéssica Help, boa tarde.
1: Olá, pessoal, boa tarde, tudo bem?
0: Tudo ótimo.
1: Então, meu voto vai na 2.
0: Número 2.
1: Dá um beijo pro meu amor, Lucas.
0: Opa, então vai número 2, Péricles, é isso? Que mais, que mais? Alô, Egito, o Egito também vai na número 2. Claro, não poderia ser diferente, né? Não poderia ser diferente.
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0: Ana Beatriz, boa tarde, Fernando Santos. Eu vou na música no número 1, Ana Castela. Ivonete Oliveira.
3: Fernando Santos, vou na número 3.
0: Número 3. Quem mais? Egito, na número 2. Ana Beatriz Cardoso, música de número 1. Alô, Daura. Daura vai na música de número 3. Lenise Eliari, número de 3. A Simone do Amaral Azevedo, sempre com opção 3. Ana Castelos, que é a Ana. Alô, Ana, boa tarde.
4: Boa tarde, Fernando Santos. É a Ana do Rio Pequeno, eu vou na 3.
0: Essa 3 está dando o que falar também, né? Não poderia ser diferente. Alô, Dilene, número 3, Ratinho. O Gerson Ratinho Fernando, música de número 1. Alô, Mara Miguel, número 3, Solange. Alô, Solange, Fernando, vou na número 3. Perla de Jesus Barrios, vou na número 3, claro. Maria Goretti Garcia, número 3. Alô, Nádia. Minha amiga Nádia do fã clube, número 3. Ô, Nádia, essa é para os corações apaixonados mesmo, né, Nádia? Número 3. Mara Gilmara, número 3. Quem mais aqui com a gente? A Marilene, alô, Marilene. Tudo bem, Marilene?
5: Sou Marilene, do Cascavel, no Paraná. Eu vou votar na número 3.
0: Número 3. Miriam Aparecida votou na 3. Luana Carolina de Carvalho votou na 3. Alberto Paulino também votou na 3. Meu amigo Ivan, o que, que você diz, Ivan?
6: Fernando, mas já ganhou disparado novamente.
0: A 3, né? Heloína, número 3. Selma, número 3. Ângelo Matias, número 3. Simone Bajuque na 3. O Caio Nascimento na 2. Bom, e o Raulino na número 3. E a campeã, então, é a
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0: É a tradução de hoje com Fernando Santos e Juliana Tormena. Total Eclipse of the Heart. Aumente aí, 1:41.

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0: 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A eternidade vai começar essa noite.
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0: 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A pedidos e claro, muito merecida homenagem à eterna diva Bonnie Tyler, que nos deixou recentemente, né, Fê?
1: É verdade, muita saudade. Então, essa foi a homenagem que a gente fez a todos os fãs de Bonnie Tyler.
0: Então, um beijo pra você que tá gostando das traduções, que tá comentando, dando seu like, deixa sua sugestão. Que semana que vem tem mais com o Fernando, que eu tô entrando em férias. Então, Fernando, é com você.
1: Se Deus quiser, estaremos ao vivo e a cores do Xolandá.
2: Zuzu, Tormena! Legal, gente. Essa foi pros nossos milhares de ouvintes que acompanham sempre às quarta-feira. As traduções aqui no nosso Batalha Musical. Valeu, gente. Daqui a pouco tem mais. Claro, Batalha Musical não para. Então, a tradução comigo e minha amiga Juliana Tormena ganhou disparadamente. Se a gente for contar o voto, a gente vai ficar a tarde toda aqui. Mas quero agradecer mais uma vez. Antes de chamar o bloco comercial, dá tempo de a gente fazer mais uma Batalha Musical? Claro, mais uma Batalha Musical chegando pra você no Show da Tarde. Música de número 1, Bon Jovi, Bed of Rose Life. Essa é bonita demais também pra você votar, hein? Vamos lá! 1, 2,

0: Música de número 2.
1: Música 2.
0: Danilo e Davi, apaga, apaga. Ô, modão bonito pra você voltar aqui no Batalha Musical.
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E você vai escolher música de número 1, Bon Jovi 2, Danilo e Davi, ou Ed Sheeran na terceira posição. Enquanto você vai votando aí, 1h46, alô Cleiton Romário, canta pra nós, namoro ou não, com a participação do Luan Santana.

0: Caio do Nascimento votou na número 2. Deixa na hora, cara, um voto é para número 2. A Mara Miguel votou na 1. A Simone Aparecida, a Anzanello, votou na número 3 da Ed Sheeran. Rapaz, será que vai dar? Qual vai dar, hein? Boa tarde, meu voto é no número 3. A Simone Amaral Anzanello, número 3, claro. O nome dele aqui é o Mano. Vamos pedir pro pessoal colocar o nome aqui pra gente, tá bom? Votou na número 3, o Mano votou na 3. Ah, deixa eu ver o nome dela aqui também. Não deixou o nome, votou na número 3. A Selma do fã clube votou na 3. Quem mais aqui? A Marilene Dutra. Alô, Marilene!
1: Olá, boa tarde. Sou a Marilene de Cascavel do Paraná. E mais uma vez, eu vou na número 3.
0: Votou na número 3. Opa, deixa eu colocar a vinheta aqui que agora disparou o negócio aqui. Número 3. Calma, calma. Calma, Fernando. Quem mais? Quem mais? Boa tarde. Meu voto é no número 3. É o Marlon. Ah, batalha musical. Alô, Ivan. Qual que você vai, Ivan?
2: Fernando Santos, número 3 novamente.
0: Olha, quarta-feira tá demais. As canções hoje tá pra arrasar os corações apaixonados, hein? Luana Carolina Carvalho voltou na número 3. Valeu, Luana. A Miriam Aparecida voltou na 3. O Carlos César Sem voltou na 1. A Maiara de Freitas voltou na 3. Olha, a 3 já tá liderando aqui, hein? O batalha musical, hein? O Alberto Paulino voltou na 3, né, Alberto? Claro. O Raulinho também voltou na número 3. A Lizete. Alô, Lizete.
3: Boa tarde, meu amigo querido. Bom, Fernando, eu, como eu sou um bichinho romântico, escolho o número 3.
0: Com certeza. Alô, Lizete. Simone Bajuque voltou na 3. A Dilene voltou na 3. A Daura voltou na 3. O Ratinho voltou na número 3, Ratinho também. A Tati de Penha voltou na número 1. O Ângelo Matias na número 2. Maria Goretti na 3. Nádia Machado voltou na número 1. E o Leandro Inácio na número 1. Tem mais, Rosinha Viegas. Bem-vindo, Fernando, arrasando corações nessas traduções. Ô, Rosinha, ela voltou na 3. Valeu, Rosa. Christian Rafael também voltou na número 3. E a campeã de hoje.
4: 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E a campeão foi
0: Ed Sheeran, aqui no Batalha Musical, com a participação da Beyoncé.

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3: Estamos de volta no Show da Tarde, da 100,5, e o Batalha Musical. Eu ia tentar fazer mais uma batalha musical, mas infelizmente o nosso tempo tá curto, mas amanhã prometo fazer pelo menos o quê? Três batalhas, é isso não? Conseguimos fazer uma batalha, duas batalhas, né? Foi demais! Arrasadora, afinal de contas, né? Valeu, galera! Obrigado aí pelo carinho da audiência, obrigado pela sintonia! Amanhã tem mais Batalha Musical e eu conto sempre com a sua participação, viu? Daqui a pouco tem Leão Lobo, tem muito mais pra você.

0: essa moçada que participaram com a gente pelo 99138-1005. Não é mesmo, Cebola? O Cebola mandou um áudio agora que eu tô ouvindo aqui, Cebola.
1: Oi, Fernando Santos, boa tarde, um braço aí, aqui é o Cebola de Camboriú. Eu vou voltar na 3 aí. Bem romântico.
0: Voltou, abraço, voltou na 3. Valeu, Cebola! Agora que apareceu o áudio do Cebola, porque são muitas as participações, são milhares de participações aqui no Batalha Musical. Estará de volta amanhã, se Deus quiser. Eu espero por você, tá bom? 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
2: A Prefeitura de Navegantes lançou nesta segunda-feira o edital de concorrência pública para a concessão dos serviços de abastecimento de água e esgotamento sanitário no município. Com um contrato estimado em mais de R$2,1 bilhões, ao longo de 35 anos, a proposta prevê universalizar o abastecimento de água e alcançar 90% de cobertura de coleta e tratamento de esgoto até 2033. Dessa forma, a cidade pode se tornar independente de Itajaí por meio da implantação de um sistema produtor próprio. Em entrevista ao programa Canal 100 nesta terça-feira, o prefeito Ricardo Muniz Ventura afirmou que o lançamento do edital representa um passo histórico para solucionar um problema antigo no município. 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Motorista com CNH cassada é flagrado dirigindo carrão em Balneário Camboriú. Aprovado no Senado. Empresas que desrespeitarem o frete mínimo para transporte de cargas poderão receber multas de até R$1 milhão. Com as informações do portal Menina News, Camille Guckert.
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0: Menina, 2:06.
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5: Você sabe de onde surgiu a palavra gandula? A figura responsável por repor as bolas em um jogo de futebol. A expressão nasceu no futebol brasileiro por causa do atacante argentino Bernardo Gandula, contratado pelo Vasco em 1939. Como passava muito tempo no banco de reservas, Gandula costumava correr para buscar e devolver rapidamente as bolas que saíam do campo. A atitude chamou a atenção da torcida e seu nome acabou dando nome à função. Anos depois, com a inauguração do Maracanã, na década de 50, os gandulas passaram a fazer parte oficialmente das partidas, ajudando a dar mais velocidade ao jogo. No futebol, até quem está fora das quatro linhas pode acabar influenciando o jogo. Gerson Felipe para Esporte Total. 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

com a sua participação. Hoje tá valendo aí um delicioso bolo pra deixar a sua tarde mais maravilhosa ainda. Um bolo gostoso. Ai, que coisa esse bolo mesmo, né? Rapaz, que delícia, gente! 99381005, vai participando. Esse bolo pode ser seu pra tomar um café gostoso agora à tarde, hein? Ô, coisa boa! Participe! 2:13 agora.

0: 991381005. Gente, hoje valendo aí. Que delícia, hein? Olha só, a Casa de Bolos de Camboriú. Vai deixar a sua tarde ainda mais gostosa. Vamos sortear aí um delicioso bolo caseiro feito com muito carinho para você que está participando do nosso show da tarde, tá bom? 991381005. Gostou dessa? Eu também quero esse bolo, hein?
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0: 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Boa tarde.
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0: E o nosso Menino Online de hoje com o Leão Lobo. O Leão Lobo está com problema de garganta, gente. Não pode falar mesmo, tá dodói o Leão Lobo. Mas amanhã, Leão Lobo estará marcando presença aí com as fofocas, aniversário dos famosos e muito mais, viu? 2h29 agora é o nosso show da tarde pra você desta quarta-feira. Alô, nossa santa e bela Catarina, sejam todos bem-vindos. Alô, pessoal do fã-clube, aquele abraço. Hoje valendo sorteio de bolo pra você, hein? Da Casa de Bolos, que delícia! 99138-1005, vai participando você também.
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0: que vai, com a participação de Panda e Humberto. 991381005, você continua participando no Show da Tarde.
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0: Menina, 2h43.
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5: Clássico histórico na Copa do Mundo. É hoje, Inglaterra e Argentina voltam a se enfrentar em uma Copa, em um dos maiores confrontos da história do futebol. A rivalidade começou na Copa de 66, quando a Inglaterra eliminou os argentinos em uma partida com muita polêmica e confusão. Mas foi em 86 que a rivalidade ficou ainda maior. Apenas 4 anos após a Guerra das Malvinas entre Argentina e Inglaterra, tivemos duelo pela Copa do Mundo do México, vencida pela Argentina, que derrotou os ingleses naquela ocasião por 2-1. Diego Maradona marcou o polêmico gol La Mano de Dios e, na sequência, o inesquecível gol do século, driblando 5 jogadores da Inglaterra. Em 98, os argentinos eliminaram os ingleses da Copa nos pênaltis. Já em 2002, a Inglaterra deu o troco com uma vitória por 1-0 na fase de grupos. Hoje será escrito mais um capítulo dessa rivalidade centenária. Inglaterra e Argentina se enfrentam às 16h, valendo vaga na grande final da Copa do Mundo no próximo domingo.
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5: É o nosso show da tarde, de volta, quarta-feira. Hoje é o dia dos apaixonados de plantão. Hoje é a noite do sofá. Interessante. Vamos lá, 991381005. Vai dando o seu boa tarde pra gente. Já preparou aquele café saboroso, já ou não? Falando em café, deu uma fome agora, meu amigo. E pra acompanhar esse café, hein? Que tal um delicioso bolo? Então, hoje valendo aí um delicioso bolo da Casa de Bolos de Camboriú para você que está participando do nosso show da tarde. 991381005. Um bolo caseiro, gente. Feito com muito carinho. É, para deixar a sua tarde desta quarta-feira ainda mais gostoso. Já pensou um café quentinho agora com bolo? Esse bolo que você pode levar aí, tá bom? É só você participar. 991381005. Boa sorte! 2h49 agora. Alô, Zezé de Camargo. Irmão da Lua, amigo das estrelas. Essa é demais também, né? Aumente aí.

da tarde da menina. Que música é essa, hein? Lady Gaga. Essa é pra você, viu? Que está aí pensando naquela pessoa que você não vê há muito tempo. Os corações apaixonados de plantão dessa quarta-feira.

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2: Um homem foi preso por tráfico de drogas na tarde de ontem, por volta das 5h30 da tarde, após transportar cocaína para Balneário Piçarras. O suspeito, morador da rua Monte Cruzeiro, em Camboriú, fez o deslocamento em carro de aplicativo. Segundo a Polícia Militar, havia informações de que o homem havia saído da casa para levar a droga até Balneário Piçarras. Durante a abordagem, já no município, os policiais encontraram aproximadamente 1,8 quilo da substância semelhante à cocaína, configurando então o flagrante. O suspeito informou aos policiais que mantinha mais entorpecentes em sua residência. No imóvel foram apreendidos outros 445 gramas da mesma substância. O homem foi preso em flagrante e encaminhado à delegacia para os procedimentos cabíveis. 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É um marco para o futuro, diz prefeito sobre edital de concessão de 2,1 bilhões de reais para água e esgoto em Navegantes. Vídeo: homem é preso após arrancar cordão de ouro de 25 mil reais de mulher em Balneário Camboriú. Com as informações do portal Menina News, Erika Guckert.
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1: menina. Está na hora da grife menina. Para a gente poder matar a saudade, para a gente poder relembrar. Mas antes, eu quero mandar alô pra moçada que já está comigo sempre aqui no nosso WhatsApp. Galera que está participando do sorteio, hoje valendo aí um delicioso bolo na Casa de Bolos lá de Camboriú. Um delicioso bolo pra a sua tarde ficar mais alegre, né, Mara? Gilmara Lourenço, alô Gilmara, ela mandou uma foto aqui de pizza também, é bom demais, hein? Valeu Gilmara, quem mais? Josuel da Silva também, uma boa tarde pra você, Josuel de Camboriú, quero participar do programa. A Inês também está participando aqui do sorteio. Valeu, Inês. Ótima tarde para nós. O Lucas da Silva também. A Patrícia Dolina dos Santos. Miguel Bárquia. Cailane. E mais aqui comigo. Ismael Antônio Machado. Larissa Fernanda Leutz também está participando do sorteio. Esse bolo realmente é delicioso, viu? Gente, vamos fazer o seguinte então. Vamos matar a saudade na grife menina de hoje. The Bangles é uma icônica banda norte-americana de pop rock formada em Los Angeles no ano de 1981, gente. O grupo feminino marcou os anos de 1980 com sucessos globais como Walk Like an Egyptian, número 1 da Billboard em 86, e a balada Eternal Flame em 89. É uma história muito bacana, viu? Após lançarem um álbum de estreia All Over in the Place em 84, alcançaram o estrelato mundial com o disco Different Light em 86. O álbum trouxe o hit escrito por Prince, Manic Monday, que é a música que nós vamos tocar agora aqui no Show da Tarde, e o estrondoso sucesso Walk Like an Egyptian em 1988. Lançaram o disco Everything, que inclui aí Eternal Flame, o maior hit da história feito por uma banda composta apenas por mulheres. Então, vamos fazer o seguinte, vamos curtir, vamos matar a saudade. The Bangles, Manic Monday, 3:12 agora.

0: o show da tarde da Melina pra você com Léo Balbinotti, número chato, né? Com a participação do Danilo e Davi. Demais essa canção, demais, demais, demais, demais. Falando em canção, hoje nós tivemos aí dentro do da batalha musical, a tradução da música que nós prometemos aí durante a semana pra vocês, eu e a Juliana Tormena, a música da Bonnie Tyler, e o vídeo já está rolando lá no nosso WhatsApp, arroba Menina FM. Não é isso, minha amiga Júlia? A Júlia que é a produtora do vídeo, que faz parte também de todos os nossos vídeos aí, né, Júlia? Boa tarde.
1: Boa tarde, Fernando. Boa tarde a todos os ouvintes. Isso mesmo. A gente já publicou lá no Instagram, né? Chamar a galera pra conferir, participar das nossas promoções, mas também curtir e comentar o nosso vídeo, que tá muito legal. É uma homenagem, né, à Bonnie, que foi, nos deixou semana passada. Então, o vídeo tá muito legal. Essa música é linda, a tradução de vocês.
0: E bombou.
1: Maravilhosa.
0: Nossa, hoje foi das músicas mais escolhidas aqui no nosso Batalha Musical. Então, o pessoal que queira compartilhar o nosso vídeo, que queira ouvir o nosso vídeo, é só entrar no Instagram, né, Julie?
1: Isso, Menina FM é um dos primeiros vídeos que tem ali. Tem primeiro os sorteios que a gente deixou já fixado e depois já tá o nosso vídeo.
0: O que tá rolando de mais interessante lá na nossa rede social?
1: Bah, Fernando, tem um monte de sorteio. Inclusive, eu comentei ontem no programa do Nilo que a gente não tá conseguindo fixar todas as promoções e tantas promoções que tem.
0: Que legal!
1: Mas a gente tá com um sorteio de ingressos pro show do Jorge Versilo, que vai ter no Music Park no dia 25 de julho.
0: Gente, vale a pena, viu? Showzaço, hein?
1: Tem também sorteio de camiseta pra cervejada do Luan, que vai ocorrer nesse sábado.
0: Olha só, que bacana.
1: Bacana, né?
0: É a festa dos amigos, né?
1: Isso, festa dos amigos. Também tem sorteio de um café colonial pra você. Mais um acompanhante lá do Hotel Marambaia.
0: Olha só, que bacana,
1: também,
0: hein?
1: Temos 10, Fernando, eu disse 10 pares de ingresso pro Beto Carreiro. Tu acredita?
0: Tudo isso.
1: São 10 sortudos que vão poder curtir o Beto Carreiro com a Rádio Menina. E também tem Casa de Bolo, que você vai sortear hoje. Também tem no nosso Instagram um sorteio de bolo da Casa de Bolo de Camboriú.
0: Verdade. Olha só quanta coisa bacana. Eu falei pro pessoal que tá nos ouvindo, que tá participando aqui do Show da Tag. Hoje tem o sorteio, então, de um delicioso bolo da Casa de Bolos lá de Camboriú. O pessoal já tá participando, como sempre, em peso, pelo 991381005. Então, quem quiser mais participação, é só chegar lá nas nossas redes sociais, né, Julie?
1: Isso mesmo. Corre lá pras redes sociais, arroba Menina FM, e curte muito com a gente.
0: Valeu, Julie!
1: Valeu, Fê!
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6: É o nosso show da tarde da menina. Forte abraço para você que está de rádio ligado no seu trabalho, você que está aí no trânsito, o amigo motorista que está pela 101, pela 470, curtindo o nosso show da tarde. Sejam todos bem-vindos. Minha amiga Selma do Fan. Ô, Selma, obrigado pelas belas palavras, minha amiga. Vocês que são demais, vocês que me ajudam a fazer a nossa programação da Rádio Menina, tanto Show da Tarde como Sertanejo, os demais programas aqui da rádio, viu? Se não fosse vocês, não teríamos toda essa audiência, com certeza. Valeu, Selma. Obrigado aí pelas belas palavras, viu? Amanhã eu estarei de volta no Batalha com vocês. Eu quero sua ajuda, como sempre. Marli Otília Renchen, boa tarde pra você. Heloína da Cunha, boa tarde, tudo bem? Renato Ribeiro também curtindo o nosso programa, tá participando do sorteio do bolo. Alô, Amélia Terezinha.
7: Boa tarde, temos uma voz diferente hoje no programa da
6: verdade,
7: tarde.
6: Verdade, verdade.
7: Um programa
6: amiga.
7: Todos aí. E um forte abraço pra vocês da Rádio Menina e quem estiver ouvindo a rádio.
6: Muito obrigado pra você também, viu, minha amiga, viu? Um bom final de tarde aí desta quarta-feira. Rosane Beatriz das Chagas também. Quero bolo, a Rosane tá dizendo. Valeu, Rosane. Boa sorte pra você aí. Daqui a pouco tem um sorteio desse delicioso bolo lá na Casa de Bolos da cidade de Camboriú. É bom demais. 3 e

0: Luciana Castela, simplesmente acontece. Daqui a pouco tem o sorteio do bolo, viu, gente? Esse bolo tá demais. Fala aí, bolo aí, casa de bolos. Esse bolo realmente é muito gostoso, viu? Tá fechando a sua quarta-feira aí, né, gente? Alô, Elias Moraes, o churrasqueiro também tá de rádio ligado com a gente. O Lucas da Silva tá acompanhando o programa. A Maiara de Freitas, Rosane Beatriz Chagas, a Heloína da Cunha e os milhares dos nossos ouvintes. Alô, pessoal do Nansfos Fan Clube. Boa tarde.
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5: Estamos de volta no Show da Tarde pra você, quarta-feira, quarta-feira, daqui a pouco tem Argentina e Inglaterra, Inglaterra e Argentina. Será que os nossos irmãos vai levar mais uma Copa do Mundo, gente? Será, Fernando? Muita gente secando a Argentina, outros torcendo pela Argentina. Vai ser uma verdadeira loucura, hein? Vamos lá, hoje valendo bolo da Casas de Bolo lá de Camboriú. Que bolo delicioso, já experimentei, muito bom, hein? Jéssica Help. Alô, Jéssica, boa tarde.
6: Olá, pessoal, tudo bem?
5: Tudo ótimo.
6: E aí, curtindo aqui a melhor rádio e dizer que eu quero muito, muito, muito esse bolo, hein? Quero participar desse sorteio.
5: Valeu! Alô, vovó Cici! Boa tarde pra você também, vovó Cici! Boa tarde, Fernando! Aqui é o Elber, quero participar do sorteio, estou ligado na rádio, abração, ótima tarde! Alô, Elber! Boa tarde pra você, bom trabalho aí, viu, amigo? Obrigado aí pela sintonia também, seja bem-vindo! 3h49 agora.
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0: Toda a tarde da menina fechando com chave de ouro de Pretender. 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Olha quem acabou levando aí o bolo da Casas de Bolos lá de Camboriú. Vai tomar aquele café delicioso, porque esse bolo, vai abrilhantar mais a sua tarde dessa quarta-feira. Foi a nossa amiga ouvinte, a Larissa Fernanda Leus. Alô, Larissa! Parabéns, Larissa! Obrigado pela participação. Fiquei com inveja agora de você, viu? Coisa boa, né? Alô, Yara! Boa tarde! Oi, Yara!
1: Gostaria de participar do sorteio também.
0: Ô, Yara, amanhã tem mais, com certeza, viu? Quem mais?
2: Um grande abraço, Fernanda, até a próxima.
0: Valeu, Everaldo.
2: Tenha um maravilhoso final de tarde.
0: Igualmente, tchau, pra você também. Luiz. Tchau, tchau. Roseli Freda Weber. Alô, Roseli, boa tarde pra você, minha amiga. Daqui a pouco tem Nilo Deitos, dando sequência aí na programação da Rádio Menina, com o pôr do sol. Fique ligado.
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2: A Prefeitura de Navegantes lançou o edital de concessão para água e esgoto no valor de 2 bilhões e 100 milhões de reais. O contrato é estimado ao longo de 35 anos e a proposta prevê universalizar o abastecimento de água e alcançar 90% de cobertura de coleta e tratamento de esgoto até 2033. Dessa forma, a cidade pode se tornar independente de Itajaí por meio da implantação de um sistema produtor próprio. O projeto prevê a captação de água no Rio Luiz Alves, a construção de uma estação de tratamento de água, novas adutoras e centros de reservação. Com isso, após a implantação da estrutura, a concessionária será responsável pela operação do sistema de forma independente de Itajaí. Segundo o prefeito Ricardo Ventura, os estudos apontaram que o Rio Luiz Alves possui capacidade suficiente para garantir o abastecimento futuro da cidade. O edital estabelece que a licitação será na modalidade de concorrência eletrônica. Vencerá a empresa que oferecer o menor valor de tarifa ao cidadão por meio do maior desconto sobre a tarifa de referência. Acompanhe também portalmenina.com.br. Empresas que desrespeitarem o frete mínimo para transporte de cargas poderão receber multas de até R$1 milhão. Parque Linear recebe mutirão de castração e feira de adoção de pets em Camboriú. Com as informações do Portal Menina News, Daiane Valentim.
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tudo bem? Boa tarde, boa tarde, boa tarde pra você. Tá começando o Pôr do Sol Sertanejo de hoje, quarta-feira, dia 15 de julho de 2026. Você tá bem? Tá tudo certo? Como está você neste momento? Então tá bom que você está bem, um grande abraço, muito obrigado pelo carinho da sua audiência, muito obrigado pelo carinho da sua sintonia e vamos juntos a partir de agora até as 6 com o melhor da música sertaneja, com o melhor da música, tem a música antiga, tem a música nova, tem o sucesso, tem a lembrança, ah, meu amigo, minha amiga, aquele abraço, eu sou Nilo Deitos e tá começando por aqui o nosso Pôr do Sol Sertanejo com Oral Sim, Pula Mania, Clínica da Roupa. E pra gente começar, ouve comigo.

demais, hein? Essa música ficou linda, a versão de Lionel Rich, Stuck on You. Seu corpo nu, né? Enzo e Thiago, pra começar bem a programação do nosso Poro do Sol Sertanejo. Boa tarde pra você aqui na sua Rádio Menina, Balneário Camboriú. A mais gostosa de ouvir no litoral. Bora de Zé Neto e Cristiano, aumenta o volume do rádio, tamo junto e misturado.

0: aí, entre a serpente e a estrela, com Zé Felipe, na programação Menina no Pôr do Sol. Uma ótima tarde para todo mundo que se liga com a gente. Argentina e Inglaterra, 23:0-0.
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0: Muito bem, agora são 4h28, Fernando Santos, fala com a gente, Fernandão. Onde é que você tá, meu querido?
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0: Quatro horas 31 minutos, aqui programação do Pôr do Sol Sertanejo na sua Rádio Menina, Balneário Camboriú pro mundo, fazendo eco nas cidades do litoral. Argentina, Inglaterra 0-0. Vamos, Los Hermanos, vamos, vamos! Abraço, Bertoldo! Menina Pois é, eu acabei de ver aqui, assistindo o jogo lá na Copa do Mundo, o Mick Jagger. E o Mick Jagger carrega uma fama de pé frio, né? Hein? Será que? Diz que ele tá lá, diz que ele tá lá. Abraço, Bertoldo Zor. Olha, se eu falar bom dia hoje, tá valendo? É, bom dia quer dizer boa tarde, boa noite. O dia vai até meia-noite, né? Diz que eu falei antes. Então, tá tudo certo. Ai, como diz o outro, se perdimos. Vamos ver quem tá com a gente aqui, a Selma. Fala, Selma.
9: Boa tarde.
0: Boa tarde. Tudo
9: hoje
0: bem?
9: É quarta, né?
0: Quartou.
9: Quartou. Ai, acaba comigo hoje de vez, arrasa o coração dessa mulher.
0: Por quê? O que é que aconteceu? Que a música, as músicas estão mardidas no coração. Fala, Ivan!
10: Boa tarde, meu amigo Nilo!
0: Boa tarde! Tudo bom, amigo velho? A Luana Caroline curtindo a gente, a Alexandra Santos também, um beijo, Alexandra. Sabrina de Souza Deolindo curtindo a gente, falando, Nilo, feliz dia do homem pra todos os homens, em especial pro esposo Alexandre. Hoje é dia do homem? É mesmo, é? Então tá bom, obrigado. Alô, Elias, o Elias tá curtindo a gente, a Heloína também, a Maria Aparecida, a Dirlene, a Maria Otília, Nadia Machado, tudo bem contigo? Simone Bajuque. A Simone disse que o dia do homem é 1º de abril, pra mim é 1º de novembro, né, Bertoldo? Dia de Todos os Santos, dia 1º de novembro. Estão confundindo, estão confundindo.

abraço, bom final de tarde, meu bem. Ligada com a gente. Lá em Manaus, o Francinaldo, grande Francinaldo. Osvani de Lages, aquele abraço, meu querido. Uma ótima tarde de quarta-feira pra você e pro Los Hermanos também.

0: Alô, Fernandão, homem do Uber. Abraço pro Ronaldo de Itapema. Ronaldo tá chorando no banco de trás lá. Ei, Ronaldo, velho, chora não que ela volta.
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5: Bom demais, mais uma vez estamos aqui pra música, né? E pra atender a galera. Manda um abraço pro Everaldo Machado, né, Everaldo? Tá ligadíssimo com a gente nessa tarde gostosa de quarta-feira. A propósito, que tarde linda, que tarde maravilhosa.
6: Boa tarde, Nilo. Ô, Nilo, será que vai ficar no empate esse negócio aí?
5: Não, calma, calma, logo, logo sai um golzinho. Já terminou, né, o primeiro tempo. 0-0, primeiro tempo, 0-0. Daqui a pouquinho sai o gol, só voltar, você vai ver. Simone do Amaral, tudo bem? Sempre ligada na menina, um abraço, beijão, Simone, tudo de bom pra você. E a dona Ivete, ô, dona Ivete.
7: Boa tarde, seu Nilo.
5: Tudo
7: boa
5: bom?
7: Tarde. Deus superior pro senhor.
5: Obrigado.
7: A todo mundo tá escutando a rádio, menina, tá bom?
5: Tá bom, abração, querida.
7: Senhor, fica
5: um abraço,
7: com Deus.
5: Amém.
7: Um abraço.
5: Tudo de bom?
7: Tudo de bom.
5: Valeu, essa minha querida Ivete Santos, ligada com a gente. Diegão, como é que você tá, Diego? Tudo certo? É, tá. Hoje nada de trabalhar, né? Tá dando um tempo aí, dando uma descansada e conferindo Argentina e Inglaterra, né? Tá bom. Maria Luísa, um beijo pra você, minha amiga.

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0: Rádio Menina, agora 4:59, 4:59, está na hora das informações, das notícias, Menina News, plantão de notícias, aqui na programação do Pôr do Sol da sua Rádio Menina.
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2: A obra que vai inverter os acessos entre a BR-101 e a Avenida Marginal Leste começou nesta terça-feira em Balneário Camboriú. A intervenção é realizada pela Prefeitura nas proximidades do forte atacadista da Rua Acre e tem previsão de conclusão em cerca de 3 meses. Durante a execução dos trabalhos, o trânsito vai funcionar em meia pista, de segunda a sexta-feira, das 7 da manhã até as 5:30 da tarde. O cronograma pode sofrer alterações em caso de chuva ou outras condições climáticas. Segundo a Prefeitura, a obra faz parte de um projeto que vai modificar

0: sociais. Acompanhe também portalmenina.com.br. Homem é preso após arrancar cordão de ouro de R$25 mil de mulher em Balneário Camboriú. É um marco para o futuro, diz prefeito sobre edital de concessão de R$2 bilhões para água e esgoto em Navegantes. Com as informações do Portal Menina News, Daiane Valentim.
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4: Boa noite.
2: Muito bem, boa tarde para você, né?
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9: A seleção espanhola venceu a França por 2-0 com gols de Oyarzabal e Pedro Porro e garantiu vaga na decisão da Copa deste ano. Será apenas a segunda final de Copa do Mundo da história da Espanha. A primeira aconteceu em 2010 na África do Sul, quando a FUR espanhola conquistou seu único título mundial ao vencer a Holanda por 1-0, com gol histórico de Andrés Iniesta já na prorrogação. Agora, 16 anos depois, os espanhóis voltam a disputar uma final e terão no próximo domingo a oportunidade de conquistar o bicampeonato mundial.
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7: Muito bem, voltamos nós, voltou também o jogo da Copa do Mundo, a semifinal, né? Argentina e Inglaterra, Inglaterra e Argentina, 0-0, 2:46 do segundo tempo, tá bom? Priscila, tudo bem? Ainda bem, você apareceu, né, menina? Tava sumida hoje. Um abraço, querida, tudo de bom. Alô, Nicolau Oliari, um abraço pra você, pra Lenise e pra Fran também. Obrigado pela audiência. E pra quem tá tomando uma caipira assistindo o jogo de perninha pro ar. Ah, tá bom, então. Um abraço, tá atrasada hoje a Pri, tá bom, Pri. Tem problema não. O que importa é que você tá com a gente, né? E eu quero falar uma coisa pra vocês aí, viu? Nazaré Tedesco atacou de novo. Lembra da Nazaré Tedesco, da novela? Hã? Pois é. A Nazaré Tedesco andou atacando, empurrando gente da escada. Meu Deus do céu, que perigo! Bora de Sammy Rico, galera!
8: Rico,
9: Xande Avião,
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0: Canta a sereia agora.
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1-0 Inglaterra em cima da Argentina. E agora a Argentina acelera para tentar buscar o empate aí na semifinal. Por enquanto, Espanha e Inglaterra na final, hein?

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1: Agora 5h24.
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13: Você sabe de onde surgiu a palavra gandula? A figura responsável por repor as bolas em um jogo de futebol. A expressão nasceu no futebol brasileiro por causa do atacante argentino Bernardo Gandula, contratado pelo Vasco em 1939. Como passava muito tempo no banco de reservas, Gandula costumava correr para buscar e devolver rapidamente as bolas que saíam do campo. A atitude chamou a atenção da torcida e seu nome acabou dando nome à função. Anos depois, com a inauguração do Maracanã, na década de 50, os gandulas passaram a fazer parte oficialmente das partidas, ajudando a dar mais velocidade ao jogo. No futebol, até quem está fora das quatro linhas pode acabar influenciando o jogo. Gerson Felipe para Esporte Total. 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
1: Muito bem, estamos por aqui. Programação especial da sua Rádio Menina, 5:31-0 para Inglaterra. Vamos em frente, não para por aqui não, viu? Horário de hidratação lá no jogo. E horário de hidratação da Simone também, né, Bajuque? Também tá hidratando o corpo por aí, é? Como diz o gaúcho, tá molhando a palavra? Mas que barbaridade!
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1: Abraço, Eloína!
2: Não tem filme nem série que me faz.
1: Goleirão da Inglaterra fez uma defesa agora.

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13: A Argentina acaba de empatar o jogo 1-1, gente. 43 do segundo tempo, aos 41, gol da Argentina. Los hermanos estão felizes. Vamos torcer aí, né? Ainda tem tempo, ainda tem tempo. 5:50. Caramba, enquanto eles jogam bola lá, o pessoal sofre e a gente se diverte. Porque essa música é demais, né? Ô, Valdeci, aquele abraço.

0: Muito bem, agora 5:56 e a Argentina virou, minha gente. A Argentina virou 2-1 para a Argentina. Estamos nos acréscimos, faltando aí alguns minutos para terminar a segunda etapa. A Argentina, numa jogada de Messi, levantou na área e jogador da Argentina acabou fazendo aí o cabeceio e o gol. O Diniz de Francisco Beltrão ouvindo a gente, a Simone Bajuc, viraram o jogo. Não vou falar o que ela falou depois. Tigre, meu querido, como é que você
1: está?
0: Eu
1: imagino.
0: Ah, imagina?
1: Ah, imagino.
0: Começa com P e termina com
1: claro,
0: P.
1: Ah, claro, eu também.
0: Começa com P e termina com P e tem um Q no meio.
1: Mas a Espanha tá aí.
0: É.
1: Tudo bem, Nilo? Tudo
0: bom,
1: em paz?
0: Tudo bem, graças a Deus.
1: Então vamos lá, vamos conferir alguns destaques para a edição do Canal 100 desta quarta-feira. O dólar fechou estável hoje. Uma audiência pública vai acontecer na Câmara para apresentação do relatório final da estadualização do Hospital Ruth Cardoso. Vai ser amanhã. A Prefeitura inicia as obras na marginal leste da BR-101. O Lar dos Idosos passa por reformas, moderniza espaços de atendimento. BC, bem cuidado. Esforço concentrado ocorre em várias frentes de trabalho na Avenida Atlântica. Limpeza geológica é concluída no talude ali da rua Indonésia. Lá em Itajaí, o PROCON fez uma pesquisa e apontou a terceira queda consecutiva no preço dos combustíveis. Arteres Litoral Sul realiza serviços de pavimentação na BR-101 hoje, lá em Joinville. Itapema continua na liderança do metro quadrado mais caro do Brasil e amplia a vantagem sobre a nossa cidade de Balneário Camboriú. O homem preso após arrancar o cordão de ouro de uma mulher, cordão de ouro no valor de R$25.000. Morador de Camboriú é preso ao transportar quase 2 quilos de cocaína, estava transportando lá para o Balneário Piçarras. Alguns destaques que a gente confere na edição de hoje do Canal 100, meu caro Nilo Deitz. Além da presença hoje, aliás, hoje não é muita pauta não, apenas para uma singela homenagem minha e da Daiane Tuanil aos 62 anos de Balneário Camboriú. Nós vamos receber alguém que foi 3 vezes prefeito da cidade, né? E vai ter a oportunidade, eu vou ter a oportunidade de prestar uma homenagem a ele pelos 62 anos de Balneário Camboriú. Vai ser o nosso assunto hoje, né? A sua colaboração, a sua visão, enfim, o seu legado para ele deixou, né? Está deixando, claro, para Balneário Camboriú. O prefeito Leonel Pavão vai ser o nosso. Hoje vai ser rapidinho, só para fazer essa homenagem especial a ele. São os destaques, Nilo Deitz.
0: Com certeza. Obrigado, Tigre. Em nome de Oral Singular Mania Clínica da Roupa, a gente volta amanhã com mais um Pôr do Som.
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2: Olá, muito boa noite. Estamos iniciando a partir de agora mais uma edição do Canal 100. Sem dúvida, você já sabe, esse é o verdadeiro canal da informação que é transmitido para você através da nossa Rádio Menina 100.5, a rádio de mais de 1 milhão de amigos, e a nossa TV Mocinha para você que tem TV a cabo CCS. Tem muita informação, a sua participação conosco ela é primordial. Anote o WhatsApp do jornalismo para você interagir com a edição do Canal 100. Anote aí, 99174-1005. 99174-1005. Meu WhatsApp é só textos, 99225-8543, ou ainda Nilo Deitos. Boa noite, Nilo.
3: Boa noite, Luiz Carlos Tigrão, Daiane Valentim, boa noite aos ouvintes e boa noite aos argentinos que acabaram de passar para a final. Terminou o jogo, viu, Tigre? Terminou 2-1 para a Argentina. Você pode participar através do 47991381005, ao telefone aqui do estúdio, e também pelas redes sociais, internet, através do Instagram e do Facebook da sua Rádio Menina.
2: Estaremos aqui aguardando a sua manifestação na crítica, no elogio, na reivindicação. Você agora, neste exato momento, se você tiver qualquer informação, já sabe, seja o nosso repórter, sempre com muita responsabilidade. Vamos juntos? Já é quarta-feira, 15 de julho de 2026. Estamos vivendo o nosso inverno brasileiro.
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2: As informações do tempo, da temperatura aqui na edição do Canal 100, você sabe, o nosso especialista é você, Marinho Stringari. Um abraço, boa noite, Marinho, tudo bem?
4: Tudo bem, Tigrão, ótimo início de noite aos amigos aqui do Canal 100. Seguimos com as condições de nevoeiros entre as madrugadas e o amanhecer, comum para a época do ano devido à ausência de ventos. Mas logo lá pela manhã, nós já temos o sol aparecendo, nós teremos os ventos ainda de oeste e noroeste nas primeiras horas, já hoje ingressando nordeste à tarde. Nordeste é um vento quente, por isso contribui para a sensação de frio diminuir um pouco mais e o clima ficar mais agradável, temperaturas mais elevadas no período das tardes, subindo gradualmente. Inclusive já há uma projeção a partir de quinta-feira com calor, é isso mesmo, veranico, calor fora de época podemos ter no próximo fim de semana aqui na região. O tempo segue firme, não há previsão de chuva significativa, apenas algum chuvisco isolado na madrugada, junto com nevoeiro denso, pode ocorrer também no período noturno, nada que atrapalhe, não há previsão de chuva significativa, o tempo segue firme, com predomínio de sol para todas as regiões. Nós teremos na área marítima nevoeiros também nas primeiras horas, mas o estado do mar é calmo. Nas praias da região, ondas de direção leste com até 0,5 metro, maré astronômica de lua nova. Por volta das 3 da madrugada e também das 3 da tarde, podemos ter pico de maré, trazendo alguns alagamentos costeiros e ribeirinhos nos pontos mais baixos da costa norte catarinense. Desejando a todos uma boa noite, Tigrão. Com as atualizações da previsão do tempo, os dados da Univale, Marinho Stringari para o Canal 100.
2: Obrigado, Marinho. Canal 100, que tem textos e interpretação de Luiz Carlos Tigrão. Apoio técnico é de Nilo Deitos, para atender você na recepção nos nossos telefones. A Denise Bravo, previsão do tempo é sua, Marinho Stringari. E a produção do Canal 100, a competência de Diana Rosa Valentim. A propósito, Dai, boa noite. Os seus destaques para o Canal 100 de hoje.
5: Boa noite, Tigrão. Boa noite, Nilo Deitos. Boa noite aos nossos ouvintes. Olha só, Tigrão, hoje nós vamos receber Leonel Pavan, ele que é prefeito de Camboriú, mas também já foi prefeito aqui de Balneário 3 vezes, Tigrão. E hoje nós vamos bater um papo com ele sobre essa trajetória aqui em Balneário Camboriú, em virtude do aniversário de 62 anos da cidade, ele que contribuiu muito para o desenvolvimento aqui da região, Tigrão. Nós vamos falar também com o secretário de Planejamento, Carlos Humberto Silva, porque Balneário Camboriú iniciou a obra que vai inverter os acessos à BR-101 ali na região do bairro dos Estados, Tigrão.
2: Deixa eu mandar um abraço para a Simone, está aqui, meu querido Almir, caçador, eterno caçador, e a dona Nelci, estão acompanhando a edição do Canal 100.

0: Agora são 18:06.
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0: Na economia, o dólar fecha estável, R$5,07 hoje.
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0: O dólar fechou praticamente estável nesta quarta-feira, com variação positiva de 0,01%, cotado a R$5,07. A decisão dos Estados Unidos sobre aplicar ou não as novas taxas sobre produtos brasileiros ficou no centro das atenções nesta quarta-feira. A investigação, que ocorreu com base na seção 301 da Lei de Comércio Americana, avalia a aplicação de duas sobretaxas ao Brasil. Uma de 25% sobre a alegação de que o governo do Brasil adota práticas que oneram ou restringem o comércio com empresas americanas, e outra de 12,5%, aplicada também a mais de 60 países, sob a justificativa de que essas nações não adotaram medidas consideradas suficientes para impedir a circulação de produtos fabricados com trabalho forçado. Além disso, as tensões no Estreito de Hormuz continuam a trazer preocupações sobre o mercado internacional de petróleo. Nesta quarta-feira, Estados Unidos e Irã voltaram a trocar ataques, o quinto dia seguido de agressões. O euro 5,82, a libra 6,89. A Bolsa de Valores de São Paulo fechou com queda de 0,36%, 176.010 pontos. 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Audiência pública de apresentação do relatório final da estadualização do Hospital Ruth Cardoso acontece amanhã, quinta-feira.
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0: Nesta quinta-feira, 18:30, será realizada uma audiência pública no plenário da Câmara de Vereadores para apresentação do relatório final das ações realizadas pelo Comitê Extraordinário de Acompanhamento e Fiscalização da Estadualização do Hospital Regional Ruth Cardoso. A comunidade, toda a comunidade, aliás, está convidada para participar da audiência pública, que presta contas sobre o término das atividades de transição do Ruth Cardoso. A audiência, além de presencial, também acontecerá de forma online, por meio do aplicativo de reuniões disponibilizado pela Câmara Municipal de Vereadores de Balneário Camboriú. 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A prefeitura está realizando obras de reforma no Lar dos Idosos São Vicente de Paula, ali no bairro dos Municípios. As melhorias serão concluídas até o fim do ano, com novos e modernos espaços de serviço, além da ampliação da rede de atendimento. Com intervenções na estrutura implementadas desde outubro do ano passado, as melhorias estão sendo feitas em 12 ambientes. Agora, a instituição conta com um orquidário que funciona como espaço terapêutico, além de uma nova área administrativa. Esta última permitiu, claro, a ampliação do atendimento no nosso asilo especial, né? O Lar São Vicente de Paula. 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Só lembrar que nesta sexta-feira não haverá a tradicional convocação do programa Fila Única para convocação das crianças, né? A próxima publicação vai ser somente no dia 24, semana que vem. Essa mudança acontece em detrimento do feriado de aniversário da cidade, segunda-feira, recesso escolar entre 21 e 24 deste mês, o que inviabiliza o comparecimento de pais e responsáveis das crianças convocadas aos núcleos de educação infantil para efetivação das matrículas. 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Lembrando que essa promoção não é válida em feriados. Nilo Deitos, Diana Rods, vamos fazer o nosso primeiro rápido intervalo comercial e a gente volta na sequência. Informação não para aqui na edição do Canal 100. Um instante só.
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8: Voltamos na edição do Canal 100 desta... Olha que bonitinho, Paulo. Desta quarta-feira. Aliás, hoje é o nosso dia, viu, gente? Hoje é o nosso dia. Hoje é o dia de Todos os Santos, não é? Dia 15 de julho, não é hoje? É, dia de Todos os Santos, dia do homem. Somos santos, sem dúvida alguma. Ó quem chegou aqui, Nilo. Já chegou agitando, Nilo Deitos. Já. Hein?
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8: Prefeito Leonel Pavan. Você sabe que é um prazer sempre te receber aqui na edição do Canal 100 da Rádio Menina, TV Mocinha. E eu te confesso que hoje eu estava conversando com a Dai e com o Nilo, lembrando, voltando, remember o passado. Amanhã a gente vai conversar com a Juliana, a prefeita de Balneário Camboriú. Os teus 3 mandatos. São 62 anos da nossa maravilha do Atlântico Sul. Eu fico brabo quando falam de... Dubai... Mônaco, não. É a maravilha do Atlântico Sul. Então, hoje a gente queria mais regressar, voltar ao passado. O teu primeiro mandato foi 3 vezes prefeito de Balneário Camboriú. Primeiro, prazer ter aqui no Canal 100. Obrigado, meu querido Paulo.
10: Tigrão, sabia que tu faz história junto? A tua história está junto comigo? Não sabia? Então escuta. Sabe que eu construí um programa de governo há muito tempo e tu tudo que eu escrevi, eu realizei. Em 1988, nós escrevemos um programa que eu construí durante, quando eu era vereador. Assim como a Juliana Pavan, como vereadora, ela construiu um programa para ela agora.
8: Para ela agora.
10: E eu construí para ser prefeito. Porque quando eu assumi a Câmara de Vereadores, eu já me lancei a prefeito em 1983.
8: 83, lembro.
10: E a Juliana fez igual.
8: É?
10: Igual.
8: Ah, sim, sim.
10: Se lançou a prefeito. Mas tu sabia, vocês não sabem dessa, que quando eu me lancei a prefeito, eu fui convidar um cara para ser meu vice-prefeito.
8: Tu lembra disso?
10: Eu fui convidar Luiz Carlos Tigrão.
8: É verdade.
10: Para ser o meu vice-prefeito.
8: Verdade. É verdade.
10: E ele disse que tinha tantos amigos de todos os lados, que ele ia acabar, de repente, era o Nelson Nietzsche na época, né?
8: É verdade. Você sabe disso.
10: Ia acabar, eu me lembro de tudo. Ia acabar, de repente, ficar em atrito com os outros amigos, porque de lados políticos, né?
8: É verdade.
10: Mas eu convidei.
8: Sim, é verdade. Luiz, bem pouca Tigrão gente sabe disso. Foi verdade.
10: Para ser o meu vice.
8: Eu poderia ter sido teu vice, quem sabe ter.
10: E depois ser de prefeito.
8: É verdade.
10: E depois ter sido prefeito.
8: Mas
10: o Tigrão, eu só você, acho que é a maior testemunha de que nós fizemos.
8: É verdade. Como é que tu. Teu primeiro mandato, Pavan?
10: Foi difícil.
8: Foi difícil, Pavan?
10: Foi. Primeiro porque eu peguei em greve.
8: Eu me lembro.
10: Você recorda, pô, que eu peguei a prefeitura 7 meses em greve.
8: Foi.
10: Lixo jogado na cidade, entulho. Não tinha asfalto, era só lajota, paralelepípedo. Todo o bairro das Nações, exceto a Rua Itália, tinha pavimentação. Nenhuma rua era pavimentada.
8: Eu lembro.
10: A Vila Estado era paralelepípedo. Não tinha demarcação, não tinha calçada, não tinha nada. A Avenida.
8: Sim.
10: Dos estados, que agora o nome do jornalista de Itajaí, agora é a
8: Dalmo Vieira.
10: Dalmo Vieira. Não tinha.
8: Nada? Não tinha nada?
10: Não tinha nada. A Vida Brasil era lajota, era.
8: Sim.
10: Te recorda?
8: Me lembro.
10: Tinha, dava quando enchente, cobria as mesas da churrascaria Pavan, e hoje é no.
8: Superar.
10: Superar. Era um caos.
8: Me lembro.
10: A cidade. E eu peguei em greve. E logo que eu assumi, em janeiro, eu peguei uma enchente e destruiu a Avenida Atlântica.
8: Acabou a Atlântica.
10: Apareciam os alicerces dos prédios.
8: Aquele bem na esquina da Mirante Tamandaré.
10: Tamandaré sumiu.
8: Sumiu tudo, eu me lembro.
10: Virou disso. Uma lagoa.
8: Eu estava na Camboriú na época.
10: Daí, agora eu assumi em Camboriú, também deu. Também. Quando eu assumi, também deu uma enchente.
8: E como é que tu te recuperou naquela época, Paulo?
10: Pois é, naquela época começaram a dizer que eu era um ditador. Eu comecei a fechar comércio, a romper, a fazer.
8: Presta atenção, Paulo.
10: A Avenida Atlântica, eu avancei para dentro do mar e fiz um muro de arrimo.
8: Sim.
10: Eu fiz a 3 metros abaixo da areia, um muro de arrimo grande, que até hoje é o mesmo muro de arrimo, que vai da região norte à região sul.
8: Até o sul.
10: E aonde eu fiz a calçada. E as casais na época em Petit Pavé.
8: Uhum.
10: Tá? Então, ali começou. E depois, em função disso, eu comecei a fazer o plano diretor, a mudança radical.
8: Sim.
10: Que nós fizemos. E sendo sempre muito duro com obras irregulares. Eu não aceitava obra irregular. Não tinha jeito. Vinha a pessoa, oh, sou teu amigo, sou isso, sim, aquilo. Sim. Querido, siga o plano diretor que você não erra. Nunca na vida eu desafio uma pessoa a dizer, um construtor, dizer que um dia eu disse que podia manter uma obra irregular.
8: Perfeito.
10: Nunca. A exemplo, eu estou dizendo para Balneário, para Camboriú hoje, falei para Marcela hoje, por favor, Marcela, obra irregular eu não aceito, ainda mais se começar no meu governo. Pior ainda, aí não aceito mesmo. Aí eu dizia, consulte o planejamento. E na época era o planejamento que era o Rubens Pernal, meu.
8: Rubens Pernal.
10: E hoje é a doutora Marcela. Antes estava o Alexandre Médici. E hoje é a doutora Marcela, que é uma excelente secretária e casa comigo. Com ela não dobra esquina. Ela é igual. Então, na época, nós, Tigrão, você lembra quando
8: eu lembro de tudo isso?
10: Entrevista à Rádio Camboriú?
8: Sim, me lembro.
10: Que era contigo, rapaz.
8: É verdade.
10: Aí dizia, você não mudou, o Pavan mesmo assumiu, que era duro quando era vereador, era muito duro na queda. É. Aí nós fazendo. E começamos a planejar a cidade. O planejamento foi a grande conquista.
8: No teu primeiro mandato.
10: No meu primeiro mandato, começamos tudo no primeiro mandato.
8: Sim.
10: Porque aquela enchente acabou me despertando. Com a enchente começou a me dar coragem para começar. Não tem obra regular, não tem avanço, não sei o quê. A calçada, muro de arrimo. E começamos a fazer.
8: Sim.
10: O muro de arrimo, nós tínhamos uma escadaria para descer na,
8: me lembro,
10: na areia. Tinha que descer, tinha um ou dois degraus. Tinha, né?
8: Sim.
10: Ali que me despertou. Negócio que eu fui duro. Aí eu, o Pavan é muito duro, o Pavan é ignorante, o Pavan é grosso. Eu tinha 28, 29 anos na época. Cara, muito novo. Eu era muito novo, cara.
8: Flor da idade, né?
10: Flor da idade. E com uma raça tremenda. E dá a impressão que hoje, eu com 72 anos, estou com a mesma raça, com a mesma coragem e determinação de quando eu fui a primeira vez. Esta que eu vou encerrar a minha vida pública é a mesma de quando eu comecei.
8: Teu primeiro mandato, já estou dessa visão, eu acho que eu sempre digo aqui que...
10: Diretor,
8: é, do meu
10: diretor.
8: Da área, da trajetória tua, como político, eu acho que eu, modéstia à parte, eu acho que acompanho desde o início, né? Nos conhecemos desde 75. Bom, teu primeiro mandato e o teu segundo mandato foi... Tu pegou também
10: Segunda,
8: uma barra brava.
10: Mais uma vez peguei a prefeitura com salários atrasados.
8: 7 ou 8 meses de salário?
10: Não, é bem... 6 meses.
8: 6 meses de salário
10: seis
8: atrasado.
10: Meses, foi 7 meses, foi 6.
8: São Paulo.
10: Salário atrasados. Incrível, só assumi pepino. Aí o terceiro eu não tive pepino porque veio do meu mandato.
8: Do teu mandato. Foi mais fácil.
10: Claro, só da consequência, né?
8: Uhum.
10: Só dei sequência ao que eu vinha fazendo. Mas o primeiro mandato tive aquele pepino enorme.
8: Sim.
10: Eu tive que pagar os funcionários com cheque meu. Sabe da história, né?
8: Eu sei da história.
10: Eu paguei.
8: Sei da história.
10: O BESC não emprestava dinheiro.
8: Não emprestava para ninguém.
10: Para a prefeitura, porque a prefeitura estava falida.
8: Isso, isso.
10: E emprestava para o empresário Leonel Pavan. Porque o dono da churrascaria Pavan, eu botava o dinheiro no BESC e tinha crédito. Ao me emprestar o dinheiro, eu paguei
8: com
10: meu cheque. Com a minha senhora. Isso é crime, isso é prisão hoje.
8: Hoje como hoje é que tu é preso, hein?
10: Como é que tu, mas claro, como é que vai pagar e depois como é que tu vai retornar o dinheiro para tua conta? É. A sorte que o Sebastião, que era o gerente do Banco BESC, e depois até com o livro, depois ele trabalhou com, foi, acho que foi, trabalhou com o Periquito.
8: Periquito. Acho que foi o Sebastião.
10: É, Sebastião foi o Periquito. Aí o Sebastião foi maior testemunha. É, e ele que fez a transição toda. Aí eu demorei 30 anos para ganhar na justiça isso. Eu fui acusado.
8: Tu foi acusado, né? Me lembro.
10: Acusado. Na época. Aí eu falei para o desembargador que analisou as coisas. Ah, esse processo, doutor, um milhão de pessoas chegando na prefeitura, posto de saúde fechado,
8: tá tudo
10: escolas
8: fechado.
10: Fechadas, creche fechada, cidade suja, o povo em greve, não tinha funcionários em greve. O que o senhor queria fazer se não tínhamos dinheiro e o banco não emprestava a prefeitura? Emprestaram para mim, aí eu fiz tudo cheque nominal, estava um promotor junto, que era Luiz Alberto Cavalcante. Era promotor na época. O falecido Zequila. Me ajudando a fazer, a preencher os cheques. Acho que o Espernal também, né, que era do planejamento. Aí na época. Enfim, eu fui pagando os servidores. Quando eu acabei de pagar, sobrou 30 cheques.
8: É?
10: Por que sobrou? Porque eram pessoas que recebiam, que não estavam lá, para, porque eu pagava pessoalmente.
8: Ah, entendi.
10: Trabalhos aonde? Na educação. Chamava-se a educação. Trabalhas aonde? Na obra. Chamava-se de obra. Trabalha aonde? Aí, 30 cheques sobrou. Você não tem, não veio. Sobrou os cheques. É porque eu não estava em lugar
8: fantasma,
10: nenhum.
8: Fantasma.
10: É fantasma.
8: Fantasma.
10: Era um fantasma.
8: E tu foi processado? Tu...
10: Eu fui processado, é
8: lógico. Você inocentado não faz muito tempo, né?
10: Não, há 30 anos atrás.
8: Agora
10: já faz uns 20 anos.
8: Uns 20 anos, mais ou menos.
10: Foi inocentado.
8: Foi.
10: Dois advogados muito jovens me defenderam, Rodrigo Valda e Rodrigo e Rui Espíndola.
8: Rui Espíndola.
10: Dois altamente
8: perfeito.
10: Profissionais, os melhores advogados de Santa Catarina, e eles são constitucionalistas como advogado. E ganha, José.
8: Vou fazer o seguinte, depois eu vou falar do terceiro mandato, viu, Nilo? Depois do terceiro, porque eu quero saber de ti o seguinte. O primeiro ou o segundo, qual foi o mandato mais difícil?
10: Primeiro. Agora? O primeiro,
8: por quê?
10: Porque eu peguei a prefeitura fechada, greve, não tinha funcionário. Uhum. Eu tinha que trabalhar, eu tinha que ir em plena temporada, e enchente. Aí
8: aquela enchente.
10: Ali que iniciou as mudanças minhas. Eu não ficava no gabinete. Eu chegava a chorar, às vezes, como é que eu vou dar conta disso aqui?
8: Sim.
10: Eu não ficava no gabinete.
8: Sim.
10: Eu só ficava só na rua. Então, esse foi o primeiro ano, foi o mais difícil para construir. Mas depois que eu peguei experiência,
8: sim.
10: Depois que eu botei o trem nos trilhos,
8: sim.
10: Aí eu toquei. E hoje, muitas e muitas das obras que nós realizamos estão aqui sendo altamente comentada, isso nos meus sim. Dois mandatos, né? Os três mandatos.
8: Eu me recordo também o seguinte, que na época tu tivesse dificuldade com os vereadores também, não tem? Da bancada? Tivesse um pouquinho, né, Anel?
10: Um deles é que eu chamei de babaca esses dias,
8: sim,
10: ele,
8: sim,
10: e
8: sim.
10: Não foi a comunidade.
8: Depois nós vamos falar sobre isso. Me diz uma coisa, tu tinha no teu primeiro mandato, tu tinha tanta certeza que era um moleque, guri, enfim, que tu irias ganhar a eleição, não. Tu tinha essa convicção, Daniel?
10: Quando eu me lancei a prefeito,
8: sim.
10: Eu era do PDT.
8: PDT, sim, PDT. PDT.
10: Eu disse que eu ia ganhar a eleição. Eu disputei contra duas grandes forças.
8: Sim.
10: Contra Alberto Pereira,
8: sim.
10: Um empresário muito rico.
8: Casa forte, do Panificador.
10: Casa do Panificador. E com Nelson Nittes. Presidente do Sinduscom. Era vereador comigo. E o vice do Nelson Nittes é o meu amigo Rudes Cabral.
8: Rudes Cabral.
10: Aliás, os dois eram meus amigos.
8: Teus amigos.
10: Aqueles vereadores nossos na época era fenomenal.
8: É.
10: Paulo Caseca, um mestre, o maior construtor que existiu dentro de Balneário Camboriú.
8: Foi, sem dúvida.
10: Na época, e tem ainda a lembrança dele.
8: Sim, sim,
10: aí.
8: Lembrança dele.
10: O Nelson Nittes, construtor, Rudes Cabral, o Wilson Achute.
8: Wilson
10: uma das
8: Achute.
10: Figuras mais brilhantes.
8: Tio Wilson.
10: Eu vou do
8: Marcelo.
10: É. João Machado, advogado, Sérgio Girardi.
8: Girardi não era fácil.
10: Engenheiro, que não era fácil.
8: Engenheiro, verdade.
10: O nosso amigo terrível. Amigo, tá lá em Camboriú.
8: É.
10: Jogando dominó todos os dias. O terrível, Santo Gervásio.
8: Foi uma câmara fantástica,
10: Ever. O Zé Taió.
8: Arremida Silva Osório.
10: Também. Quase todos mortos. Quase todos morreram. Vivo, hoje tem o Paulo Caseca, o Rudes Cabral e o Terrível.
8: O Terrível, né? Só os três.
10: E o mais vivo, o Leonel Pavan.
8: Tu, assim, ó, daquela época...
10: Se eu me esqueci alguma coisa, me perdoe.
8: Não, hoje foi mais sobre isso. São 60...
10: Não, mas me perdoe, porque eu lembrei de quem morreu, né? E de quem está vivo ainda.
8: 62 anos de Balneário Camboriú. Teu terceiro mandato, claro, aí tu já tinhas planejado assim.
10: Já vim com Interpraias. Aí vim com as ligações com a Estrada
8: Rua. A Interpraias?
10: A Estrada Rua das Flores. Aí eu fui.
8: Mas vem cá, a Interpraias, se eu estiver errado, me corrija. Foi a maior emenda que tu conseguiu já como deputado? Foi a maior emenda? Foi 8 milhões e pouco, não foi?
10: Quase 14 milhões.
8: Quase 14 milhões, né? Foi a maior emenda?
10: Eu não vou dizer como foi isso aqui, porque isso é grande.
8: Não.
10: Cara, eu cheguei, já não era mais deputado federal. Eu aprovei quando era federal.
8: Sim, eu me lembro.
10: Mas daí tinha uma segunda votação. Eu já tinha me elegido a prefeito. Eu fui lá, maior escândalo do Brasil. Eu fui, usei a palavra e defendi o meu projeto na Câmara e como deputado federal.
8: Eu sei que foi uma emenda.
10: Isso é escândalo.
8: 14 mil. Eu me lembro do assunto. Nós conversamos.
10: Fernando Henrique Cardoso me liberou o recurso. E diziam que esta rodovia era um elefante branco. Era um contra.
8: Me recordo.
10: Que tinha que mexer com a questão ambiental, tinha que derrubar morro, tira. E eu levei tudo isso no braço. Você lembra como é que foi?
8: Eu lembro.
10: Levei no braço.
8: Eu sei disso.
10: Como eu fiz também o avanço da vida atlântica, Polícia Federal, ambientalistas. contra, queriam que me prender.
8: Dava tanta matéria, Paulo.
10: Queriam me prender. Ah, a Interpraia foi uma loucura. Eu que estourei aquele morro para poder subir depois da Praia do Pinho.
8: Praia do Pinho, cara.
10: Ali, o dono da empresa não quis iria estourar. Porque não podia. Como é que vai baixar 7 metros?
8: Não era fácil, Nilo. Olha só.
10: Como é que vai baixar 7 metros? Aí por isso que o João da Casa d'Água é o melhor amigo.
8: Grande, João.
10: Porque eu disse o seguinte: grande, João. Eu disse o seguinte, João, eu vou estourar isto aqui. Eu quero que tu me garanta lá na Casa d'Água tijolos, telhas, cimento. Tudo que for preciso para arrumar as casas que vai explodir junto. Eu estourei o morro, rachou casa, rachou morro, mas não tinha uma guerra na prefeitura. Cada um que entrava, senhor, não tem problema. Vou mandar reformar a tua casa. E foi reformando as casas e a Casa d'Água liberava o material.
8: Qual o legado que você pensar como 3 vezes prefeito de Balneário de Camboriú? Tem muita gente que diz o seguinte, você sabe disso, né? Que o Balneário foi antes e depois de você, Leonel Pavan. Qual o legado hoje, 62 anos, com um detalhe, a tua filha sendo prefeita de Balneário Camboriú?
10: Aí é o seguinte, o legado é quando eu passo com o meu motorista, o Anderson.
8: O Anderson está aí.
10: Digo assim, isso aqui foi eu que fiz, isso aqui foi eu que fiz, isso aqui foi eu que fiz, isso aqui foi eu que fiz. Eu falo pro Paulo, isso eu construí o CIEP aqui, a escola aqui, a creche lá.
8: Isso é legal.
10: Fecha a escola, a avenida, a rua, eu abri, pedi para ver, entrei na praia. O legado é eu dizer o que eu fiz.
8: Sim.
10: E coragem. Eu tinha muita coragem, como eu tenho hoje em Camboriú. Muita
8: mas
10: coragem.
8: Mas na época eu tinha muito.
10: Enfrentou
8: um monte.
10: Mas hoje eu também estou sofrendo um monte.
8: Sim.
10: Mas eu tinha muita coragem em Camboriú. E tinha uma pessoa que ficava percorrendo os corredores da prefeitura, me enchia o saco. Eu dizia, Bernadette, tira essa menina daqui, pelo amor de Deus, não para de correr, entrar na sala e sair da sala, entra na sala, sai da sala. Era a Juliana.
8: A Juliana.
10: Porque a mãe dela trabalhava
8: como
10: secretária de assistência social, a Bernadette, que podia, na época, colocar parente, né?
8: Ela fazia um trabalho maravilhoso.
10: Ela era mestre,
8: né?
10: E é professora.
8: É verdade.
10: Ela era a minha secretária de assistência social e eu prefeito. E tinha uma menina que corria para a sala dela, corria para a minha sala, corria para a minha sala, para a sala.
8: Hoje é prefeita.
10: Aquela macacuzinha de criança, né? Hoje é prefeita.
8: Vai estar aqui amanhã.
10: De Camboriú. Tá,
8: para a gente falar.
10: O teu legado. O legado é ter eu sendo presente, ter constituído uma família e ter uma filha que nem a Juliana. Deus me presenteou. Foi um presente da minha vida, foi a minha família.
8: Sim.
10: Bernadette, né? Que. O Leonel Júnior, que é um fantástico, e me dá uma menina que hoje é prefeita. E que quem diria na época que Leonel Pavan seria prefeito de Camboriú e aquela menininha seria prefeita de Balneário Camboriú? Só Deus para construir isso. Não tem jeito, não tem como explicar isso aqui. Todos perguntavam, como é que pode isso?
11: Bernadette
10: é definitiva,
11: né?
10: É definitiva.
8: Estou
10: 40 e poucos anos na prefeitura. Começou com o Meirinho, secretário do Meirinho.
8: Gilberto,
10: ela
8: Gilberto
10: foi, Meirinho. E depois foi com o Schultz. E depois foi comigo.
8: Mas tu não vai lembrar. Eu acho que tu vai lembrar. Uma vez eu falei isso pra ti. Que o político da tua família, o Júnior, eu faço questão sempre de dizer aqui. E tu sabes do carinho que eu tenho por ele. Eu falo isso aqui. O Júnior é... Teu filho é fantástico. É. O Júnior é demais.
10: Sabe por que eu quis botar meu filho?
8: Mas uma vez eu disse isso pra ti. Pavan...
10: A Juliana.
8: E o Paulo. Político da tua família. Quem foi? É a Juliana. Lembra que eu falei isso pra ti?
10: Mas sabe por que eu botei meu filho?
8: Por quê, Pavan?
10: O nome do meu filho não é Leonel Arcângelo Pavan Filho ou Leonel Arcângelo Pavan Júnior. Eu disse, eu nunca quero tirar o nome Pavan. Eu vou ter que construir Leonel Júnior Pavan. Mas não pode, a lei não pode isso, Júnior é só depois, e nem filho. Eu entrei na justiça e ganhei o nome como Júnior, como prenome. Mas por que, Pavan? Porque eu quero que um dia o Leonel Pavan seja prefeito de novo de Balneário Camboriú. E este novo Leonel Pavan é meu filho, que um dia eu quero que seja prefeito.
8: Sim.
10: Mas daí surgiu a Juliana, que ela me corrigia. Até hoje ela me corrige.
8: né?
10: Meu Deus, Tigrão. Outra entrevista aí contigo aqui, eu vi tanto dela.
8: Eu sei, Bela.
10: Ela me disse tanto.
8: Quando é que ela teve aqui? Quanto, uns 15 dias atrás, né? Ei, naquele cantinho aí ela falou, Tigre, e o pai? Ela falou pra mim, ela ouviu a tua entrevista, eu peguei no pé.
10: Aí dos projetos sociais.
8: Bacana.
10: Dos projetos sociais, por exemplo, que eu sou muito mais velho. Foi. O CIEP, o ex-prefeito derrubou. O Leite Amigo Pão, que foi eu que criei.
8: O LAP.
10: O Leite Amigo Pão, onde todas as crianças de Camboriú, de Balneário Camboriú, ganhavam 2 pacotes de leite longa vida e 6 pães 7 dias. Por que pães 7 dias? Porque era o pão de cachorro quente,
8: sim,
10: que durava 7 dias. Todas as crianças ganhavam. É um projeto fantástico que vai retornar esse projeto em Balneário Camboriú e eu vou colocar
8: lá em Camboriú.
10: Uma parte em Camboriú, em Camboriú. Assim que tiver condições econômicas. O templo, o Donto Baby, com Roberto Dávila, né? Que foi
8: grande, o Piu-Piu, meu Piu-Piu, lateral
10: querido
8: direito.
10: Querido amigo, meu Deus do céu, né? Eu vejo os cabelos, eu vejo dele também, eu vejo dele, eu vejo o seu. Né? O Donto Baby, o Donto Gestante, projetos sociais que nós criamos. O projeto Marceneiro. O Marceneiro, sabe o que? Hoje o chefe de gabinete da Juliana, o Leandro Silva, o índio.
8: Meu querido índio.
10: Ele era do pequeno marceneiro.
8: Pequeno marceneiro.
10: Ele trabalhava para ganhar uma cesta básica para levar para a mãe dele.
8: E é uma figura. Então, Adoro Inês.
10: É, ele tá, o negrinho aqui, é negrinho.
8: Querido ele.
10: Ele que me imitava, desgraçada, imitava. Ah. Ele era criancinha, trabalhava no pequeno marceneiro. Fazer mesinha, fazer casinha, fazer o quê? Para as crianças, para ganhar uma cesta básica da Bernadette para levar para a mãe dela.
8: A dona Inês, e tu sabes como é que eu chamo ele? Não, esse aqui dá ciúme. Eu chamo ele de primeiro-ministro da Juliana.
10: Mas ele é.
8: É, mas é verdade.
10: Cara, ele ia ser candidato lá em Blumenau.
8: Sim.
10: Ele só não foi porque eu pedi pra ele, vem que tu vai...
8: Tem amigos meus, inclusive da família de um meu afilhado e o meu primo irmão lá na República Independente de Luiz Alves, que são da região da Itopava lá.
10: Sabe,
8: eles sempre dizem assim, ó, não sai de dentro de casa pra ser...
10: Sabe que eu tenho como filho, tá?
8: Eu... Olha aqui, ó.
10: É um cara que a gente tem assim, como filho, assim no sentido
8: de
10: amor
8: sim.
10: por ele, sim, de sim, carinho sim. por ele, né?
8: E ele por ti. Boa noite, Tigrão, aos ouvintes do Canal 100 e ao meu amigo, nosso prefeito Leonel Pavan, por toda a história na gestão pública e agora contribuindo com as histórias também da cidade de Camboriú. Adivinha? Josias Silva, vice-prefeito de Camboriú,
10: está
8: aqui. Figuraça, está aqui, Josias. Deixa eu ver aqui. Que ele botou aqui essa frase aqui também de. Olha aqui, ó. Como é o nome desse. O Silvio. Agora eu vou acertar o nome dele. Silvio dos Santos. Conhece essa figura, Pomar? Silvio.
10: Irã.
8: Silvio Irã. Tá aqui, ó. Olha aqui, ó. Olha o que ele escreveu. Tigrão, a frase abaixo define por que trabalho com o mestre Pavan. Há 40 anos e todos os dias. Aprendo muito. Abraço. Se você encontrar alguém mais inteligente que você, trabalhe com essa pessoa, não contra ela. Perto dos bons, você fica melhor. Mas tem outro recado para ti aqui, ó. Esse aqui, não vou deixar tu ver, não. Quero ver se tu sabes quem é. É impossível não reconhecer. Hã?
10: Tô com óculos.
8: Não, tira o óculos. É impossível não reconhecer a importância que ele teve na história de Balneário Camboriú. Hoje, governar a cidade onde ele também deixou sua contribuição aumenta ainda mais o senso de responsabilidade que eu tenho. Cada gestor deixa a sua marca no seu tempo. Eu espero honrar essa história trabalhando muito e deixando também um legado positivo para nossa cidade. Parabéns pela entrevista. Adivinha quem é? Estou a caminho do evento do ato de sanção da lei do microzoneamento agora escutando a rádio. Quem é?
10: Juliana.
8: Não.
10: A Juliana.
8: Escreve
10: muito bem, tá? A Juliana. Ah. A Juliana. Hoje ela vai discutir.
8: Tens orgulho de
10: Ela vai discutir o plano diretor.
8: Tu vai
10: e eu vou estar lá. Depois que sair daqui, eu vou pra lá.
8: Vai fazer lá no plano
10: diretor? E vou levar a minha secretária do plano diretor. Tá. Vou levar uma grande parte da minha equipe lá para aprender também com Balneário Camboriú e com a Juliana. Essa figura, ela me orgulha.
8: Olha aqui, ó.
10: Ah, e os projetos, Tigrão, uma coisa. O meu governo chama-se governo integrado.
8: Sim.
10: E nós estamos seguidamente conversando com a Juliana e com o secretário dela. Hoje mesmo estávamos...
8: Vocês tiveram semana passada uma reunião, não tiveram? Eu entrevistei o Índio sobre isso.
10: E hoje mesmo tiveram o Dão e o secretário Sérgio da Comunicação de Desenvolvimento Social.
8: Sim.
10: Sobre as pessoas de rua, junto com o pensei em ti, falei de ti hoje para ele.
8: É?
10: Paladino, o delegado Buraco e mais o presidente dos conselhos de Santa Catarina, o doutor Rodrigo. Falamos de ti lá hoje.
8: Bem ou mal?
10: Bem.
8: Então tá
10: que tu me ligou naquela hora, né?
8: Eu tava...
10: Falamos de ti, né? Tu me ligou bem naquela hora. Aí é o seguinte. Nós estamos construindo uma coisa integrada. E vamos ter vários... Vamos ter vários reuniões, vários eventos daqui para frente.
8: Discutindo as duas cidades.
10: Se um faz uma rodovia, pavimenta, o outro faz a ponte. Se um faz a ponte, o outro pavimenta.
8: Perfeito.
10: Decidimos nessa última reunião termos 5 novos acessos. 5 com 4 pontes.
8: Onde vai
10: 4 pontes. Bairro São Francisco, Barranco.
8: Sim.
10: Municípios. Bairro dos municípios, na Santa Catarina, com o bairro do município.
8: Dos municípios.
10: No Santa Catarina vai ter 2 pontes, uma próxima da outra. A Rua Barra Velha, que é a outra.
8: Sim.
10: E a Prefeito Mirinho, que é como... Então, nós estamos bolando. E um acesso que vai sair lá no centro de eventos. Nós estamos bolando. Se tu disser como?
8: Sim.
10: Explicar aqui é complicado, que daqui a pouco, se tu me permitir depois. A maior obra de sistema viário de Camboriú interno, fora o que eu fazer do prefeito Edson Legário, do meu saudoso Edinho.
8: Me ajuda.
10: Fora as rodovias que eu estou fazendo, SC-62. Fora o Barranco, fora o Mordecano.
8: Perfeito.
10: Cara, é um sistema que eu vou transformar o centro de Camboriú.
8: Nós vamos ter que marcar, Paulo, eu sei que ele tem compromisso, nós temos que marcar semana que vem, aí sim a gente fala mais da questão de obras.
10: Porque aqui é muita coisa, é muita cidade.
8: Sim, mas a gente vai. Mas eu queria te fazer tu imaginavas, desde a época que tu eras um churrasqueiro, que tu viesse para Balneário Camboriú com teu pai, com toda a família?
10: Imaginava.
8: Tu imaginava o Balneário Camboriú, o que é hoje?
10: Ah, não.
8: 62 anos, tu...
10: Não imaginava. Eu imaginava que eu seria prefeito. Eu imaginava com 13 anos que eu seria governador. Tu tá escrito isso. Dentro do meu colégio Dom Vital de Ponte Serrada, eu fiquei falando que um dia seria governador. Depois
8: Sim.
10: daquele dia eu trabalhei para isso. E a diretora era... A minha professora era Itelvina Meneghel e Juliano.
8: Porque
10: depois foi minha secretária do CIEP.
8: Sim.
10: E a diretora do CIEP. É o seguinte, eu imaginava que Balneário Camboriú, isso, e muito mais agora. Eu vi uma mensagem da Juliana agora há pouco, e eu disse, meu Deus, essa menina vai muito mais longe. Vai apagar minha história. Ela vai apagar minha...
8: Acha?
10: Não,
8: tá,
10: ela não apaga,
8: tá
10: sabe?
8: Por
10: que ela não apaga? Porque ela é minha filha, então
8: não
10: é
8: pode.
10: Filha do Pavan. Né? Porque... Antes, assim, quem é a Juliana? Filho do Pavan. Agora, quem é o Pavan?
8: É o pai da Juliana.
10: É o pai da Juliana.
8: Vê como ele já
10: então,
8: tá ficando, tá com ciúme já.
10: Então, não. Que ciúme, eu fico feliz da vida.
8: Eu sei disso.
10: Ela vai contar a história.
8: Eu sei disso.
10: Eu só vim para ficar esse mandato.
8: Que isso?
10: Só esse? Eu tô contigo para esse mandato. Para esse mandato. Vou estar com 76 anos, vou estar,
8: né? Tá um guri ainda? Tem alguns questionamentos aqui, porque eu sei que ele tem compromisso daí. O que que você...
10: Eu queria fazer uma coisa só depois.
8: Sim, depois vai ser... Oi.
11: Olha só, Tigrão, imagem na tela. Olha só, prefeito, o Diego Melo, ele tá falando que essa foto foi com um senhor ali na antiga escola da Rua Paraguai, 30 anos atrás. Tá aqui prestando...
10: Olha que bonitão que eu era.
8: Nem tanto.
11: E foto autografada, tá? Olha só.
10: Eu estava.
8: Um abraço.
10: A mesma assinatura é minha até hoje.
8: É até hoje, né?
11: E prestando essa homenagem pro senhor.
10: E ali usava calça de linho. E
8: calça de linho? Não era bege na época?
10: Sapato
8: não.
10: De verniz.
8: É? Aqui, ó. Boa noite, prefeito Pavan nos inspira diariamente com sua determinação, compromisso com o serviço público. É, Karen Kruger, tá aqui te mandando um abraço. Edil Santos, boa noite,
10: que
8: Tigre.
10: Eu falo dela? Ah. Que é a segunda coronel.
8: É?
10: Que disse que eu sou coronel.
8: Tu és o estrelado mor. Edil Santos, boa noite, Tigre. Se você permitir, gostaria de lhe perguntar para você e para o nosso amigo Pavan. Vocês, claro, eu lembro. Quem que não lembra do colega? Kiko Calhas. Quem não lembra do colega? Ô colega. Claro que lembro, Edil. Meu Deus, joguei bola com ele, pô.
10: O Kiko Calhas? Não tá aí, pô? Perdemos o Kiko Calhas.
8: Sim, eu sei, mas é o Edil que tá perguntando, é o filho dele que tá perguntando.
10: Ah, o filho. Ô, saudade.
8: Edil Santos.
10: O único
8: Edil
10: lateral Santos. Que virava, levantava sem botar a mão no chão. Pulava.
8: Talvez, você lembra quando nós fomos pro Paraguai? Na época do Strojos ainda. Lá em Luque, onde hoje é a sede da
10: Comembol.
8: Onde eu
10: tomava cerveja de litro sem gelo.
8: Isso. Que nós saímos no
10: a futebol. Terra da música.
8: Nós saímos num joguinho lá.
10: O Duca foi junto.
8: O Duca foi junto. Um ano nós íamos e um ano eles vinham para cá, os paraguaios.
10: Todo ano.
8: E eu me lembro que depois de um joguinho, calor danado, o Kiko, falei assim, querido Kiko, cara, o colega abriu a porta da geladeira e tinha um reservatóriozinho assim, de plástico, coloridinho, meio colorido assim. E ele tomou, estava dentro da. Era detergente, lembra?
10: Detergente.
8: É verdade.
10: Agora não, estou tomando detergente agora também.
8: Olha aqui, ó. Bruno. É isso? É, Edil Santos, está aqui. Boa noite, Tigre. Bruno Machado, meu querido, essa é a minha banda. O pessoal da banda lá Litoral. Tá mandando um abraço para mim, para toda a equipe. É o Pavan, parabéns pelo trabalho. Que baita conversa. O Bruno é o. Como é que a gente diz o back vocal? É o Kroner. Que é isso, Tigre? É o Kroner, é o que manda. Manda lá Litoral. Tigre, estão pedindo para falar sobre o binário da rua Siqueira Campos.
10: Ah, eu vou dizer já.
8: Vai passar.
10: Quem pediu?
8: Quem que pediu, Dai?
10: Esta que é a obra. Que vai transformar o centro na região do Minela, na região do Siqueira Campos, na região do Rio Pequeno, ali, Cedro.
8: Do Cedro ali.
10: Toda a cidade será integrada. Toda a cidade. E eu, a Siqueira Campos, queria fazer agora ia tirar aquele asfalto, fazer um asfalto novo, não vou fazer nada. Doutora Marcela. Segura Siqueira Campos, porque eu quero primeiro terminar toda a rua que liga com a que vem lá da rua Amazonas e que vai até no Golfe, que eu fiz a rua nova. José Bernardes.
8: Olha lá, ó.
10: Deixa eu ver se vai passar, quero ver.
8: José Bernardes.
10: Onde eu soltei já, quero ver. Eu já soltei várias.
8: Sim.
10: Só que eu não vou abrir já.
8: Tá certo.
10: Ali, eu não vou abrir essas ruas porque eu vou fazer mais ou menos 20 ruas serão pavimentadas, beneficiadas, e os bairros vêm lá do Rio do Meio, do outro lado, do Conde Vila Verde, do Santa Regina, das Areias, do centro da cidade e inclusive do Barranco. E do Rio Pequeno. Eu vou integrar todos esses bairros com as vias que estou fazendo. Tu vai ver. Tudo pavimentação nova. Já estou fazendo um asfalto tudo novo agora que vai lá pro Jardim Europa. Estou tirando o asfalto velho, botando novo.
8: Perfeito.
10: Jesuína Tassi Pereira. Então, essa transformação. Está mostrando ali.
8: Sim.
10: Ó, ali, vai passar ali, ó. Vai sair bem de frente ao. Ao Golfe. Essa
8: aquela
10: rodovia. Vou integrar com essa rodovia.
8: Perfeito.
10: Mas todas são pavimentadas.
8: Vamos ter que agendar na próxima para a gente falar só sobre obras. Hoje foi, sinceramente,
10: foi
8: só
10: para ti. Eu mesmo fiz o mapa aqui hoje.
8: Aqui, ó. Foi só para hoje, 62 anos de Balneário de Camboriú. Sinceramente, né?
10: Obrigado. Faz
8: parte disso tudo.
10: Obrigado. Tá? Parabéns, Juliana. Parabéns, moradores de Balneário Camboriú. Muita coisa que tem minha digital, e muitos que assumiram depois, os governos passaram, comigo como Rubens Pernal, que passou, sim. Era meu vice, foi meu prefeito de novo, pois era planejamento meu. O próprio Fabrício era da minha equipe, trabalhou junto com nossos governos, meu e do Rubens Pernal. Era sempre, tinha sido meu candidato, sempre, né?
8: Sim.
10: Ah, infelizmente, cada um.
8: Sim, tomou um rumo, né?
10: Ele tomou um rumo de outro e pronto, cada um.
8: Faz parte.
10: E faz parte. Mas, nesse momento eu quero cumprimentar. Eu vou estar na Festa dos Amigos, que foi eu que criei.
8: Me lembro.
10: Foi eu que criei a Festa dos Amigos também. Teve assim, a Festa Bom Sucesso. Foi eu que criei. A Júlia Fest, foi eu que criei.
8: Tá exibidinho.
10: E tô criando algumas lá em Camboriú agora.
8: Camboriú também.
10: Mas é o seguinte, parabéns a todos.
8: Legal.
10: Parabéns, Juliana, parabéns, Nilson, parabéns, senhores vereadores que estão compartilhando o crescimento dessa cidade, a imprensa que é a grande responsável para dar esse embalo fantástico à cidade. Eu vi hoje a Juliana fazer um vídeo lá do Cristo Luz, que também tem minha digital junto com a família Mário Preto.
8: Eu fui o mestre de cerimônia da inauguração.
10: Tu foste, lembra? O mestre de cerimônia. É tanta é coisa. Verdade, mas é o seguinte, eu quero cumprimentar a
8: Legal.
10: Todos. Meus parabéns. Mas antes de encerrar...
8: Pois é, desde que tu chegou, eu preciso falar, então eu quero te ouvir.
10: Eu preciso falar uma coisa.
8: Por favor, não vou te interromper.
10: Não, por favor. Na última entrevista contigo aqui, quando eu cheguei na Rádio Menina, duas pessoas ali embaixo já estavam me cutucando sobre a sistema de esgoto.
8: Ah, sim.
10: Lá de Camboriú. Já,
8: lá de baixo.
10: Lá embaixo.
8: Tá.
10: Eu dei bola, tá. Vim pra cima aqui, mas já me cutucaram, já fiquei um pouco nervoso. Nós vamos conversar tão bem nós dois aqui, tá. Perfeito. Eu veio uma mensagem, tá, é dos caras. Aí... Eu disse, esses dois babacas, duas pessoas, eu me referia a duas pessoas, agora tem mais duas que querem se beneficiar politicamente.
8: Sim.
10: Já me incomodava quando era vereador aqui de Balneário Camboriú. Quer se projetar. Usaram a questão babaca como se eu ofendesse o Conde Vila Verde.
8: Ah, entendi.
10: Eu me referi àquelas duas pessoas e eles montaram. Tanto montaram, Tigrão, sim. Foi montagem, que quando eu fiz aquele gesto, você não pode fazer aquilo.
8: Isso.
10: É que eu disse que se não for duplicada a rodovia 102, vai descer o povo do Morro do Encano, os caras do Morro do Encano, e nós vamos lá. Aí eu.
8: Aplaudir.
10: Aí eles usaram aquele gesto dizendo que eu falei do Monte Alegre. Que eu usei a babaca para todas as pessoas, mas usei duas pessoas.
8: Certo.
10: Agora aumento para quatro, porque eu vou dizer pessoalmente para eles.
8: Tá certo.
10: E eu não fiz aquele gesto contra o bairro que eu comprei um imóvel há mais de 2 anos. Do lado do terreno do Buscato.
8: Sim.
10: E que vão construir, a Leone Pavan vai construir o primeiro prédio do Conde Vila Verde.
8: Conde Vila Verde.
10: E no Conde Vila Verde, Tigrão, está sendo construído agora, um campo de futebol sintético. Sim. O Buscato, meu querido presidente, que fomos lá junto, do esporte.
8: Do esporte, da fundação.
10: Um campo de futebol sintético. Um campo de futebol de areia, um campo de beach tênis, uma cancha de bocha, um centro comunitário, um posto de saúde igual que eu estou fazendo lá no Cedro, que é 4 postos de saúde num só, parece uma UPA. E vai ser construído ali de frente esse campo. O ginásio do Guga, que nós vamos ampliar, fazer camarotes para atender o nosso amigo lá, o Chitão.
8: Chitão,
10: o Chitãozinho.
8: Perfeito.
10: Vamos aumentar o do Guga. Tudo isto no Conde de Vila Verde. E
12: vou fazer uma rodovia paralela para dar o escoamento àquela estrada que vai pro, que é a única que tem a base, não,
8: não.
12: Ali do Conde Vila Verde, que passa, que vai sair no centro perto do Colégio Agrícola, ali perto do, não, é onde tem o morto ali, que é,
8: eu sei como é o nome. Eu
12: será não, que vem do Conde Vila Verde que sai ali no
8: Vitor? Eu não me lembro o nome daquela rua.
12: Onde tem, vai velório?
8: Eu não me lembro.
12: Mas a rua que era, me ajuda, meu setor.
8: Costa, né? Costa. Ah,
12: Manuel Inácio Niário. Vou fazer uma rua paralela.
8: Perfeito.
12: Para ter saída e entrada. Eu queria nessa hora aqui.
8: Por favor.
12: Ah, estreguei uma escola no Conde Vila Verde, que é a escola Luciana Piccoli. Com mãe do nosso vereador. O Piccoli, querido amigo. Vamos fazer o novo SEI Eurípides, uma nova escola Eurípides, e uma vai ser construída nos mais nos próximos dias. Então, quererem me jogar a população do Conde Verde contra mim,
8: sim.
12: É uma ignorância tremenda. Dessa forma, eu quero pedir desculpa a você, morador do Conde. Olha só tudo que eu estou fazendo no Conde. Nenhum bairro está recebendo tantos
8: perfeito.
12: Benefícios quanto ao Conde. E eu peço perdão às pessoas.

0: prefeito 3 vezes de Balneário Camboriú.
1: E uma vez de Camboriú.
0: E uma vez. Ah, então não posso. Agora tem que falar aí de Camboriú também, né?
1: Ah, Camboriú é muita coisa. É muito. Cara, eu recebi hoje o Ministério Público, pessoas que foram lá homenagear, delegados, não sei o que, é muita gente.
0: E ainda lembrasse de mim, então, lá com ele?
1: Lembramos de ti. Então, tá. Eu disse, vocês não imaginam o que nós vamos fazer aqui.
0: Bacana.
1: Se eu puxar, eu já te falei pra ti, Tigrão.
0: Sim.
1: Eu trago aqui na tela e vou dizer, aqui vai ser isso, aqui vai ser aquilo. Eu vou dizer, aqui vai ser, aqui tá sendo, aqui tá fazendo, aqui tá fazendo. Aqui vou licitar, aqui. Um dia eu vou te botar na tela. Aí eu vou ficar na frente da tela, apontando com os dedos.
0: Christopher Militz, acho que acertei. Rua do Conde João Acácio Simas. Ele é o Christopher, da Secretaria de Obras. Ele está mandando essa mensagem. Eu acho que é a João Acácio Simas, aquela rua ali. É a João Acácio
1: Simas.
0: É, Translucia, que eles falam. É
1: João Acácio. Agradeço muito.
0: Eu ia te falar, João Acácio, tá bom?
1: Obrigado muito.
0: Pavão, 62 anos desta maravilha do Atlântico Sul, que tem aí também.
1: Parabéns!
0: Tem aí também.
1: Balneário Camboriú.
0: O DNA do Pavão. Obrigado, Pavão. Eu sei que você tem um compromisso agora.
1: Muita digital. Muito digital. As Camboriú disseram assim, a Ministério do Produtor, assim, Pavan, mas a tua filha, tu não vai respeitar a tua filha, querer fazer muito mais, assim, ó. A Juliana tem que cuidar do pai dela.
0: Sim.
1: Agora, porque eu já tô velhinho. Ela tem que cuidar de mim, como eu cuidei dela quando era pequena.
0: Olha o que tá te esperando, Juliana.
1: Eu tô
0: velhinho
1: aqui, ó.
0: Tem mais alguém aqui, Dai. Ele vai chegar um pouquinho atrasadinho,
1: 72
0: ó. 72
1: anos.
0: O Edson já falou, o Wilson Albino. Ah, o Wilson Albino, data vênia, doutor. Boa noite, Tigrão, prefeito, todos os ouvintes da Rádio Menina. Sou grato a Deus que tem dado saúde e sabedoria ao nosso prefeito Leonel Pavan. Saúde e sabedoria.
1: Sabe quantos secretários tem do Conde e do Monte Alegre?
0: É.
1: Tem o Paulo, que está aqui comigo, o Wilson Albino, o Gaúcho, o Zé Branco, o Buscato, Felipe Pontes.
0: Tudo ali do tabuleiro?
1: Tudo dali.
0: Tudo ali.
1: Tabuleiro aí, não. Como é que eu não posso mais?
0: Do Monte Alegre.
1: Que é o distrito.
0: Boa noite, Tigrão.
1: Do governo de lá.
0: Bem rapidinho. Pergunta pro Pavan se vai dar uma atenção na rua do empreendedor. Tá feia a coisa. O condomínio
1: manda,
0: tem mais de 300 unidades. A rua do empreendedor.
1: Por favor, tá aqui, mande, por favor, para o escrito, para o gabinete.
0: Perfeito.
1: Empreendedor
0: próximo à área industrial. Ali da área industrial.
1: Ali, por favor, então.
0: Não indica, Paulo.
1: Você vai ser o primeiro a anunciar.
0: Ah.
1: Área industrial. Amanhã, às 18 horas, depois de 20 anos, a área industrial está reivindicando a legalização dos terrenos.
0: Acho.
1: Que é essa rua aqui, eu vou arrumar.
0: Isso, está aqui.
1: E, por favor, me avisa que já começa a botar o que eu estou retirando de asfalto lá amanhã mesmo. É a rua que você falou? Aqui?
0: A Rua do Empreendedor está aqui, ó. Rua do Empreendedor.
1: Do Empreendedor, tá bom, anota para ele.
0: São 300
1: anota,
0: unidades.
1: Empreendedor, olha só. Área industrial, Tigrão, amanhã, às 18 horas, todos os empresários que tem lá, área industrial, amanhã eu vou entregar os documentos de propriedade
0: amanhã.
1: Dos terrenos para todos eles. Às 18 horas amanhã, aonde vai ser? Na policlínica.
0: Eu fiz a matéria ontem.
1: Na policlínica.
0: Fiz a nota só ontem.
1: Então aqui, ó. Depois de 20 anos, reivindicando, eu. Em um ano e pouco, legalizei todos os terrenos e entrego a documentação de propriedade, ó. De propriedade
0: dos terrenos,
1: das áreas. E mais uma. E vamos pagar.
0: É?
1: E vamos pagar com prazer. Eu vou legalizar. Vamos poder investir.
0: Aí é legalizado,
1: vamos poder investir,
0: né?
1: Vamos poder ganhar financiamento de banco. Vamos gerar mais emprego. Vai crescer as empresas. É uma loucura. Porém, quem não investiu como devia ter investido, como é a lei, vai perder o terreno.
0: Aqui, ó. Só para fechar, Milo, depois corto o microfone dele. Anderson Machado, parabéns, prefeito Leonel Pavan. É orgulho ver o grande trabalho que vem sendo feito por Camboriú, uma gestão que olha. Meu Deus, deixa eu ver aqui. Não, já é outra mensagem. Tá, chega muita mensagem aqui, Pavan.
1: Eu tô vendo ali, ó.
0: Uma gestão que olha para a educação, valoriza a saúde, investe em infraestrutura.

0: busca melhorar todas as áreas da nossa cidade. Seguimos acreditando e torcendo para que Camboriú continue avançando cada vez mais. Anderson Machado. Jorge Santos, Tigrão, deixa aqui os meus agradecimentos ao prefeito Pavan, pelo grande prefeito que ele está sendo em Camboriú. Um abraço. Daniel Razek, o Daniel é o diretor do
1: Demutran. Muito bom, Cepiá.
0: Mandando
1: muito
0: um abraço para você.
1: Muito bom.
0: Felipe Ponte.
1: Também com mais é metade do governo lá?
0: Ele sempre que a gente precisa, ele nos atende, o Daniel, viu?
1: Não.
0: O Daniel me atende.
1: É metade do governo e tudo é lá. Ó,
0: Felipe Ponte, presidente da Fundação Cultural de Camboriú. Prefeito Pavan, que já foi artista de teatro, tem abraçado e dando muitas oportunidades para artistas da nossa cidade. Camboriú avança, a cultura avança. Deus abençoe. Deu, viu?
1: Tigrão,
0: quarto microfone dele.
1: 30 segundos.
0: Tá. Anota aí,
1: Daniel. Eu quero dar um recado. Sim. Para a minha comunidade, pessoal que investiu em Camboriú. Por favor, não construam nada sem antes passarem pelo planejamento. Hoje chegou 5 notificações para demolir prédio, demolir loja, demolir casa, demolir, inclusive, até...
0: Que isso?
1: Para mim. E eu mandei demolir, vão pagar caro. É que já construíram. Porque não tem... Tudo irregular, sem passar planejamento. Então, por favor. Inclusive, tentaram corromper a secretária Marcela. E assim, se o senhor insistir mais uma vez, eu chamo a polícia e vou te prender. Ela falou. É inacreditável.
0: Olha.
1: Esse povo que está fazendo irregular em Camboriú não sabe como é que eu fui em Balneário Camboriú.
0: Liga para mim que eu sei.
1: Não, por favor. Não construo nada. Sem passar pelo planejamento. Se fizer sem passar pelo planejamento e estiver errado, infelizmente, perfeito, vão pagar um preço muito alto.
0: Seu mando um abraço, Paulo Reinaldo Canhoto. E agradecer hoje a presença conosco, ele tem compromisso agora, já são 19h05. Prefeito Leonel Pavão, um abraço, prefeito.
1: Tigrão, só tivesse um dia inteiro para nós, isso não dá.
0: É verdade.
1: Mas eu quero te trazer o mapa aqui.
0: É? Aí eu
1: obrigado
0: vou te...
1: a tua equipe, tô aqui. Você não me conhecia direito, né? Não conhecia, claro que não conhecia.
0: Daiane, 3 vezes prefeito de vereador de Palmas e presidente da
1: Paraná.
0: Câmara. 3 vezes.
1: Paraná.
0: Palmas, é 3
1: sabe
0: vezes.
1: Que os maiores investidores de Camboriú hoje é Pato Branco e Palmas. Aeroporto, fábrica de remédios, tudo em Palmas e...
0: Corta o microfone dele, Nilo, faz favor. Obrigado,
1: Pavão. É que tu falou,
0: fica
1: né?
0: com Deus.
1: Um abraço. Hein?
0: Indiquei,
1: abraço.
0: Né?
1: Não, abraço.
0: Obrigado, Paulo. Obrigado, Anderson. O Anderson, né? Tá aqui também. Vamos fazer um rápido intervalo? A gente volta na sequência, que ainda tem muita informação pra gente conferir na edição de hoje do Canal 100. Um instantinho só.
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5: A seleção espanhola venceu a França por 2-0 com gols de Oyarzabal e Pedro Porro e garantiu vaga na decisão da Copa deste ano. Será apenas a segunda final de Copa do Mundo da história da Espanha. A primeira aconteceu em 2010 na África do Sul, quando a FUR espanhola conquistou seu único título mundial ao vencer a Holanda por 1-0, com gol histórico de Andrés Iniesta já na prorrogação. Agora, 16 anos depois, os espanhóis voltam a disputar uma final e terão no próximo domingo a oportunidade de conquistar o bicampeonato mundial.
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0: Por falar em informação, informação agora é sua, Diana Ross Valentim.
16: Olha só, Tigrão, estou colocando as imagens na tela. Esse incêndio foi hoje à tarde em Itajaí. Por volta das 3h30, o Corpo de Bombeiros Militar foi acionado em incêndio de grandes proporções que atingiu, Tigrão, uma fábrica têxtil na rodovia Antônio Raio, no bairro Itaipava. E olha só, Tigrão, para controlar esse incêndio foi preciso uma força-tarefa com 10 viaturas. Itajaí, Itapema, Ilhota, Navegantes e Brusque. A gente tem informação, Tigrão, de que ainda está em andamento a ocorrência, né? Os bombeiros estão então, desde as 3h30 da tarde para conseguir controlar esse incêndio. A gente teve informações, Tigrão, que a fábrica foi evacuada. Né, uhum. A gente vê pelas imagens ali que tinha bastante pessoas, inclusive teve funcionário também que entrou em contato com a nossa equipe para relatar, né? Então, uhum. A princípio não tem registro de vítimas, porque houve esse rápido movimento ali. E olha só, Tigrão, cerca de 45 mil litros de água utilizados ali para controlar as chamas, né? Até porque tem áreas industriais próximas ali, né? Para o fogo não espalhar também para outros locais. Então, essas são as atualizações que a gente tem por enquanto, Tigrão. O Corpo de Bombeiros, né, ainda não fechou a ocorrência. Sim. Nós estamos acompanhando.
0: 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Prefeitura deu início ao esforço concentrado referente ao BC Bem Cuidada na Avenida Atlântica. Hoje iniciou a primeira fase dos trabalhos, que ocorre até sábado e engloba a extensão da Avenida até a Rua 3000 até o Pontal Norte. E a limpeza geológica do talude de pedras aqui na Rua Indonésia, no bairro das Ações, foi concluída hoje. Serviço faz parte da obra emergencial executada pelo proprietário do terreno no Morro do Cristo Luz, sob a fiscalização da Defesa Civil. A próxima fase da obra começa amanhã com a construção de um muro de contenção no talude. A estrutura faz parte das medidas emergenciais adotadas para reforçar a estabilidade da encosta, minimizar o risco de novos deslizamentos. Ali na subida do Cristo Luz. Não esquece, na subida do Cristo Luz foi feita então a questão do talude. 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Quer mais um rápido intervalo? Vamos fazer então, Nilo, rápido intervalo e ainda tem muita informação para a gente conferir na edição de hoje do Canal 100. Um instantinho só.
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0: E agora a participação sempre muito especial, né? Muito especial de Gerson Felipe, com informações aqui para a edição do Canal 100. Gerson, o espaço é seu porque hoje nós estás presente aí no ato oficial da sanção da lei do microzoneamento de Balneário Camboriú. Seja bem-vindo, como sempre, Gerson.
24: Exatamente, Tigrão. Muito boa noite para você, boa noite para Daiane Valentim, para o Nilo Deitz, para todo mundo que está acompanhando mais uma edição do Canal 100. No finalzinho do programa, mas há tempo de conversar com o secretário de Planejamento Urbano de Balneário Camboriú, Carlos Humberto. Até porque hoje, como você mesmo disse, Tigrão, temos a sanção oficial da lei do microzoneamento, do parcelamento do uso do solo, que é uma das etapas mais importantes da revisão do plano diretor que nós tivemos aqui em Balneário Camboriú. Primeiramente, uma boa noite, secretário. Eu gostaria que você falasse um pouquinho das novidades, as principais novidades que essa atualização do microzoneamento traz para o município de Balneário Camboriú.
25: Boa noite a você, boa noite ao Tigrão e a toda a grande audiência da Rádio Menina. Dizer que é um momento extremamente importante para Balneário Camboriú, importante para a cidade. Terminamos a revisão realmente não só do plano diretor, mas do microzoneamento, que é uma fase muito importante, ela que disciplina de uma maneira geral a ocupação do solo, e isso é fundamental para que seja, isso agora vai dar um ordenamento, e não só isso, Junto com isso, ficou aprovado também um plano muito bom de mobilidade urbana. A gente não pode pensar em crescer sem que com isso a gente resolva os gargalos da mobilidade urbana. Então foi muito bom. Nós teremos os corredores de desenvolvimento com calçadas de 10 metros, eu acho que vai ser um diferencial para Balneário Camboriú. Pistas exclusivas para tráfego, né, de transporte público. Nós vamos ter, foi contemporizado, todos os bairros de Balneário Camboriú vão participar desse crescimento para que não fique só condensado no centro, entre a terceira avenida, a Avenida Atlântica. O crescimento de Balneário Camboriú é que tem que ser expansivo a todos os bairros para facilitar realmente isso, a mobilidade urbana. Então isso é muito importante, é fundamental e feliz porque esse momento a prefeita sanciona e a partir desse momento vira lei e eu tenho certeza que Balneário Camboriú vai ter, deve estar voltado para o futuro, sempre foi uma cidade arrojada, uma cidade comprometida com o futuro e daqui para frente a gente tem certeza que agora com essa normatização a gente vai ter um passo importante aí no desenvolvimento urbano de Balneário Camboriú, mais esse desenvolvimento.
1: Agora, o que eu acho interessante, secretário, é que as menores alterações aconteceram justamente nesse cinturão da Avenida Atlântica, da Avenida Brasil, dessas vias principais. Ali se mudou muito pouco nessa revisão. As principais mudanças contemplaram os bairros e essa região da terceira avenida em direção ali à BR-101.
25: Corretamente. O centro não mudou, não alterou. O que a gente quer é dar oportunidade para outras regiões de se desenvolver. Esse foi o sentido, né, do plano diretor. Quero aqui dizer que quando a gente assumiu a Secretaria de Planejamento, a prefeita me fez dois grandes pedidos. Um era que em 2 anos a gente conseguisse fazer a revisão do plano diretor. Era um pedido dela, era um compromisso dela, que fazia parte do plano de governo. E o segundo era, junto com isso, um plano de mobilidade urbana. Então isso a gente está entregando em menos de 2 anos, em 1 ano e 7 meses, conseguimos atender essa solicitação da prefeita, graças a um trabalho árduo, né, de muita gente, principalmente dos nossos técnicos da Secretaria de Planejamento, dos técnicos da sociedade civil em geral, né, que nos ajudaram, a equipe técnica não governamental foi fundamental nesse processo. Então, a essas pessoas que se envolveram, os delegados, a todos eles o nosso muito obrigado. Eles trabalharam muito para que num tempo recorde a gente conseguisse fazer todo essa revisão do plano diretor e também do microzoneamento no prazo tão exíguo.
1: Secretário, deixa eu aproveitar também, porque em alguns momentos, até o senhor comentou isso agora, desses dois desafios que recebeu da prefeita, e a gente escutou em alguns momentos nos bastidores que o secretário Carlos Humberto poderia sair após essa revisão do plano diretor. Isso pode acontecer, secretário? É, de certa forma, um fim do seu trabalho na secretaria, a entrega desse microzoneamento?
25: Não. Eu havia dito, era uma outra coisa. Eu tenho uma solicitação da... Agora a gente vai passar por um momento político e eu gostaria de estar envolvido na campanha. O filho é pré-candidato, eu estaria envolvido na campanha, né, da organização do filho. Se ele assim solicitar, eu poderia pedir um afastamento temporário de alguns, de 2 meses, durante o período eleitoral. Isso sim é o meu confidenciar para algumas pessoas, mas estou revendo ainda esse posicionamento.
1: Perfeito. Muito obrigado, secretário. Parabéns pelo trabalho do senhor, da Prefeitura de Balneário Camboriú. E realmente um dia histórico, cerca de 20 anos da última revisão do plano diretor e ela acontecendo agora. É algo importante para a construção civil, é importante para a cidade e, claro, para o futuro de Balneário Camboriú. Obrigado.
25: Muito feliz com essa data, feliz com esse dia e muito obrigado pela oportunidade. Estamos sempre à disposição.
1: Perfeito. Esse Tigrão, o secretário Carlos Humberto conversando conosco e daqui a pouquinho vai começar a cerimônia, né, para assinatura, para sanção dessa lei tão especial que é o microzoneamento aqui de Balneário Camboriú.
0: Valeu, querido. Obrigado, Gerson Felipe, como sempre, né? Profissional, me acostuma mal, né? Me acostuma mal. E um abraço ao Teco, né? Nosso Carlos Humberto Silva, nosso secretário do Planejamento. Com a participação sempre especial de Gerson Felipe, a gente fecha a edição do Canal 100 desta quarta-feira. Mas não se esqueçam, né? Quem sabe aonde quer chegar escolhe o caminho certo, o jeito de caminhar. Você fica agora com Nilo Deitos e o Sol na Caixa. Essa é pra derrubar tudo, hein? Essa, hein?
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tudo bem? Boa noite pra você, eu sou Nilo Dentro, estou contigo a partir de agora, chegando com o som na caixa, até as 9 horas a gente vai juntinhos, levando a boa música, a melhor música, claro, pra você. Alô, Christopher Militz, tudo bem, meu querido? Aquele abraço, tudo de bom, uma ótima noite pra você, tamo junto e misturado. Boa noite pra turma que se liga junto com a gente aqui, né? A galera que tá acompanhando. Oi, Selma! Oi, Ivan! Boa noite, Benedito! Boa noite, turma! Que legado deixou o Bonnie Tyler?

0: 7h56, alô Henrique Lustosa, aquele abraço, meu querido, tá por onde? BC, Itapema, onde anda? Abraço, tudo de bom. Alô Simone Bajuki, tudo bem? Como é que você tá? Beijão, querida. Mandar um abraço pros Vani Claudino de Lages, ligadíssimo com a gente. Tá trabalhando, não frouxemos, diz ele. Tamo na peleia ouvindo a menina. Rapaz, parabéns aí, hein? Trabalhando até agora, velho. Um abraço. Abraço, Francinaldo. Tá ouvindo a gente lá em Manaus.
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0: 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Balneário Camboriú, a rádio de 1 milhão de amigos. Eu sou Nilo Deito, estou contigo. Cidade Negra, ouve aí.

Alô, Selminha, conta tudo! Tá ligada com a gente? Nossa presida, Nádia Machado, tá mandando um beijo, desejando melhoras, assim como eu também, né? Beijão pra você, tudo de bom, meu bem!

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1: Agora 8:16.
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0: Bora! Estou na caixa até às 9. Grande abraço pra você, tudo de bom. Vamos que vamos que vamos, tamo junto e misturado.
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música bonita, 8h25, Rádio Menina Balneário Camboriú. Eu sou Nilo Deitos e tô contigo até as 9. Mandar um abração especial pra dona Silvana, pra Benícia, pra Carla, o Du, a Márcia, a dona Lourdes e o seu Sadi. E claro, meu amigo Ney, Missário. Tudo de bom, meu querido. Grande Ney. Sogrão preferido, né, o Sadi? Ô, Sadi, emissário. Presidente do Caldeiras. Na cidade mais fria do Paraná. Ligados com a gente. Sadizão, um abraço, meu querido. Neizão, Sil, Benícia. Beijo no coração, meus amigos queridos. Tudo de bom.

0: Bom demais, hein? Tá aí, Kleber e Cauã. E o meu amigo Cláudio.
1: Boa noite, Nilo.
0: Boa noite.
1: Estão aí na escuta aí do seu programa aí.
0: Legal, amigão.
1: Já se nos direcionando pra casa, né?
0: Ô, Cláudio.
1: Um abração pra você e pra nossa queridíssima Selma aí, que andou se machucando, tá do dói, né? Um beijo no coração dela aí. E melhora, tá, Selma? Até a qualquer hora. Boa noite.
0: Boa noite, Claudião. Se cuida, meu amigo. Olha o Zezé de Camargo, que eu sei que você gosta aí, ó. Alô, Heloína, só não vale chorar com essa, hein? De jeito nenhum.

0: Camargo e Luciano, fala meu amigo do 042, Renato Farias.
1: Fala meu caro amigo Nilo, Renato Farias em QAP, 100.5. Um abraço a todos os amigos que são na audiência do programa e principalmente os queridos do fã clube, a nossa presidente, a nossa vice, que me parece que está convalescendo. Beijo e abraço a todos, Renato Farias, comprovando a audiência mais uma vez, boa noite.
0: Valeu, homem do 042, o táxi da Rádio Menina. Abraço, queridão.

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0: Muito bem, muito bem. 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

7h47, quase na hora de ir embora. Ah, então vou me despedir. Sério. Valeu, turma. Lola, boa noite. Selma, boa noite. Renata, boa noite. Renatão. Heloína, até mais. Ivonete Saldanha, no Paraná. Ney, Silvana, Benícia, beijão pra vocês. Claudecir, um abraço. Nádia, Maria Luísa. Simone Bajuque. Tchau, turma. A gente se fala, hein? Mariah Carey com Fantasy. Tchau. Tamo junto e misturado. Beijos de Irlene do Fé aqui. Tudo de bom.

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3: Olá, boa noite.
2: Boa noite para você que nos acompanha em todo o país.
3: Quarta-feira, 15 de julho de 2026.
2: Vamos ao destaque do dia na Voz do Brasil.
3: Vacinação em gestantes.
2: Imunização de grávidas pelo SUS reduziu casos graves de bronquiolite em bebês menores de 6 meses.
3: Os dados são do Ministério da Saúde. Natália Koslick.
4: Até agora, mais de 1.200.000 doses da vacina contra bronquiolite foram aplicadas no país.
2: Você vai ouvir também prova de vida.
3: Quem precisa fazer comprovação no INSS está recebendo aviso do governo federal.
2: Fique atento, a mensagem não solicita dados do cidadão. Márcia Fernandes.
5: Não são enviados links, nem são solicitados dados como CPF ou endereço.
3: E ainda, novas regras de publicidade para bets começam a valer sexta-feira.
2: Está proibida a veiculação de análises sobre eventos esportivos que induza a realização de apostas.
3: Também está vedada a divulgação para crianças e adolescentes. Nazi Brum.
6: Entre as principais regras da portaria publicada no último dia 10 está a divulgação de advertências ao apostador sobre os riscos de apostas online.
2: Hoje, na apresentação da Voz do Brasil, Mariana Jungmann e Luciano Seixas.
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2: A vacinação de gestantes no SUS contra bronquiolite reduziu pela metade os casos graves da doença em bebês.
3: Os dados foram publicados esta semana pelo Ministério da Saúde.
2: Essas e outras vacinas presentes no esquema vacinal das gestantes ajudam a evitar internações e óbitos de mães e de seus bebês.
4: A vacina contra o vírus sincial respiratório, principal causador da bronquiolite, protege o bebê ainda durante a gestação até os primeiros meses de vida. É esse o período em que o risco de complicações respiratórias é maior. A obstetra Michele Egídio explica como funciona o mecanismo de imunização nessa fase da vida.
7: Vai passar anticorpos para a criança, mas não necessariamente ela vai conseguir impedir que a criança não tenha doença, mas vai impedir as formas mais graves, as que exigem internação. Então,